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Chainsmokers e Coldplay aqui na Jovem Pan. Something Just Like This. Antes teve o Benson Boone com Beautiful Things. Muita música pro seu fim de noite do domingão aqui na número 1 do Brasil. Agora a gente mata saudades de How Bizarre. É OMC aqui na Jovem Pan.

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Sabrina Carpenter aqui na Jovem Pan com Espresso, antes teve a Just Glenn, Aula IM, também Olivia Jean. Muita música pro seu fim de noite aqui no Domingão, lembrando que meia-noite tem clássicos da Pan, o melhor do flashback.

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Legion Tebellum aqui na Jovem Pan com I Need You Now. Antes teve Alex Warren, também Maroon 5. Agora Sam Fender e Olivia Dean. Rain Me In na Jovem Pan.

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Bora curtir o melhor do flashback aqui na número 1. Eu sou o Ricardo San e vou te acompanhar nessa viagem no tempo com as boas do passado. Uma hora inteira pra recordar. São os clássicos da Pan no ar nessa passagem do domingo pra segunda. E a nossa semana vai ser ótima. Bom, a primeira.

Doubt aqui na Jovem Pan com It's My Life, regravação do Talk Talk. Antes teve Tears for Fears com Woman in Chains. A gente segue com a nossa viagem no tempo, matando saudade de grandes músicas aqui na número 1 do Brasil. É a vez do U2, With or Without You, na Jovem Pan. São os clássicos da Pan no ar.

Men at Work aqui na Jovem Pan com Overkill. Antes teve Nexus, By My Side. São os clássicos da Pan, rolando pra você matar saudades. E agora a gente destaca Pretenders, Back on the Chain Gang na Pan.

Pretenders com Back on the Chain Gang. Bom, vou te deixar com as duas últimas músicas dos clássicos da Pan da edição de hoje. Daqui a pouquinho pra encerrar, tem Swing Out Sister. E agora tem Ice House, No Promises, na Jovem Pan.

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2: É cheiro, fumaça de derrota. A urna eletrônica é tão competente que não aceita voto de argentino e americano.
3: Lula também foi pelo mesmo caminho. Ele criticou a tentativa de interferência de outros países na exploração de terras raras no Brasil e prometeu aumentar os investimentos no setor. O petista também garantiu o aumento de verba para a defesa, para evitar possíveis invasões no Brasil.
4: Este país tem 16.800 quilômetros de fronteira seca. Este país tem 8 mil quilômetros de fronteira marítima. Além da nossa fronteira, nós temos 5 milhões e 700 mil quilômetros de água sob a nossa responsabilidade. Este país tem a maior floresta tropical do planeta. Este país tem 12% da água doce do mundo. Este país tem uma riqueza mineral que a gente não sabe ainda quanto temos. E esse país tem 210 milhões de preciosidades, que são homens, mulheres e crianças que nascem nesse país. E nós precisamos investir na defesa.
3: Lula criticou a redução de direitos de um presidente, como, por exemplo, indicações para agências reguladoras. Nos últimos anos, senadores e deputados federais têm pleiteado os cargos em troca de apoio ao Palácio do Planalto. Ele ainda voltou a pontuar preocupações com a propagação de notícias falsas e o uso da inteligência artificial para prejudicar a campanha petista, evitando citar nomes de candidatos da oposição. Lula também admitiu o erro ao pedir votos para o Senado na Bahia e em São Paulo. Na semana passada, ele foi multado em R$15 mil por antecipar o pedido de apoio às candidaturas de Simone Tebet e Marina Silva em um evento na capital paulista. Ao comentar o caso, o chefe do Planalto disse que o campeonato ainda não começou. E apesar da liderança nas pesquisas, ele disse não estar preocupado com os levantamentos eleitorais. Lula deve ter uma semana focada na agenda de governo no Palácio do Planalto. Já a campanha concentra suas forças para o evento que marcará o start da corrida eleitoral, marcado para o dia 16, em São Bernardo do Campo.
5: Em São Paulo, o prefeito Ricardo Nunes também entrou na articulação pelas alianças partidárias de Flávio Bolsonaro. Quem traz os bastidores desse assunto é a Beatriz Manfredini.
6: A presidente nacional do Podemos, deputada federal Renata Abreu, convocou uma reunião para esta segunda-feira para definir se o partido vai apoiar a candidatura do senador Flávio Bolsonaro à presidência da República. A decisão será tomada em encontro virtual com dirigentes da legenda e deve ser anunciada por meio de uma nota oficial ainda na tarde de segunda. Na semana passada, o Podemos adiou a escolha durante convenção nacional. Como a Jovem Pan antecipou com exclusividade, Renata Abreu passou a ser cortejada, não apenas para levar o partido ao palanque de Flávio, mas também para compor a chapa como candidata a vice-presidente. A possibilidade foi confirmada pela própria presidente do Podemos após a convenção estadual da legenda, realizada neste domingo em São Paulo. Renata afirmou que a decisão sobre um eventual apoio será tomada de forma coletiva pela direção do partido.
7: Tem uma construção, principalmente na política, que gostaria dessa aliança. Então o prefeito Ricardo Nunes tem falado com a gente, mas essa é uma definição que não é da Renata, é uma definição de grupo, de partido. O nosso projeto é fortalecer o Podemos nessa eleição nacional. Essa é uma decisão do grupo, nunca foi uma decisão da Renata.
8: Mas a Renata teria essa vontade?
7: A decisão é grupo, sempre foi assim dentro do Podemos.
6: Durante a convenção estadual em São Paulo, o Podemos confirmou o apoio à reeleição do governador Tarcísio de Freitas do Republicanos. Tarcísio foi chamado e compareceu ao evento, subindo ao palco ao lado do candidato ao Senado da sigla, Geraldo Rufino. A expectativa é que Geraldo Rufino faça coligação com a candidata ao Senado do PSDB Cidadania, Soninha Francini. Apesar do gesto, eles não fazem parte da chapa de Tarcísio, que tem André do Prado, do PL, e Guilherme Derrite, do PP, ao lado. Ao todo, São Paulo vai eleger duas cadeiras ao Senado Federal.
9: Quem chamou o Tarcísio? palco foi justamente Renata Abreu, em um discurso elogiando a capacidade de diálogo do governador. Ela fez uma referência ao trabalho de Tarcísio dialogando com o presidente Lula.
10: Se a gente está aqui comemorando uma série de entregas, eu vou dizer para vocês, acreditem, a gente não faz nada sozinho. Nós vamos precisar de um timaço da Assembleia Legislativa do Estado de São Paulo. Então nós vamos precisar dos deputados estaduais do Podemos eleitos para estar com a gente.
6: As convenções partidárias terminam na quarta-feira, 5 de agosto.
5: Ainda na política, o PSD lançou oficialmente a candidatura do ex-governador José Roberto Arruda ao governo do Distrito Federal. As informações chegam com Bruno Pinheiro.
11: O PSD confirmou José Roberto Arruda como candidato ao governo do Distrito Federal em convenção realizada neste sábado, com a presença de Ronaldo Caiado e do presidente nacional do partido, Gilberto Kassab. O evento reuniu ainda deputados e o senador do PL no DF, Isalci Lucas e Alberto Fraga, declararam apoio a Arruda e não vão acompanhar o PL em Brasília. Legenda que embarcou na candidatura da governadora Cerina Leão, do PP, que disputa a reeleição. Arruda é ex-governador do Distrito Federal, o cargo que ocupou entre 2007 e 2010, e volta à política distrital após 15 anos afastado. Durante o evento, Arruda agradeceu aos apoiadores e disse que planeja resgatar a capital do país.
12: Nós somos juscelinistas. E ser juscelinista significa resgatar Brasília não apenas na sua arquitetura e no seu urbanismo, mas na qualidade de vida, na educação pública, que Anísio Teixeira e Darcy Ribeiro diziam. O Anísio Teixeira dizia que em Brasília, o filho do senador ia estudar na mesma escola do filho do motorista do senador. E nos anos 60 era assim, nas escolas parque, escola classe. Isso se perdeu. É possível resgatar? Claro que é. Vou te dar um dado apenas. Goiás, onde o governador Caiado saiu com 88% de aprovação, tem 7 milhões de habitantes, Brasília tem 3, então é mais que o dobro. E tem 60 vezes a área do Distrito Federal. O orçamento lá é de 50 bi, aqui é 75 bi. E com um orçamento desse, nós estamos fazendo esse papelão. Precisamos resgatar Brasília.
11: A candidatura de Arruda, no entanto, segue incerta. O ex-governador foi condenado em 2024 por improbidade administrativa na operação que investigava um esquema de corrupção chamado Caixa de Pandora. Com atualizações na lei da ficha limpa, Arruda aguarda uma resposta que pode viabilizar a candidatura ao governo do Distrito Federal. Ronaldo Caiado voltou a falar sobre segurança pública durante o evento e citou os números da violência na Bahia.
13: A Bahia agora em 2025, 6.060 pessoas foram assassinadas. É o recorde do recorde de todos os tempos na história do Brasil. A que nível chegou hoje um estado governado pelo PT, onde em 2025 se matou 6.060 pessoas, mais de 3.200 jovens foram chacinados ali. Então é algo que preocupa.
11: Para Caiado, é preciso cobrar um posicionamento dos adversários. Ele criticou as declarações de Lula e de Flávio Bolsonaro sobre a ausência em debates e questionou o que chamou de jogo de esconde-esconde dos dois.
13: Por que eles não vão para o debate? Hein? Por que eles não vão para o debate? O debate está marcado, tá certo? Adiou de novo, o debate foi adiado, porque o Lula disse que não tinha como ir. Aí o outro fala, se o Lula não foi, eu não vou. Então cada um está brincando de esconde-esconde com o outro, entendeu? E ninguém quer ir para o debate. Vamos comparar quais são os seus indicadores, quais são os meus. Vamos saber quem é que realmente discute assunto de educação, de saúde, de segurança pública, ao mesmo tempo de ensinar o Lula o que é terras raras, pesadas, ao mesmo tempo tal o que é inteligência artificial.
11: Já o presidente nacional do PSD e vice de Caiado, Gilberto Kassab, garantiu que a campanha de Ronaldo Caiado à presidência estará nos 27 estados e terá alianças em todos eles.
14: A campanha do Caiado é nacional, ela existe em todos os estados. E aí, na campanha, no comitê dele, que tem em todos os estados, no Distrito Federal, nos 26 estados, aí você põe o candidato a governador que quiser.
11: Neste sábado, Gilberto Kassab e Caiado também cumpriram agendas em Florianópolis.
5: Já em Pernambuco, a candidatura da governadora Raquel Lira à reeleição foi oficializada. E as pesquisas eleitorais do estado, por sua vez, mostram que a corrida eleitoral está cada vez mais acirrada entre ela e João Campos, o ex-prefeito de Recife. A reportagem é da Caroline Meira.
15: O bairro do Recife virou palco político de Pernambuco no último domingo. Milhares de apoiadores lotaram Parador para a convenção estadual do PSD, que oficializou a busca de Raquel Lira pelo segundo mandato.
16: A gente arrumou as contas. Só no primeiro ano, 2,5 bilhões de economia sem deixar de atender a população.
15: Sem surpresa na chapa, Priscila Krause repete a dobradinha como vice. A governadora Raquel Lira subiu o tom em defesa do seu legado social e fez um desabafo sobre os desafios enfrentados na política, sendo uma mulher comandando o estado.
16: Vocês elegeram a primeira mulher governadora de Pernambuco há 3 anos e meio. Tentaram segurar nosso mandato de tudo que é jeito. Inventaram todas as formas. Cobraram de mim como nunca cobraram a um homem governador de Pernambuco. Tenho certeza que se fosse um homem em vez de mim, as cobranças, os discursos, as atitudes seriam mais brandas.
15: E a estratégia nacional ficou clara no estado, que é considerado polo eleitoral estratégico do presidente Lula. No palco, Raquel Lira fez questão de reforçar as pontes com Brasília, agradecendo ao presidente Lula pelas obras federais destravadas no estado, como a BR-104.
16: Que o governo federal a gente não construiria parceria. Deram com os burros na água também. Estamos fazendo muita parceria.
15: E por falar em estratégia, as últimas pesquisas eleitorais destacam Raquel Lira. No último levantamento realizado pelo Instituto Real Time Big Data, Raquel Lira lidera o primeiro turno com 44% dos votos. Em um eventual segundo turno em Pernambuco, a atual governadora vence o ex-prefeito do Recife, João Campos, com 45%. Já no Poder Legislativo, as duas vagas para o Senado ficaram com os deputados Túlio Gadelha e Eduardo da Fonte. Com o time escalado e o tom do discurso afinado, a corrida eleitoral em Pernambuco está oficialmente aberta.
5: Agora são 5h14, a gente muda de assunto aqui no Jornal da Manhã. Nessa semana começa a campanha para vacinação contra o sarampo na Grande São Paulo. E o Daniel Lian tem aqui mais informações.
17: Moradores de São Paulo, Guarulhos e São Bernardo do Campo, com idades entre 6 meses e 59 anos, podem procurar os postos de saúde a partir desta segunda-feira para receber a vacina contra o sarampo. A medida tem como objetivo conter o avanço da doença na região metropolitana. A campanha inclui todas as pessoas dessa faixa etária, mesmo aquelas que já foram vacinadas. O imunizante aplicado é o da tríplice viral, que também protege contra caxumba e rubéola. Até o momento, o Centro de Vigilância Epidemiológica do Estado de São Paulo confirmou 15 casos de sarampo em 2026. O registro mais recente foi no município de Guarulhos e envolve uma criança que não foi imunizada. Além dessa ocorrência, outras 12 foram apontadas na capital paulista e 2 em São Bernardo do Campo. Viajantes que foram aos países sede da Copa do Mundo de futebol, como México, Estados Unidos e Canadá, devem ficar atentos a possíveis sinais, como febre, tosse, manchas avermelhadas pelo corpo, coriza, conjuntivite e mal-estar em geral. Nas demais cidades, a ação de multivacinação irá atualizar a caderneta de crianças e adolescentes menores de 15 anos. Nesses locais, os pais e responsáveis devem levá-los às unidades básicas de saúde. A ausência do comprovante de vacinas anteriores não é obstáculo para buscar atendimento. Dados preliminares de 2026 indicam cobertura de 77,5% para a primeira dose e 65,5% para a segunda dose da tríplice viral em São Paulo. A meta estabelecida pelo Ministério da Saúde é de 95% para cada uma das doses.
5: A Justiça do Rio de Janeiro revogou a prisão preventiva do rapper Oruan no processo em que o cantor responde por tentativa de homicídio. Quem tem detalhes para a gente sobre esse assunto é o Rodrigo Viga.
18: Um dos mandados de prisão contra o rapper Mauro Nepomuceno, conhecido como Oruan, foi revogado pela Justiça do Rio de Janeiro. É aquele processo em que Oruan é acusado de tentar matar policiais civis. Os policiais foram até a casa dele no ano passado para prender um menor de idade ligado ao tráfico de drogas. Mas Oruan e amigos reagiram à chegada dos policiais. Lançaram pedras de 4 ou 5 quilos contra a viatura da polícia e os policiais. Oruan fugiu do flagrante, depois ela fez vídeos nas redes sociais com apologia à agressão a policiais, se arrependeu, mas já era tarde. A justiça havia expedido mandado de prisão contra ele. Ele passou um período no complexo de Bangu, conjunto penitenciário da Zona Oeste da capital, foi solto ainda no fim do ano passado, mas tinha de cumprir medidas cautelares, dentre elas o uso de tornozeleira eletrônica. Mas, como violou a tornozeleira, precisou um novo mandado de prisão contra ele. No entanto, Oruan não foi encontrado. Está foragido desde fevereiro deste ano, de 2026. Além disso, há um outro mandado de prisão de pé contra o rapper com milhões de admiradores e de seguidores. É no processo em que ele é acusado de lavar dinheiro para o Comando Vermelho, a principal facção criminosa. A decisão da revogação da prisão de Oruan, no processo em que ele é acusado de tentativa de homicídio, foi comemorado por pessoas próximas, pela mãe Márcia, que também é investigada por suposta lavagem de dinheiro do crime organizado, e pela namorada, pela noiva Fernanda Valença, que nas redes sociais disse o seguinte: falta pouco para isso acabar e nossa vida ter uma nova história. Do Rio, Rodrigo Viga.
5: Jornal da Manhã, agora 5h18.
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5: Amanhã, 5 horas e 22 minutos. A Federação União Progressista oficializou neste domingo a candidatura da governadora Celina Leão à reeleição no Distrito Federal. Quem conta pra gente essa história é o Bruno Pinheiro.
3: A Federação União Brasil e PP do Distrito Federal formalizou neste domingo a candidatura de Celina Leão, ex-vice-governadora de Ibaneis Rocha, como candidata à reeleição ao governo do Distrito Federal. Cercada de apoiadores, candidatos a deputados distritais e federais, Celina fez um duro discurso, relembrou o que foi feito na gestão anterior e o que fez nesses quase 90 dias após a saída de Ibaneis Rocha do governo do Distrito Federal. Ibaneis, que também sonhava em disputar uma vaga ao Senado, acabou desistindo da candidatura em meio ao desgaste dos escândalos ligados ao Banco Master e ao Banco de Brasília. Celina Leão fez duras críticas aos adversários e mandou recados, inclusive diretamente para o candidato a governador Arruda, do PSD, que está tentando uma viabilidade na candidatura pelo fato da condenação e ter ficado inelegível em 2024. Celina Leão também reforçou que a chapa não será surpresa, destacou as alianças com várias legendas e ainda anunciou aliança com a deputada Bia Kiss, candidata pelo PL ao Senado, e também Michele Bolsonaro, candidata ao Senado pelo Distrito Federal.
4: Trabalhei a vida inteira para que mulheres participassem da política. É muito importante que a Michele, né, e a Bia como candidata. Nós já ajudamos a Damares na semana passada, né, eu ajudei muito a Damares Alves. E ter essas duas agora, tendo a possibilidade de ser candidata, só que temos um homem que é o vice. É competente também, tem um histórico de trabalho, de competência, de diálogo. E eu tenho certeza que isso é algo. Eu quero agradecer a Michele, porque ela tinha muitas dúvidas sobre ser ou não candidata. Mas a responsabilidade dela não é só com o Distrito Federal, é com o Brasil. A saída dela na chapa, estava toda uma chapa do Senado. Acho que ela consciente da sua responsabilidade, ela consultou o seu marido.
3: Celina Leão também destacou as ações no Distrito Federal e ainda relembrou que sempre sonhou com uma chapa com mulheres. No entanto, o Republicanos indicou para compor a vice de Celina Leão o ex-ministro dos Direitos Humanos de Michel Temer, o advogado Gustavo Rocha, que também discursou na convenção deste domingo. De Brasília, o Bruno Pinheiro.
5: A discussão sobre os limites do uso das redes sociais para crianças e adolescentes ganhou um novo capítulo na Europa. Na França, uma nova regra prevê restrições para menores de 15 anos. É o que a gente acompanha agora na reportagem de Danúbia Braga.
6: A França decidiu adotar uma das medidas mais restritivas da Europa para reduzir o uso de redes sociais entre crianças e adolescentes. A proposta proíbe a criação de contas para menores de 15 anos. A implementação será feita em duas etapas. A partir de 1º de setembro deste ano, novos cadastros serão bloqueados. As contas já existentes deverão ser encerradas até 1º de janeiro de 2027. O projeto foi aprovado por ampla maioria no parlamento francês e tem o apoio do presidente Emmanuel Macron, que deve sancionar a medida para que ela entre em vigor. Ainda não está definido como as plataformas vão comprovar a idade dos usuários. Para a advogada e pesquisadora em direito digital, Ana Paula Siqueira, o desafio é encontrar um modelo que garanta a proteção dos menores sem comprometer a privacidade dos usuários.
7: O que nós podemos fazer e devemos fazer é ter o quê? A parceria família, escola, plataformas digitais e principalmente governo federal, estadual e municipal. Será por meio desse quarteto que nós vamos conseguir fazer a proteção de crianças e adolescentes como? Mediante protocolos, ensinando cidadania digital, educação digital e principalmente direitos e deveres, para que desde cedo crianças e adolescentes entendam que a internet não é terra sem lei.
6: A preocupação com o uso excessivo das redes não é por acaso. Estudos apontam que passar muitas horas diante das telas está associado ao aumento da ansiedade, da depressão, da baixa autoestima e até de casos de automutilação entre crianças e adolescentes. Além dos impactos na saúde mental, o uso intenso das redes sociais, especialmente durante a noite, prejudica o sono e o desenvolvimento dos jovens. Para a psicóloga clínica Solange Romanolo, a restrição pode contribuir para hábitos digitais mais saudáveis. Mas os resultados dependem de como essa mudança será incorporada à rotina dos usuários.
8: A intenção seja de melhorar a possibilidade de desenvolvimento mental saudável nas crianças e, obviamente, nos adolescentes. Sempre que a gente toma uma medida repressiva, tem que olhar os dois lados. Por um lado, a intenção é garantir que certas coisas que são nocivas não aconteçam. Por outro, como é que nós vamos passar essa proibição? Principalmente porque vem vindo como algo liberado e, de repente, vai baixar uma lei que diz agora não pode mais. Então, ser muito mais orientador do caminho agora correto, explicando, quanto mais velha a criança, mais clara a explicação do qual é o mal que se descobriu que esses trabalhos online fazem para as crianças e para os adolescentes.
6: No Brasil, o debate segue um caminho diferente. Em vez de uma proibição geral, o foco está na responsabilização das plataformas e na criação de regras para um ambiente digital mais seguro.
7: A proibição sem a educação, sem a vinculação com uma política educacional, não vai ter resultado. Apenas proibir não é suficiente. Nós precisamos de mais informações e precisamos da parceria de governos, escolas, famílias e plataformas. Os quatro juntos, agindo de forma preventiva e proativa, sim. Isso sim vai ser eficaz.
6: Além das regras definidas pelas plataformas e pelo poder público, o debate também envolve a forma como as famílias podem contribuir para o uso mais saudável da tecnologia.
8: Em que crianças e jovens puderem ter outros interesses de fato interessantes na vida deles, convivências com seus amiguinhos, com seus colegas, com atividades que sejam interessantes, a ansiedade pela rede social diminui. Então, teoricamente, daqui a algum tempo, talvez seja possível que isso deixe de ser uma lei e passe a ser uma questão do bom senso das relações humanas. Particularmente, eu não acho que transformar isso em lei seja a solução mágica, mas eu entendo que é a maneira como as civilizações funcionam.
6: A decisão vai além de proibir ou liberar o acesso às redes sociais. O desafio é encontrar um equilíbrio entre os limites necessários e as novas possibilidades do ambiente digital.
5: A Prefeitura de São Paulo escolheu o projeto que vai dar forma ao futuro Parque Municipal do Bixiga, na região central da cidade. A proposta prevê a recuperação do córrego do Bixiga, que hoje está canalizado. A reportagem é de Matheus Dias.
9: Um córrego que, por décadas, ficou escondido sob o concreto, pode voltar a fazer parte da paisagem da cidade. A Prefeitura de São Paulo escolheu o projeto, que vai dar forma ao futuro Parque do Bixiga, na Bela Vista. E a principal proposta é justamente trazer o Rio Bixiga de volta à superfície. O parque será implantado entre as ruas Jaceguaí e Abolição. O projeto prevê que o curso d'água seja o elemento central do espaço, cercado por uma passarela elevada, trilhas, bosque agroecológico, áreas esportivas, playground, espaço pet, anfiteatro e locais destinados ao lazer e à contemplação.
10: Segundo o decreto da Prefeitura, a área total do parque terá pouco mais de 11 mil metros quadrados. A implementação fica a cargo da Secretaria Municipal do Verde e do Meio Ambiente.
9: O projeto foi escolhido por meio de um concurso nacional de arquitetura e será desenvolvido pelo escritório Democratic Architects. Agora, a equipe vencedora ficará responsável pela elaboração dos projetos executivos antes do início das obras. A criação do parque atende a uma demanda antiga de moradores e também dialoga com um desejo histórico do Teatro Oficina de integrar o espaço urbano ao entorno cultural da região. Quando ficar pronto, o Parque do Bixiga deve se tornar um dos primeiros espaços públicos do centro paulistano, concebidos a partir da recuperação de um rio urbano, unindo preservação ambiental, lazer e requalificação de uma das áreas mais tradicionais de São Paulo.
5: Outro destaque do noticiário, a União Geral dos Trabalhadores se manifesta contra o fim da taxa das blusinhas. O sindicato afirma que a manutenção da medida pode comprometer a preservação de empregos formais no país. Acompanhe com o Daniel Lia.
17: A medida provisória que isentou da cobrança de impostos as compras internacionais de até 50 dólares e entrou em vigor no mês de maio. Os segmentos mais impactados pelas plataformas estrangeiras são o têxtil, de calçados, vestuário e eletrônicos. O presidente nacional da entidade, Ricardo Patá, destaca que a concorrência é desleal.
11: Porque o governo resolveu isentar novamente as taxas e trouxe um problema muito grave para o setor da indústria têxtil e principalmente para as lojas, né? Uma concorrência desleal muito grande.
17: Ele cobra isonomia e igualdade de condições entre a indústria nacional e o mercado externo.
11: Nós estamos, na realidade, valorizando o emprego na China, não é? Nós temos que valorizar o emprego no Brasil.
17: O entendimento é que a medida afeta duramente a produção e comercialização, especialmente das micro e pequenas empresas. Ainda, reflexos diretos sobre a renda e comprometimento no que diz respeito aos investimentos no país. A expectativa agora é para que o tema seja debatido e haja reversão com a volta da cobrança da taxa das blusinhas.
11: Nós fizemos esse documento, encaminhamos aí para o governo no sentido de sensibilizá-lo para tirar, para incluir novamente essas taxas, para que pudesse ter equilíbrio. Porque se tivesse a isenção das taxas e diminuísse os impostos das empresas brasileiras, tudo bem, teria equilíbrio, mas não foi o que aconteceu.
17: A MP ainda precisa ser aprovada pelo Congresso Nacional até setembro ou perderá a validade.
5: E olha só, o cartão de crédito lidera o endividamento com juros acima de 400% aqui no Brasil. Os detalhes você tem na reportagem de Marcelo Matos.
12: Analistas avaliam que endividamento das famílias brasileiras é impulsionado principalmente pelo uso do cartão de crédito, o grande vilão, explica o economista Pedro Menegon.
13: Aquele parcelamento da fatura do cartão, que tem um juros absurdo, que pode chegar a 400% ao ano, dependendo da instituição que você contrata, até mesmo aquele pagamento mínimo do cartão de crédito. Eu tenho feito referência principalmente aos juros do cartão de crédito, porque esse é o principal fator de endividamento das famílias. E o comprometimento da renda dessas famílias, geralmente com esse tipo de endividamento, ele pode chegar até 50%.
12: Os juros altos da Selic e o spread bancário bancário também impactam os empresários e os investimentos no país.
13: Que eles oferecem o crédito rotativo para esse empresário, e é o crédito mais caro, o que acaba também criando uma inadimplência, uma dívida cada vez mais alta e um não pagamento dessa dívida, porque o empresário, seja o pequeno e médio, seja o empresário, né, o grande empresário, ou até mesmo o empreendedor, o empresário rural, ele acaba priorizando segurar o caixa dele ali na empresa e ficando inadimplente para conseguir manter a operação rodando, do que pagar e honrar ali suas dívidas, mas ao custo de fechar a empresa, né? Então, a situação acaba passando muito por conta dessa perspectiva de juro alto. Juro alto por muito tempo, como nós já estamos vivendo no Brasil desde 2023, 2024, ele acaba sendo bastante deletério para a economia como um todo.
14: Não é difícil entender por que a pesquisa da Confederação Nacional do Comércio, realizada em abril deste ano, aponta o maior índice de endividamento das famílias brasileiras, 82%.
5: 5:36, você acompanha aqui o Jornal da Manhã da Jovem Pan e a gente tem outro destaque, esse da economia, importante nessa semana. Isso porque o Comitê de Política Monetária do Banco Central anuncia nova decisão sobre a taxa Selic na quarta-feira. Quem tem mais informações sobre o assunto é a Thaís Sprovieri.
15: As atenções do mercado financeiro se voltam para Brasília na próxima quarta-feira, dia 5, quando o Comitê de Política Monetária do Banco Central anuncia a nova decisão sobre a taxa Selic. Depois de 3 cortes consecutivos de 0,25 ponto percentual, que reduziram juros para 14,25% ao ano, a expectativa predominante entre os analistas é de manutenção da taxa. Mais do que a decisão, o mercado aguarda os sinais que o Banco Central deve dar sobre os próximos passos da política monetária. O economista-chefe da G11 Finance, Hugo Garber, fala de fatores que podem estar contribuindo para os índices de inflação.
16: E o gasto do governo, ele também vem gerando uma forte pressão inflacionária aqui no Brasil. Por outro lado, nós temos também as questões globais, internacionais, e a geopolítica vem influenciando sim na manutenção das taxas de juros aqui no Brasil. Donald Trump tem se demonstrado bastante instável, ou seja, e a instabilidade já faz parte da característica até do Donald Trump. O tarifaço, ele tem sim um impacto na economia brasileira e isso tem gerado um certo aumento da ortodoxia na economia e também nas decisões do Banco Central brasileiro.
15: Antes da decisão, o Banco Central terá mais um indicador importante sobre a atividade econômica. Na terça-feira, dia 4, o IBGE divulga a produção industrial de junho, dado que ajuda a medir os efeitos dos juros sobre a economia. A Selic influencia o crédito, os financiamentos, os investimentos e o consumo das famílias. Depois da decisão do Copom, o foco se volta para a inflação. Na terça-feira, dia 11, o IBGE divulga o IPCA de julho, índice oficial de preços do país. O resultado pode reforçar ou mudar as expectativas do mercado para os próximos meses. No Boletim Focus, os analistas projetam inflação de 5,15% neste ano e esperam que a Selic encerre 2026 em 14% ao ano, o que indica uma perspectiva de queda gradual dos juros. Os próximos indicadores vão mostrar se esse cenário continua de pé.
5: O avião de rota mais longa do mundo bate recorde, com um voo direto de 24 horas. É assunto aqui para o nosso comentarista de business, o Bruno Meyer.
18: E a empresa australiana Qantas concluiu com sucesso o voo direto mais longo do mundo. A aeronave percorreu pouco mais de 23 mil quilômetros entre Melbourne, na Austrália, e Toulouse, na França, em 24 horas e 24 minutos sem escalas. Para atingir esse feito, o Airbus, num modelo desenvolvido especialmente para o projeto Sunrise, cruzou 3 continentes, 2 oceanos e acompanhou o nascer e o pôr do sol 2 vezes. A aeronave foi adaptada com maior capacidade de combustível e configuração interna voltada ao conforto dos passageiros durante viagens superiores a 20 horas. A expectativa da companhia é iniciar a partir de 2027 voos diretos entre Sydney e Londres e entre Sydney e Nova York. As rotas poderão durar até 22 horas, eliminando escalas e reduzindo o tempo total de viagem entre a Austrália e importantes centros financeiros do mundo. Se o cronograma for mantido, o projeto Sunrise estabelecerá um novo marco na aviação comercial, inaugurando uma nova geração de voos de ultra longa distância.
5: As concessionárias de energia elétrica do Rio de Janeiro afirmaram normalizar boa parte dos sistemas afetados pelo vendaval que atingiu o estado na última quarta-feira. É assunto aqui para o Rodrigo Viga.
19: Demorou bastante, mas finalmente aconteceu. Somente neste domingo, a Light, a principal concessionária de energia aqui do estado do Rio de Janeiro, conseguiu restabelecer plenamente, integralmente, o abastecimento de luz para aqueles que foram afetados pela ventania da última quarta-feira, que provocou um verdadeiro caos na cidade e no estado do Rio de Janeiro. Ainda havia falta de luz desde a última quarta-feira em algumas localidades da zona oeste da capital e também da Baixada Fluminense, gerando protestos e manifestações e também retaliação a equipes da concessionária que tentavam restabelecer o fornecimento de energia. A polícia teve de atuar em algumas dessas manifestações e protestos. No auge das consequências da ventania, segundo a concessionária, 1 milhão e 100 mil clientes ficaram sem luz. Equipes foram às ruas e, ao longo dos últimos dias, desde quarta-feira, começaram a reestabelecer o fornecimento de luz. Na área de concessão da Enel, a outra concessionária que atua aqui no Rio de Janeiro, mais de 500 mil clientes ficaram sem energia. A situação era mais crítica em Paraty, cidade turística do sul do estado, onde os problemas, segundo a companhia, foram sanados no último sábado. Agora, as autoridades de defesa do consumidor e também a ANEEL, a Agência Nacional de Energia Elétrica, estão investigando esse lento tempo de resposta das concessionárias diante do problema causado pela ventania histórica e sem precedente da última quarta-feira, com rajadas acima dos 105 km por hora. Do Rio, Rodrigo Viega.
5: Vamos olhar agora para o cenário internacional, porque a Espanha informou que mais de 48 mil migrantes retornaram ao Marrocos após o início da crise migratória e diplomática em Ceuta, que levou milhares de pessoas ao território espanhol. Quem acompanha esse assunto é a Caroline Meira.
20: No início de julho, o Supremo Tribunal da Espanha determinou que migrantes interceptados no mar não podem ser devolvidos à fronteira. As redes de tráfico humano se aproveitaram dessa brecha legal e espalharam fake news nas redes sociais, informando que as fronteiras marítimas estavam abertas para incentivar a travessia. Desde então, mais de 60 mil pessoas deixaram Marrocos em direção a Ceuta. Para se ter uma ideia sobre o impacto desse volume de imigrantes, a população de Ceuta é de 83 mil habitantes. De acordo com as autoridades, cerca de 48 mil imigrantes já retornaram ao Marrocos de forma voluntária, após enfrentarem superlotação nos abrigos e a falta de mantimentos. Dentro deste fluxo, 67 mortes foram confirmadas pelas autoridades. As causas envolvem afogamentos e pessoas que foram esmagadas em tumultos ao tentar escalar as barreiras. Neste sábado, a Guarda Civil Espanhola começou a instalar uma barreira flutuante de 500 metros para impedir novas tentativas de travessia. O governo espanhol informou que a travessia de imigrantes terminou durante a madrugada deste fim de semana. Essa crise também repercutiu na União Europeia. O bloco convocou uma reunião de emergência com os ministros na próxima semana. A Itália suspendeu temporariamente as regras de livre circulação na fronteira com a Espanha, que são aquelas viagens sem a necessidade de apresentar passaporte. Essa suspensão recebeu apoio da Finlândia e da Dinamarca, enquanto a França reforçou a fiscalização na fronteira com a Espanha. Ceuta e Melilla são duas cidades autônomas que pertencem à Espanha há mais de 500 anos. Mas o Marrocos não reconhece a soberania espanhola e reivindica as cidades como parte do seu território. A ONU não classifica Ceuta e Melilla como territórios pendentes de descolonização, o que, na prática, reconhece esses territórios como parte da Espanha.
5: E o governo abriu um crédito extraordinário para a produção e também importação de combustíveis. A medida tenta conter os efeitos do conflito no Oriente Médio. E os especialistas fazem uma análise sobre o financiamento. A reportagem é de Daniel Lian.
17: O governo federal editou uma medida provisória que libera 3,47 bilhões de reais para financiar subvenções à produção e à importação de combustíveis autorizadas em normas anteriores. A liberação dos recursos será efetuada por meio de crédito extraordinário. Os efeitos da guerra no Oriente Médio permanecem afetando o setor, que tenta conter a elevação dos preços. A ação está no rol de diretrizes para reduzir esse impacto nos valores. Para o professor do Instituto de Energia da PUC do Rio de Janeiro, Edmar de Almeida, medidas desta forma não devem perdurar por muito tempo.
0: Assim, é uma questão que é inevitável, né? Se os preços continuarem no patamar, em patamares elevados, e isso vai depender da guerra, né? A tendência, por enquanto, é assim, o que a gente está vendo por enquanto é que não há uma solução certa no horizonte, né? Se isso continuar dessa forma, isso vai, de alguma forma, resultar em aumentos dos preços, né? Essa política de subsídio não pode ser levada por muito tempo, porque ela vai ter outras consequências que para o governo pode ser pior do que enfrentar o problema dos preços, né? No aumento dos preços, né?
17: A medida provisória já foi publicada no Diário Oficial da União e entrou em vigor. Figuram na lista combustíveis derivados de petróleo e o óleo diesel de uso.

0: que impacta o preço dos combustíveis, especialmente o diesel rodoviário, que é um dos mais impactados, uma vez que, apesar de sermos exportadores de petróleo, nós no Brasil não temos capacidade de produzir a quantidade total do diesel que nós consumimos.
1: Do total autorizado, 1,24 bilhão será destinado a subvenções para combustíveis derivados de petróleo e 2,23 bilhões ao óleo diesel de uso rodoviário. Ao todo, desde março, o governo já destinou 17,68 bilhões para os subsídios. Os créditos extraordinários destinam-se ao atendimento de despesas urgentes e imprevisíveis e permitem a aplicação imediata dos recursos pelo Poder Executivo. Como essa abertura foi feita através de medida provisória, o Congresso Nacional deve analisar o texto em até 120 dias e, se aprovada, a MP será convertida em lei.
2: Hora da gente falar de política aqui no Jornal da Manhã da Jovem Pan. O PT confirmou o presidente Lula como candidato à reeleição ao Palácio do Planalto nas eleições deste ano. E essa será a sétima vez em que o petista disputa o cargo mais alto do país. Acompanhe com o João Vitor Revedilho.
3: Foi um tapete vermelho, em referência a um dos jingles da campanha, que Lula chegou à convenção, que o confirmou como candidato à reeleição à presidência da República. Ele subiu ao palco ao lado da primeira-dama Janja da Silva e de seu vice, Geraldo Alckmin, além do candidato ao governo de São Paulo, Fernando Haddad. Em discursos rápidos e bem alinhados, petistas colocaram a soberania do país como destaque, além de reforçar os feitos do governo Lula III. Alckmin foi o mais enfático nos microfones. Ele mandou indiretas a possíveis interferências externas nas eleições brasileiras e rebateu críticas feitas por adversários às urnas eletrônicas.
4: Aliás, quem não acredita no voto popular não devia nem ser candidato a presidente. A descrença das urnas é cheiro, fumaça de derrota. A urna eletrônica é tão competente que não aceita voto de argentino e americano.
3: Lula também foi pelo mesmo caminho. Ele criticou a tentativa de interferência de outros países na exploração de terras raras no Brasil e prometeu aumentar os investimentos no setor. O petista também garantiu o aumento de verba para a defesa, para evitar possíveis invasões no Brasil.
5: Esse país tem 16.800 quilômetros de fronteira seca. Esse país tem 8 mil quilômetros de fronteira marítima. Além da nossa fronteira, nós temos 5 milhões e 700 mil quilômetros de água sob a nossa responsabilidade. Esse país tem a maior floresta tropical do planeta. Esse país tem 12% da água doce do mundo. Esse país tem uma riqueza mineral que a gente não sabe ainda quanto temos. E esse país tem 210 milhões de preciosidade, que são homens, mulheres e crianças que nascem nesse país. E nós precisamos investir na defesa.
3: Lula criticou a redução de direitos de um presidente, como, por exemplo, indicações para agências reguladoras. Nos últimos anos, senadores e deputados federais têm pleiteado os cargos em troca de apoio ao Palácio do Planalto. Ele ainda voltou a pontuar preocupações com a propagação de notícias falsas e o uso da inteligência artificial para prejudicar a campanha petista, evitando citar nomes de candidatos da oposição. Lula também admitiu o erro ao pedir votos para o Senado na Bahia e em São Paulo. Na semana passada, ele foi multado em R$15 mil por antecipar o pedido de apoio às candidaturas de Simone Tebet e Marina Silva em um evento na capital paulista. Ao comentar o caso, o chefe do Planalto disse que o campeonato ainda não começou. E apesar da liderança nas pesquisas, ele disse não estar preocupado com os levantamentos eleitorais. Lula deve ter uma semana focada na agenda de governo no Palácio do Planalto. Já a campanha concentra suas forças para o evento que marcará o start da corrida eleitoral, marcado para o dia 16, em São Bernardo do Campo.
2: E o governo anunciou novas medidas para ampliar o crédito e ajudar também na renegociação de dívidas. A proposta, inclusive, prevê mais dinheiro para programas que garantem empréstimos a pequenos negócios e também trabalhadores. Acompanhe com a Beatriz Souza.
6: Pois é, a medida provisória para renegociação de dívidas foi publicada no Diário Oficial e permite que o governo executivo faça aportes de até 2,75 bilhões em fundo.

0: garantidores, como por exemplo o Fundo Garantidor para Investimentos e o Fundo Garantidor de Operações. E esse aporte vai servir para cobrir as operações, como por exemplo o Programa de Ampliação de Crédito para Microempresários Individuais, Micro, Pequenas e Médias Empresas. E também vai permitir que o governo aumente as condições do Programa Desenrola Adimplentes, que é um programa que foi lançado pelo governo do presidente Lula e permite a renegociação de dívidas de microempresários. Lembrando que o próprio programa Desenrola Brasil teve o prazo ampliado por mais 30 dias. Ele foi lançado lá no mês de maio e acabaria agora no dia 3 de agosto, mas passa então a continuar valendo até o dia 31 de agosto, após a decisão do ministro da Fazenda, Dario Durigan. De Brasília, Beatriz Souza.
1: E a Prefeitura de São Paulo anunciou também o projeto vencedor para o futuro Parque Municipal do Bixiga, que fica na região central da capital paulista. A proposta escolhida prevê a recuperação do córrego do Bixiga, que hoje está canalizado. A reportagem é de Matheus Dias.
2: Um córrego que, por décadas, ficou escondido sob o concreto, pode voltar a fazer parte da paisagem da cidade? A Prefeitura de São Paulo escolheu o projeto, que vai dar forma ao futuro Parque do Bixiga, na Bela Vista. E a principal proposta é justamente trazer o Rio Bixiga de volta à superfície. O parque será implantado entre as ruas Jaceguaí e Abolição. O projeto prevê que o curso d'água seja o elemento central do espaço, cercado por uma passarela elevada, trilhas, bosque agroecológico, áreas esportivas, playground, espaço pet, anfiteatro e locais destinados ao lazer e à contemplação.
3: Segundo o decreto da Prefeitura, a área total do parque terá pouco mais de 11 mil metros quadrados. A implementação fica a cargo da Secretaria Municipal do Verde e do Meio Ambiente.
2: O projeto foi escolhido por meio de um concurso nacional de arquitetura e será desenvolvido pelo escritório Democratic Architects. Agora, a equipe vencedora ficará responsável pela elaboração dos projetos executivos antes do início das obras. A criação do parque atende a uma demanda antiga de moradores e também dialoga com um desejo histórico do Teatro Oficina de integrar o espaço urbano ao entorno cultural da região. Quando ficar pronto, o Parque do Bixiga deve se tornar um dos primeiros espaços públicos do centro paulistano, concebidos a partir da recuperação de um rio urbano, unindo preservação ambiental, lazer e requalificação de uma das áreas mais tradicionais de São Paulo.
1: Agora são 5 horas e 55 minutos.
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1: Jornal da Manhã. Agora são 5 horas e 59 minutos. Um ótimo dia para você que nos acompanha. Hoje é segunda-feira, 3 de agosto de 2026. Estamos iniciando uma nova semana. Muito obrigado pela sua companhia. Seguimos juntos, já entrando daqui a pouco na segunda hora do Jornal da Manhã, primeira edição. E nessa hora teremos também muita análise para você entender melhor os assuntos que movimentam o Brasil e o mundo. Hora de falar de saúde. No quadro Viva Bem de hoje, o Márcio Atala explica o que é mais eficaz para o emagrecimento: a musculação ou a atividade física? Acompanhe.
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15: Olá, ouvintes e espectadores da Jovem Pan. Uma pergunta muito frequente é sobre musculação e atividade física aeróbica. O que é melhor para o emagrecimento? Sem dúvida nenhuma que quando você faz uma atividade aeróbica, corrida, pedalada, natação, caminhada, obviamente você vai gastar mais calorias e também consumir mais gordura como fonte de energia. Por isso, as atividades aeróbicas, num primeiro momento, são muito mais eficientes que a musculação tradicional quando a gente está pensando em emagrecer. Mas como a nossa corrida não é de 100 metros, é uma maratona, é muito importante também preservar músculo, ganhar massa muscular. Por isso que a combinação da atividade aeróbica com a atividade de força, como a musculação, por exemplo, é a melhor opção quando a gente pensa num emagrecimento no longo prazo. Gostou dessa dica? Vai lá no meu Instagram, arroba Márcio Atala, e deixe a sugestão para um novo tema do Viva Bem.
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1: Seguimos com outros destaques aqui do noticiário. Em São Paulo, o prefeito Ricardo Nunes também entrou na articulação por alianças partidárias de Flávio Bolsonaro. É assunto aqui para os bastidores da repórter Beatriz Manfredini.
16: A presidente nacional do Podemos, deputada federal Renata Abreu, convocou uma reunião para esta segunda-feira para definir se o partido vai apoiar a candidatura do senador Flávio Bolsonaro à presidência da República. A decisão será tomada em encontro virtual com dirigentes da legenda e deve ser anunciada por meio de uma nota oficial ainda na tarde de segunda. Na semana passada, o Podemos adiou a escolha durante convenção nacional. Como a Jovem Pan antecipou com exclusividade, Renata Abreu passou a ser cortejada, não apenas para levar o partido ao palanque de Flávio, mas também para compor a chapa como candidata a vice-presidente. A possibilidade foi confirmada pela própria presidente do Podemos após a convenção estadual da legenda, realizada neste domingo em São Paulo. Renata afirmou que a decisão sobre um eventual apoio será tomada de forma coletiva pela direção do partido.
17: Tem uma construção, principalmente na política, que gostaria dessa aliança. Então, o prefeito Ricardo Nunes tem falado com a gente, mas essa é uma definição que não é da Renata. É uma definição de grupo, de partido. O nosso projeto é fortalecer o Podemos nessa eleição nacional. Essa é uma decisão do grupo. Nunca foi uma decisão da Renata. Ah,
18: mas a Renata teria essa vontade?
17: A decisão é grupo. Sempre foi assim dentro do Podemos.
16: Durante a convenção estadual em São Paulo, o Podemos confirmou o apoio à reeleição do governador Tarcísio de Freitas, do Republicanos. Tarcísio foi chamado e compareceu ao evento, subindo ao palco ao lado do candidato ao Senado da sigla, Geraldo Rufino. A expectativa é que Geraldo Rufino faça coligação com a candidata ao Senado do PSDB Cidadania, Soninha Francini. Apesar do gesto, eles não fazem parte da chapa de Tarcísio, que tem André do Prado, do PL, e Guilherme Derrite, do PP, ao lado. Ao todo, São Paulo vai eleger 2 cadeiras ao Senado Federal.
11: Quem chamou o Tarcísio ao palco foi justamente Renata Abreu, em um discurso elogiando a capacidade de diálogo do governador. Ela fez uma referência ao trabalho de Tarcísio dialogando com o presidente Lula.
19: Se a gente está aqui comemorando as 7 entregas, eu vou dizer para vocês, acreditem, a gente não faz nada sozinho. Nós vamos precisar de um timaço na Assembleia Legislativa do Estado de São Paulo. Então nós vamos precisar dos deputados estaduais do Podemos eleitos para estar com a gente.
16: As convenções partidárias terminam na quarta-feira, 5 de agosto.
1: Esse é o primeiro assunto para a gente trazer a análise aqui do Nelson Kobayashi, que participa conosco nesta manhã de segunda-feira. Bom, Kobayashi, a gente teve no sábado a convenção que chancelou o nome de Tarcísio de Freitas à reeleição em São Paulo e depois essa possibilidade do Podemos decidir um apoio ao Flávio Bolsonaro. Eu estou trazendo esses dois temas porque o Tarcísio ele tem pelo menos 12 siglas o apoiando, pedindo por sua reeleição. E o Flávio Bolsonaro, aparentemente, está um tanto quanto isolado no PL. Agora surge essa possibilidade do Podemos se engajar um pouco mais na campanha dele, porque outros que ele contava optaram pela neutralidade. Como é que você vê essa diferença e até que ponto o Podemos pode auxiliar o Flávio nessa caminhada? Bom dia para você. Bem-vindo aqui ao Jornal da Manhã.
20: Muito bom dia, Nonato. Bom dia para você, para todos que nos acompanham nesta manhã de segunda-feira aqui no Jornal da Manhã. Olha só, a situação da chapa de Flávio Bolsonaro, a ausência da definição de um vice para a sua chapa, tem aberto um caminho ali para o Podemos interessante. Por quê? Porque a vaga de vice de Flávio Bolsonaro seria, em tese, do PP lá atrás. Aliás, o Ciro Nogueira era um grande entusiasta dessa chapa de oposição quando ainda pedia pelo nome de Tarcísio de Freitas. Depois o Partido Republicano surgiu como uma alternativa. Vários quadros, principalmente mulheres do Republicanos, foram cotados para essa vaga. E a ausência de definição também do Republicanos em relação ao apoio nacional para o Flávio Bolsonaro abriu um caminho para o Podemos, que tem sido um partido que tem crescido nos últimos anos, nas últimas eleições. A Renata Abreu é a líder partidária, é a presidente do partido, ela mesma seria a escolhida para essa vaga, a depender do que se decidirá aí nas próximas horas, certamente. E com todos que a gente conversa no campo da política, a Renata tem uma característica que é repetida por todos, que ela é uma mulher de palavra, que todos os combinados que ela faz na política ela cumpre, então ela chega com credibilidade para essa disputa. E para o Flávio Bolsonaro, com o tempo se esgotando, porque ele precisa definir isso até o próximo dia 5, nós temos até o meio dessa semana para haver uma definição, quer queira ou quer não, se não tiver nenhuma aliança vai ter que ser alguém do PL mesmo, o nome da Renata Abreu surge como uma grande possibilidade, porque ela traz, como Podemos, muitos outros quadros importantes que poderiam somar a candidatura do Flávio Bolsonaro. É um partido de centro, o Podemos, né? Um pouco mais à direita, um pouco mais à esquerda, dependendo dos estados. Mas aqui no estado de São Paulo é muito mais à direita, tanto que tem esse apoio ao Tarcísio. Para o Flávio Bolsonaro, seria uma ótima saída às rejeições que ele já teve do Republicanos e do Partido Progressistas também. O nome da Renata Abreu vai ganhando força aí nessa reta final, quem diria?
1: Vamos conferir, continuar acompanhando, porque falta pouco tempo aí para a definição também desse vice. A discussão sobre os limites do uso das redes sociais para crianças e adolescentes ganhou um novo capítulo na Europa. Na França, uma nova regra prevê restrições para menores de 15 anos. E é o que a gente acompanha agora na reportagem da Danúbia Braga.
21: A França decidiu adotar uma das medidas mais restritivas da Europa para reduzir o uso de redes sociais entre crianças e adolescentes. A proposta proíbe a criação de contas para menores de 15 anos. A implementação será feita em 2 etapas. A partir de 1º de setembro deste ano, novos cadastros serão bloqueados. As contas já existentes deverão ser encerradas até 1º de janeiro de 2027. O projeto foi aprovado por ampla maioria no parlamento francês e tem o apoio do presidente Emmanuel Macron, que deve sancionar a medida para que ela entre em vigor. Ainda não está definido como as plataformas vão comprovar a idade dos usuários. Para a advogada e pesquisadora em direito digital, Ana Paula Siqueira, o desafio é encontrar um modelo que garanta a proteção dos menores sem comprometer a privacidade dos usuários.
0: O que nós podemos fazer e devemos fazer é ter o quê? A parceria família, escola, plataformas digitais e principalmente governo federal, estadual e municipal. Será por meio desse quarteto que nós vamos conseguir fazer a proteção de crianças e adolescentes como? Mediante protocolos, ensinando cidadania digital, educação digital e principalmente direitos e deveres, para que desde cedo crianças e adolescentes entendam que a internet não é terra sem lei.
21: A preocupação com o uso excessivo das redes não é por acaso. Estudos apontam que passar muitas horas diante das telas está associado ao aumento da ansiedade, da depressão, da baixa autoestima e até de casos de automutilação entre crianças e adolescentes. Além dos impactos na saúde mental, o uso intenso das redes sociais, especialmente durante a noite, prejudica o sono e o desenvolvimento dos jovens. Para a psicóloga clínica Solange Romanolo, a restrição pode contribuir para hábitos digitais mais saudáveis. Mas os resultados dependem de como essa mudança será incorporada à rotina dos usuários.
3: A intenção seja de melhorar a possibilidade de desenvolvimento mental saudável nas crianças e, obviamente, nos adolescentes. Sempre que a gente toma uma medida repressiva, tem que olhar os dois lados. Por um lado, a intenção é garantir que certas coisas que são nocivas não aconteçam. Por outro, como é que nós vamos passar essa proibição? Principalmente porque vem vindo como algo liberado e, de repente, vai baixar uma lei que diz agora não pode mais. Então, ser muito mais orientador do caminho agora correto, explicando quanto mais velha a criança, mais clara a explicação do qual é o mal que se descobriu que esses trabalhos online fazem para as crianças e para os adolescentes.
21: No Brasil, o debate segue um caminho diferente. Em vez de uma proibição geral, o foco está na responsabilização das plataformas e na criação de regras para um ambiente digital mais seguro.
0: A proibição sem a educação, sem a vinculação com uma política educacional, não vai ter resultado. Apenas proibir não é suficiente. Nós precisamos de mais informações e precisamos da parceria de governos, escolas, famílias e plataformas. Os quatro juntos, agindo de forma preventiva e proativa, sim, isso sim vai ser eficaz.
21: Além das regras definidas pelas plataformas e pelo poder público, o debate também envolve a forma como as famílias podem contribuir para o uso mais saudável da tecnologia.
3: Em que crianças e jovens puderem ter outros interesses de fato interessantes na vida deles, convivências com seus amiguinhos, com seus colegas, com atividades que sejam interessantes, a ansiedade pela rede social diminui. Então, teoricamente, daqui a algum tempo, talvez seja possível que isso deixe de ser uma lei e passe a ser uma questão do bom senso das relações humanas. Particularmente, eu não acho que transformar isso em lei seja a solução mágica, mas eu entendo que é a maneira como as civilizações funcionam.
21: A decisão vai além de proibir ou liberar o acesso às redes sociais. O desafio é encontrar um equilíbrio entre os limites necessários e as novas possibilidades do ambiente digital.
1: A gente segue de olho também no cenário internacional, isso porque a Espanha informou que mais de 48 mil migrantes retornaram ao Marrocos após o início da crise migratória e diplomática em Ceuta e que levou milhares de pessoas ao território espanhol. Quem acompanha o tema é a Caroline Meira.
22: No início de julho, o Supremo Tribunal da Espanha determinou que migrantes interceptados no mar não podem ser devolvidos à fronteira. As redes de tráfico humano se aproveitaram dessa brecha legal e espalharam fake news nas redes sociais, informando que as fronteiras marítimas estavam abertas para incentivar a travessia. Desde então, mais de 60 mil pessoas deixaram Marrocos em direção a Ceuta. Para se ter uma ideia sobre o impacto desse volume de imigrantes, a população de Ceuta é de 83 mil habitantes. De acordo com as autoridades, cerca de 48 mil imigrantes já retornaram ao Marrocos de forma voluntária, após enfrentarem superlotação nos abrigos e a falta de mantimentos. Dentro deste fluxo, 67 mortes foram confirmadas pelas autoridades. As causas envolvem afogamentos e pessoas que foram esmagadas em tumultos ao tentar escalar as barreiras. Neste sábado, a Guarda Civil Espanhola começou a instalar uma barreira flutuante de 500 metros para impedir novas tentativas de travessia. O governo espanhol informou que a travessia de imigrantes terminou durante a madrugada deste fim de semana. Essa crise também repercutiu na União Europeia. O bloco convocou uma reunião de emergência com os ministros na próxima semana. A Itália suspendeu temporariamente as regras de livre circulação na fronteira com a Espanha, que são aquelas viagens sem a necessidade de apresentar passaporte. Essa suspensão recebeu apoio da Finlândia e da Dinamarca, enquanto a França reforçou a fiscalização na fronteira com a Espanha. Ceuta e Melilla são duas cidades autônomas que pertencem à Espanha há mais de 500 anos. Mas o Marrocos não reconhece a soberania espanhola e reivindica as cidades como parte do seu território. A ONU não classifica Ceuta e Melilla como territórios pendentes de descolonização, o que, na prática, reconhece esses territórios como parte da Espanha.
1: Na política, o PSD lançou oficialmente a candidatura do ex-governador José Roberto Arruda ao governo do Distrito Federal. O Bruno Pinheiro acompanhou.
2: O PSD confirmou José Roberto Arruda como candidato ao governo do Distrito Federal em convenção realizada neste sábado com a presença de Ronaldo Caiado e do presidente nacional do partido, Gilberto Kassab. O evento reuniu ainda deputados e o senador do PL no DF, Isalci Lucas e Alberto Fraga, declararam apoio a Arruda e não vão acompanhar o PL em Brasília. Legenda que embarcou na candidatura da governadora Celina Leão, do PP, que disputa a reeleição. Arruda é ex-governador do Distrito Federal, o cargo que ocupou entre 2007 e 2010 e volta à política distrital após 15 anos afastado. Durante o evento, Arruda agradeceu aos apoiadores e disse que planeja resgatar a capital do país.
4: Nós somos juscelinistas. E ser juscelinista significa resgatar Brasília não apenas na sua arquitetura e no seu urbanismo, mas na qualidade de vida, na educação pública, que Anísio Teixeira e Darcy Ribeiro diziam. O Anísio Teixeira dizia que em Brasília, o filho do senador e estudar na mesma escola do filho do motorista do senador. E nos anos 60 era assim, nas escolas parque, escola classe. Isso se perdeu. É possível resgatar? Claro que é. Vou te dar um dado apenas. Goiás, onde o governador Caiado saiu com 88% de aprovação, tem 7 milhões de habitantes. Brasília tem 3, então é mais que o dobro. E tem 60 vezes a área do Distrito Federal. O orçamento lá é de 50 bi. Aqui é 75 bi. E com um orçamento desse, nós estamos fazendo esse papelão. Precisamos resgatar Brasília.
2: A candidatura de Arruda, no entanto, segue incerta. O ex-governador foi condenado em 2024 por improbidade administrativa na operação que investigava um esquema de corrupção chamado Caixa de Pandora. Com atualizações na lei da ficha limpa, Arruda aguarda uma resposta que pode viabilizar a candidatura ao governo do Distrito Federal. Ronaldo Caiado voltou a falar sobre segurança pública durante o evento e citou os números da violência na Bahia.
5: A Bahia agora em 2025, 6.060 pessoas foram assassinadas. É o recorde do recorde de todos os tempos na história do Brasil. A que nível chegou hoje um estado governado pelo PT, onde em 2025 se matou 6.060 pessoas, mais de 3.200 jovens foram chacinados ali. Então, é algo que preocupa.
2: Para Caiado, é preciso cobrar um posicionamento dos adversários. Ele criticou as declarações de Lula e de Flávio Bolsonaro sobre a ausência em debates e questionou o que chamou de jogo de esconde-esconde dos dois.
5: Por que que eles não vão para o debate? Hein? Por que que eles não vão para o debate? O debate está marcado, tá certo? Adiou de novo, o debate foi adiado, porque o Lula disse que não tinha como ir. Aí o outro fala, se o Lula não for, eu não vou. Então cada um está brincando de esconde-esconde com o outro, entendeu? E ninguém quer ir para o debate. Vamos comparar quais são os seus indicadores, quais são os meus. Vamos saber quem é que realmente discute assunto de educação, de saúde, de segurança pública, ao mesmo tempo de ensinar o Lula o que é terras raras, pesadas, ao mesmo tempo tal que é inteligência artificial.
2: Já o presidente nacional do PSD e vice de Caiado, Gilberto Kassab, garantiu que a campanha de Ronaldo Caiado à presidência estará nos 27 estados e terá alianças em todos eles.
6: A campanha do Caiado é nacional, ela existe em todos os estados. E aí, na campanha, no comitê dele, que tem em todos os estados, no Distrito Federal, nos 26 estados, aí você põe o candidato a governador que você quiser.
2: Neste sábado, Gilberto Kassab e Caiado também cumpriram agendas em Florianópolis.
1: Nelson Kobayashi, a gente tem a movimentação dos partidos, agora falando de Brasília, o PSD lançando uma candidatura também ao governo do Distrito Federal e mais uma que está sem o vice definido. Brasília também chamou atenção nesse fim de semana por causa dos nomes da Bia Kicis e também da Michele Bolsonaro concorrendo ao Senado Federal, já que havia uma dúvida, pelo menos até a última hora, se a Michele iria ou não ser candidata, vai mesmo ser. Qual é o olhar que a gente pode lançar aqui para Brasília, observando José Roberto Arruda como candidato pelo PSD e também a Michele, que parece que era uma carta meio cantada, né, o Kobayashi, à medida em que as pesquisas trazem bons números para ela, né?
20: Pois é, Nonato, na situação da Michele é muito difícil que alguém com o desempenho que ela tem nas pesquisas eleitorais, rejeitasse a possibilidade de ser candidata a um mandato de 8 anos no Congresso Nacional, no Senado Federal, onde o cargo tem muito mais valor, né? O voto de um senador vale muito mais do que o voto de um deputado. A gente está falando de 1 em 81 em relação a 1 entre 513, quando a gente compara Senado e Câmara Federal. Então, estava muito claro de que havia tudo para que a Michele fosse, de fato, candidata a senadora, e isso se confirmou. Em relação a essa escolha do PSD, pelo nome de Arruda, para disputar o governo do Distrito Federal, é uma aposta no tradicional. Ele que já tem décadas e décadas de serviços prestados na política, muitos problemas acumulados também, é a escolha do Gilberto Kassab por aquele que tem um recall, uma memória eleitoral da população do DF, tanto que ele aparece como um dos preferidos nas pesquisas eleitorais contra Celina Leão. Ela ainda lidera, ele seria o segundo colocado, segundo a média das últimas pesquisas que a gente viu por lá. Só que ele ainda tem problemas a resolver na justiça. Provavelmente ele será considerado elegível por conta das mudanças que a gente teve na lei da ficha limpa. Qual que é a discussão aí? A partir de quando se conta a inelegibilidade de 8 anos? Antigamente tinha algum entendimento na justiça de que isso deveria começar a ser contado a partir do término do cumprimento da pena, de improbidade, de ilícitos administrativos, mas com a mudança na lei da ficha limpa, isso começou a ser contado a partir da condenação, da data de julgamento. Portanto, por esse novo entendimento, o Arruda estaria elegível, só que isso precisa ser confirmado na justiça. Talvez isso também atrapalhe a definição por vice, porque quem é que vai querer colocar o seu nome à disposição para ser vice de alguém que não se sabe se de fato terá deferida a sua candidatura. Enfim, é uma novela para a gente acompanhar, PSD apostando no velho conhecido do Distrito Federal, o Arruda, para disputar essas eleições, e vem com viabilidade.
1: É isso, as movimentações políticas seguem. Daqui a pouco o Nelson Kobayashi está de volta, trazendo outras análises para a gente aqui no Jornal da Manhã. 6:22.
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1: Jornal da Manhã, 6 horas e 25 minutos. Tem início nesta segunda-feira, na capital paulista, a campanha de multivacinação contra o sarampo. E a repórter Danúbia Braga participa com a gente do Jornal da Manhã, tem mais informações a respeito do início dessa campanha, até porque, né, Danúbia, alguns casos têm assustado as autoridades e, obviamente, é importante a gente se prevenir. Bom dia para você e boa semana.
26: Oi, Nonato, bom dia para você, bom dia a todos. Pois é, começa a campanha de olho na carteirinha 2026. E aí o motivo é justamente os números confirmados já de casos de sarampo no país. 18 casos, 15 só no estado de São Paulo, sendo um em Guarulhos, um em São Bernardo do Campo e a gente também tem ali a maioria na capital paulista desses casos confirmados da doença, de idades variadas, pegando, atingindo bebês de 1 a 2 anos até adultos de 59 anos. E aí, de acordo com a recomendação do Ministério da Saúde, é promover essa vacinação, essa recomendação para toda a população se imunizar contra o sarampo, sendo aplicado ali a tríplice viral que protege contra o sarampo, a caxumba e também a rubéola. Nos três municípios, a vacina, então, tríplice viral passa a ser oferecida a partir dessa segunda-feira, São Paulo, Guarulhos e São Bernardo do Campo. Toda a população, desde os 6 meses de vida até 59 anos, devem procurar as unidades básicas de saúde para fazer a imunização. Tanto quem está na dúvida ali se já se imunizou ou não, quanto quem já tem certeza que nunca tomou nenhuma vacina. A orientação vale também para quem recebeu o imunizante anteriormente. Então é uma convocação a toda a população, Guarulhos, São Bernardo e São Paulo, de irem para os postos de saúde se imunizar contra o sarampo. Essa ação segue até o dia 1º de setembro, vai reforçar a imunização contra o sarampo e oferecer também as vacinas, além da tríplice viral e tetraviral, outras vacinas que fazem parte do nosso calendário nacional de imunização. Tudo isso porque há casos vêm sendo confirmados de sarampo no estado de São Paulo e também a gente vê uma baixa cobertura vacinal. Para se ter uma ideia, até o momento a primeira dose atingiu apenas 77,5% de cobertura vacinal, a segunda dose ainda menor, 65,5%. Quando esperado por parte do Ministério da Saúde, seria uma cobertura vacinal ideal de 95%. E a gente está bem longe disso acontecer. Com isso, também vendo esses casos sendo confirmados da doença, que acende uma grande preocupação para todos os médicos, para todo mundo que é da área da saúde, uma doença que pode levar à morte, o sarampo. Então é importante que as pessoas se imunizem, tanto adultos, pais ou responsáveis levem as crianças para se imunizar. Então fica aqui essa segunda-feira, amanhã de segunda-feira, no Jornal da Manhã, a gente convocando toda a nossa audiência para essa imunização. E também falando que no dia 22 de agosto vai acontecer o dia D, onde todas as unidades básicas de saúde ficam de portas abertas para oferecer essa vacinação. Mas a partir de hoje já está valendo também. Quem puder se organizar para começar a se imunizar, é bom fazer o quanto antes. Volto com você, Nonato.
1: É isso aí, a Danúbia Braga trazendo esse alerta, portanto, para a vacinação contra o sarampo. São 6h29.

0: 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Os últimos eventos climáticos têm prejudicado o agronegócio no sul do país. Quem traz o assunto para a gente é a apresentadora do Hora H do Agro, Mariana Grilli.
1: Márcio Madalena, secretário de Agricultura e Pecuária do Rio Grande do Sul, concedeu uma entrevista ao Hora H do Agro do último fim de semana e falou sobre a força-tarefa do Estado para dar suporte aos produtores rurais afetados pelos últimos eventos climáticos. Agricultores e pecuaristas gaúchos vêm sendo prejudicados por anos consecutivos e o acesso ao crédito é o que mais preocupa. Tanto os trabalhadores rurais, exatamente por muitos já estarem inclusive inadimplentes, quanto a preocupação também existe no poder público. O secretário Márcio Madalena ressaltou também o empenho para a recuperação das estradas vicinais, que foram altamente prejudicadas com as chuvas, com os ventos, com o tornado. E essas estradas, elas são cruciais para o deslocamento, tanto da população, inclusive para chegar aos socorros necessários nesses casos, mas também para o escoamento da produção rural, para o comércio rural. E ainda, o secretário falou com a gente sobre a necessidade de recuperar, então, a qualidade desses solos, pensando nas próximas safras, porque sem um solo saudável, não há como manter a atividade rural rentável para os produtores. O estado gaúcho vive realmente uma bola de neve em relação a quebras de safra, dificuldades de crédito, e a gente precisa acompanhar muito bem isso, porque existe uma produção muito grande lá de grãos, mas também pecuária. A gente está falando da produção de arroz, de maçã, de uvas, e isso pode sim chegar a mexer no bolso aqui, no poder de compra do brasileiro. Então a gente continua acompanhando esse assunto e fica o convite para você então nos acompanhar no Hora H do Agro. Nosso programa vai para o ar todo sábado às 5 da manhã, também no horário alternativo do domingo às 6 da manhã, além de ficar disponível na íntegra no canal da Jovem Pan no YouTube.
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0: Jornal da Manhã, 6 horas e 35 minutos. O presidente Lula defendeu o fortalecimento da Defesa Nacional durante a convenção que oficializou a candidatura dele à reeleição. No discurso, afirmou que o Brasil precisa estar preparado para proteger o território e os recursos estratégicos. E disse mais, que quer garantir também que ninguém invada o país. Vamos ouvir o que disse o presidente.
9: Esse país tem 16.800 quilômetros de fronteira seca. Esse país tem 8 mil quilômetros de fronteira marítima. Além da nossa fronteira, nós temos 5 milhões e 700 mil quilômetros de água sob a nossa responsabilidade. Esse país tem a maior floresta tropical do planeta. Esse país tem 12% da água doce do mundo. Esse país tem uma riqueza mineral que a gente não sabe ainda quanto temos. E esse país tem 210 milhões de preciosidade, que são homens, mulheres e crianças que nascem nesse país. E nós precisamos investir na defesa. Eu quero estar preparado para que ninguém invada esse país.
0: Lula também fez um aceno ao eleitorado idoso. Disse que o Brasil tem uma dívida com quem envelheceu depois de uma vida de trabalho e prometeu criar centros de convivência para oferecer assistência e apoio às famílias. Acompanhe.
9: Eu sou candidato pela quarta vez para resolver definitivamente o papel da educação nesse país. Eu sou presidente pela quarta vez porque eu quero pagar uma dívida com os idosos desse país. É preciso que a gente saiba que a nossa população envelheceu e é importante que a gente saiba que nem sempre o filho que a mãe pariu cuida dela quando ela está velha, da mesma forma que ela cuidou dele.
0: É assunto para a gente ouvir aqui o Nelson Kobayashi, comentarista nesta manhã de segunda-feira. Ô Koba, já é aí um prenúncio daquilo que a gente vai ter nas campanhas, efetivamente, quando elas estiverem a pleno vapor. Tudo isso que a gente está acompanhando nas convenções, seja discurso do Lula, seja discurso do Flávio ou do Caiado, me parece que o eleitor já vai tendo um pouco do tom daquilo que vem por aí, não?
10: Certamente, já está desenhando aí quais serão as suas apostas nos discursos de campanha, mas é interessante esses discursos do presidente Lula. Vamos fatiar aqui. Primeiro ele fala de necessidade de investimento na defesa. Precisa investir na defesa para proteger as fronteiras, para proteger o Brasil de qualquer invasão, de qualquer tipo de conflito. Em janeiro, meses atrás, o presidente Lula falou que o Brasil às vezes não tem dinheiro nem para comprar bala para treinamento. Falou até se orgulhando disso, porque aqui no Brasil a arma é a narrativa. É nisso que ele deve apostar. O presidente Lula falou isso em um evento na Bahia, criticando Donald Trump, criticando os conflitos mundiais. Aqui no Brasil a gente não tem dinheiro nem na Marinha, nem na Aeronáutica, nem nas Forças Armadas, sequer para comprar bala para treinamento. Agora ele fala que precisa investir na defesa. Como investir na defesa agora no quarto ano de mandato se o Ministério da Defesa foi o que mais sofreu cortes no governo Lula? Então as palavras vão para um lado e as ações vão para o outro. Não casa a contradição entre o que se fez no governo e entre o que o presidente Lula está falando. Em relação ao que ele fala da população idosa, vai ser difícil o presidente Lula ganhar esse voto, porque foi no governo dele que estourou o escândalo do roubo dos aposentados. Como é que se preserva o cuidado ao idoso se o idoso foi roubado em bilhões, em valores estratosféricos no escândalo do INSS e até com o próprio filho agora nas investigações? A gente sabe, inclusive, que nesse governo do presidente Lula, nesse seu terceiro mandato, foi quando o INSS chegou aos recordes de fila do INSS. Na virada do ano de 2025 para 2026, a gente teve quase 3 milhões de pedidos pendentes. recordes muito maiores, por exemplo, do que o período da pandemia, por exemplo, que passava ali dos 2 milhões. Então, é difícil casar o que o governo entregou com o discurso de preservação, de cuidado com a população idosa. E para fechar, o presidente Lula está errando nos cálculos aí. Ele não é candidato pela quarta vez, não. Ele é candidato agora pela sétima vez. Então, está faltando, inclusive, fidelidade aos números das suas campanhas. O presidente Lula pode ganhar pela quarta vez ou pode perder pela quarta vez também nas eleições de outubro.
0: Nelson Kobayashi trazendo o comentário dele aqui para a gente. As rodovias e portos somam bilhões contratados para 30 anos, impulsionando leilões rodoviários e portuários também. Quem tem detalhes para a gente é o Daniel Lia.
11: Enquanto rodovias e portos atraem a atenção de investidores, somando 277,6 bilhões de reais contratados para 30 anos, as concessões de ferrovias e hidrovias patinam e têm dificuldades de decolar. O advogado especialista em infraestrutura, Felipe Henrique Brás, destaca por que projetos para esses segmentos demoram para sair do papel.
12: E rodovia tem uma complexidade menor, porque a rodovia você consegue operar ela e receber, né, dessa operação sem ela estar 100% pronta. Porque geralmente a gente tem projetos aí de duplicação, de intervenções, mas que você consegue, o concessionário começa a receber desde o início do ativo. Quando a gente fala em hidrovias e ferrovias, né, a gente consegue operar elas a partir do momento que elas estão 100% concluídas. Então, nós temos um desafio de muito investimento no início do projeto para começar a oferir alguma receita lá a partir de 5, 10 anos depois.
11: Desde 2023 foram leiloados 25 lotes rodoviários, o último incluindo a Federal Regis Bittencourt, a BR-116 que faz a ligação entre São Paulo e Curitiba no Paraná. Outros 10 leilões estão previstos para esse semestre. O especialista acrescenta que, historicamente, o Brasil priorizou as rodovias.
12: Muito por conta, de certo lado, da facilidade de colocar em pé projetos rodoviários em comparação com outros modais, e também por uma escolha de política pública que foi feita naquele momento. De outro lado, os projetos ferroviários, principalmente, eles demandam, via de regra, não todos, mas via de regra, uma participação financeira do ente estatal considerável.
11: Atualmente, há 31,2 mil quilômetros distribuídos em 79 rodovias federais e estaduais administradas pelo setor privado. Essas vias têm qualidade superior àquelas geridas pelo poder público, segundo uma pesquisa realizada pela Confederação Nacional do Transporte. 67,8% das estradas concedidas figuram em ótimo ou bom estado. Já entre as públicas, o índice cai para 27,2%.
0: O WhatsApp anuncia chamadas de vídeo e de voz para a versão web. É assunto aqui para o Bruno Meyer.
13: O WhatsApp anunciou uma das maiores atualizações já feitas para a versão web da plataforma. A partir de agora, os usuários poderão realizar chamadas de voz e vídeo diretamente pelo navegador, sem a necessidade de instalar o aplicativo para computadores. A novidade começou a ser liberada de forma gradual e deve chegar a todos os usuários nas próximas semanas. Além das ligações pelo navegador, o serviço passa a oferecer compartilhamento de tela, histórico de chamadas, reações em tempo real durante as conversas e uma sala de espera que permite ao organizador aprovar a entrada de participantes antes do início da chamada. Outra novidade é a possibilidade de transferir uma chamada entre dispositivos sem interromper a conversa. Com o recurso, o usuário poderá iniciar uma ligação no computador e continuar no celular, ou fazer o caminho inverso de forma automática. A atualização também inclui supressão de ruído e melhorias na qualidade da imagem em videochamadas com suporte à alta definição. Pelo menos é isso que promete o aplicativo. Segundo a Meta, as novas funções aproximam a experiência do WhatsApp Web da versão para smartphones e fazem parte da estratégia da empresa de ampliar o uso da plataforma em diferentes dispositivos.
0: 6 horas 44 minutos. Está na hora de mais uma edição do É da Sua Conta, nossa parceria com o PicPay, para falar de finanças, para falar de assuntos que interessam a você e, obviamente, ao seu bolso também. Renata Flores já está aqui com a gente. Aliás, Renata, começando de maneira útil, né, o mês de agosto, começou no sábado, hoje dia 3, primeiro dia útil do mês de agosto, que para muita gente é o chamado mês sem fim, mês do cachorro louco, por aí vai. A gente não tem feriado nesse mês e tem muita gente que de um modo ou de outro acaba se desorganizando um pouco nesse período, seja pelas férias escolares de julho, gasto a mais com a criançada e por aí vai. Inclusive você tem até alguns dados a respeito dessa discussão, né, Renata? Bem-vinda, boa semana para você.
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14: 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Porque ainda falta muito ano pela frente. 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

0: sem baixar a cabeça para nenhum presidente estrangeiro. Vamos ouvir.
1: Mas nós temos o desafio de, nos próximos 60 dias, levar a verdade para a população. Dizer que o Brasil está sendo reconstruído e vai continuar seguindo em frente. De cabeça erguida, sem baixar a cabeça para presidente de nenhum outro país. Sem botar boné de presidente de nenhum outro país. Defendendo os interesses nacionais, independentemente do teor das ameaças que possam nos ser feitas.
0: Haddad também atacou a administração de Jair Bolsonaro. Ele disse que o ex-presidente deixou problemas em diferentes áreas do governo. O petista citou desorganização das contas públicas, da educação e da assistência social.
1: O presidente Lula sucedeu um presidente, se é que esse título cabe para o Bolsonaro, que desorganizou o país em todos os sentidos. Desorganizou o SUS, desorganizou as finanças, desorganizou a educação, a ciência e tecnologia, a assistência. E, num quadro extremamente adverso, compôs com o nosso vice-presidente Alckmin, porque fazem parte de forças políticas que reconstruíram a democracia no nosso país.
0: Mais uma vez o Nelson Kobayashi comentando aqui essas declarações agora de Fernando Haddad, candidato ao governo de São Paulo. Ponto importante de apoio para o presidente Lula no estado de São Paulo, no que diz respeito a ter palanque, a ter representatividade no estado. Agora, não sei qual é a tua visão, Kobayashi, à medida em que a gente está no final do mandato do governo Lula, a gente ainda está lembrando da desorganização que o Bolsonaro possa ter deixado no país. Seria coisa para o primeiro, segundo ano, agora é tocar para frente, não?
2: Isso seria coisa para o debate nacional, né, Nonato? Então, na minha visão, está muito claro. Fernando Haddad é campanha para o presidente Lula. Ele vai nacionalizar o debate aqui em São Paulo. Aliás, não só ele, Simone Tebet e Marina Silva também. Eles vão falar sobre assuntos que interessam ao presidente da República para as eleições presidenciais. A gente viu aí dois trechos de discurso. Um defendendo soberania, o outro defendendo democracia, que foram os dois motes da gestão do presidente Lula e que deu a ele alguma margem, alguma popularidade em algum momento nas pesquisas eleitorais. Então tá claro que o Fernando Haddad vai falar muito mais das questões nacionais do que dos problemas paulistas. Outro dia, em uma entrevista, ele e as suas candidatas ao Senado foram questionados a respeito dos planos para a região da Alta Mogiana, enfim, e a resposta foi o quê? Nacional. A resposta foi sobre o Brasil. Então, vai ser muito difícil para o eleitor de Bauru, de São José do Rio Preto, de Campinas, de Itapeva, do interior de São Paulo, por exemplo, entender quais são os planos da chapa do Fernando Haddad para cada uma dessas regiões. Vai ser muito difícil para o eleitor paulista entender quais são os planos dessa chapa do Fernando Haddad para o estado de São Paulo. Aliás, eu fico me perguntando, será que se perguntar a Marina Silva o que ela acha do dinheiro produzido em São Paulo sustentar os estados do Norte e do Nordeste, se ela é a favor ou contra? O próprio Fernando Haddad, como ministro da Economia, que foi do presidente Lula, o que ele acha a respeito disso, né? Do superávit paulista sustentar o déficit do Brasil? Essa é uma questão que a gente precisa entender dessa chapa formada aqui pelo PT no estado de São Paulo, porque está muito claro que o interesse é a defesa da campanha presidencial, palanque do Lula, e não necessariamente uma campanha para ganhar as eleições paulistas.
0: São 6 horas e 52 minutos, está na hora da gente conferir aqui assuntos que estão nas capas dos principais jornais do país que já circulam nesta manhã de segunda-feira, como a gente faz diariamente aqui no Jornal da Manhã, primeira edição. Começando pelo Estadão, Jornal do Estado de São Paulo, está aqui a manchete. Investigação da PF, lobista amiga de Lulinha fez 41 visitas sem registros a órgãos do governo. Diz aqui o Estadão, dizendo que houve reuniões no Planalto e em gabinete ministerial. Defesa diz que ela representa clientes de modo regular. Mas o Estadão traz essa como a principal manchete. Lula acena idosos e mulheres e promete proteger terras raras, uma referência à convenção que oficializou o Lula como candidato à reeleição. E a foto de capa de hoje do Estadão é o Flávio Bolsonaro com a esposa. E está embaixo o destaque.

0: De cabeça. Flávio vai ao lançamento de Michele ao Senado. Ela falta. Dor de cabeça numa referência enxaqueca que tirou a Michele Bolsonaro desse lançamento da sua candidatura ao Senado Federal em Brasília. Ela até foi hospitalizada no final da noite de sábado, publicou uma foto no domingo, inclusive já no hospital. Do Estadão, vamos agora para os destaques da Folha de São Paulo e os assuntos em destaque na segunda-feira. A principal manchete: garimpeiros migram na Amazônia, driblam fiscais e geram conflito indígena. Aperto no combate à extração ilegal de ouro muda o cenário na região. Essa é uma discussão antiga, né? A questão do garimpo ilegal na região amazônica e aí o conflito também com os indígenas que por lá vivem. A Folha lança o olhar hoje para esse assunto como manchete principal. Além disso, crise da dívida obrigará um corte em 2027, pelo menos é o que dizem os economistas, de acordo com a Folha de São Paulo. E outro destaque, a foto de capa de hoje da Folha para Lula e Alckmin fazendo ali um L, né, no lançamento na convenção que oficializou o nome de Lula como candidato à reeleição presidencial nesse ano de 2026. E agora vamos aos temas abordados aqui pelo Jornal O Globo, editado no Rio de Janeiro, que traz a capa também em linha com a oficialização do candidato Luiz Inácio Lula da Silva à reeleição. Então, candidatura oficializada, como a gente já destacou, Lula diz que não quer ser presidente só do Bolsa Família e que vai brigar por emendas. E aí o Globo destaca que na convenção, o petista acena mulheres, idosos e defesa, mas não cita ajuste fiscal e segurança. Aliás, segurança, que é uma das principais preocupações da sociedade, sempre aparece no topo, né, das pesquisas quando indica a preocupação da sociedade. Segurança está presente, o Lula não teria tocado nesse assunto, segundo aqui o jornal O Globo. Foi um discurso de mais ou menos uma hora, no qual ele chancelou a sua tentativa de reeleição. E assim a gente vai completando também, né, o quadro de candidatos já oficializados para essa eleição de 2026, seja no âmbito federal, ou seja, para a presidência da República, assim também como os estados da federação. Tudo isso é destaque dos principais jornais do país, temas que você acompanha diariamente aqui na programação da Jovem Pan. Jornal da Manhã, 6h56.
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0: Bom dia, começando agora a edição do Jornal da Manhã Litoral Norte desta segunda-feira, hoje dia 3 de agosto de 2026, agora 7 horas e 1 minuto e nós vamos até as 8 horas aqui na Jovem Pan 94,1 com as principais notícias da nossa região, informações do tempo, trânsito, esporte e muito mais. Eu sou Anderson Davi, comigo nesta manhã está Duda Nunes. Bom dia, Duda.
1: Muito bom dia, Anderson, e bom dia a todos que nos acompanham. Começa agora mais uma edição do Jornal da Manhã Litoral Norte, nesta manhã de segunda-feira. E você, nosso ouvinte, segue com a gente até as 8 horas da manhã para começar o seu dia e a sua semana muito bem informado.
0: Vamos aos primeiros destaques de hoje.
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0: Dólar comercial fechou ontem R$ 5,07, um acréscimo de 0,17%. O euro R$ 5,84, um acréscimo de 0,17%. Dólar turismo R$ 5,27, a libra R$ 6,86, peso argentino 0,003 e o Bitcoin R$ 321.822.
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1: A segunda-feira começa com tempo firme em Santa Catarina, mas a combinação de calor e instabilidade pode provocar pancadas de chuva isoladas em algumas regiões durante a tarde. O dia será de sol entre nuvens em todo o estado, mas ao longo da tarde e da noite tem chance de pancadas de chuva bem isoladas entre o oeste, meio oeste, planaltos e Vale do Itajaí. No litoral, a possibilidade de chuva é menor e o tempo segue mais estável. As temperaturas ficam elevadas para a época do ano. As máximas variam entre 26 e 30 graus na maior parte de Santa Catarina, podendo chegar até 32 graus no oeste. O vento sopra de nordeste com intensidade fraca a moderada e essa condição é provocada pela atuação de uma área de alta pressão no litoral catarinense, enquanto um cavado, que é uma área de baixa pressão sobre o Rio Grande do Sul, favorece a formação de instabilidades no interior do estado, melhor dizendo. Então, resumo do dia. Segunda-feira de sol e calor em Santa Catarina, entre a tarde e a noite, tem chance de pancadas de chuva isolada no oeste, planalto e Vale do Itajaí. No litoral, o tempo permanece um pouco mais firme, com pouca chance de chuva. E essas foram as informações da previsão do tempo aqui no Jornal da Manhã Litoral Norte.
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0: Informações do Complexo Portuário de Itajaí nesta segunda-feira. Nós temos a próxima movimentação marcada apenas para 9 horas da manhã. Então, 9 horas da manhã a próxima movimentação. Depois disso, meio-dia, 13 horas, 14h30, 16h e 23h. Recapitulando, próxima movimentação, uma entrada às 9 horas da manhã. Depois, meio-dia, 13 horas, 14h30, 16h e 23h. Se você vai utilizar o serviço do ferryboat, fica atento a esses horários, porque pode haver interrupção para a passagem dos navios.
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1: Vamos agora ao giro dos aeroportos para saber como está o funcionamento dos voos nesta manhã de segunda-feira, se você vai embarcar, vai fazer uma viagem ou espera por alguém. E nós começamos conferindo as operações no Aeroporto Internacional de Navegantes, que nesta manhã de segunda-feira opera normalmente com visibilidade de 5 mil metros. E saindo de Navegantes, vamos a Florianópolis também conferir o funcionamento do Aeroporto Internacional de Florianópolis, o Floripa Airport, que nesta manhã de segunda-feira também opera normalmente com visibilidade de 10 quilômetros ou mais. E por fim, também vamos a Joinville conferir o funcionamento do aeroporto de Joinville, que nesta manhã de segunda também opera normalmente com visibilidade de 4 mil metros. Então, manhã de segunda-feira com o Aeroporto Internacional de Navegantes, Aeroporto Internacional de Florianópolis e Aeroporto de Joinville funcionando normalmente com seus pousos e decolagens dentro da programação.
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0: 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Vamos então para a Vale Auto Shopping, o nosso primeiro boletim de trânsito desta segunda-feira, né? Aliás, o primeiro boletim de trânsito deste mês de agosto, né? Para nós, começando aí nessa segunda-feira, 3 de agosto. Então, vamos ao nosso primeiro boletim de trânsito do dia, agora às 7 horas e 7 minutos. Nós temos, por enquanto, o trânsito na região central de Itajaí ainda relativamente tranquilo, na própria Contorno Sul ainda sem muito movimento, né? Principalmente aquele trecho ali próximo ao Univale. Hoje está fluindo bem. Principalmente no sentido BR-101 ali próximo ao Univale, mas nós temos, por exemplo, a entrada de Itajaí. Para quem entra em Itajaí via Contorno Sul, já começa a pegar um trânsito um pouco mais intenso no acesso a Itajaí, né? No acesso ali via Contorno Sul em direção ao centro, temos um trecho começo da Contorno Sul para quem sai da BR-101, né? Ou vem via ou chega via Antônio Raio ali, vai pegar um pouco mais de trânsito na Contorno Sul neste horário. O principal ponto neste momento de mais trânsito nesta manhã aqui em Itajaí, né? Principalmente para quem vai em direção ao centro de Itajaí e ali próximo ao Univale, como eu falei, o trânsito está fluindo bem. Próximo ao Univale ali, apenas o trecho final, próximo ao Rua Uruguai, é que o trânsito já começa a ficar um pouco mais travado também neste horário. O mesmo vale para Marcos Conder também, o começo da Marcos Conder também começa a ficar um pouco mais travada a partir deste horário. Vamos falar de BR-101 agora, porque nós temos sentido sul da BR-101, principalmente entre Balneário Piçarras e Penha, ali até a saída da Transbeto. Nós temos congestionamento já neste momento no sentido sul da BR-101 entre Piçarras e Penha. Depois, entre Penha e Navegantes, né, até passar a ponte de Navegantes, nós temos também trânsito já mais intenso para o horário no sentido sul também, né? Então, entre Penha e Navegantes também temos bastante trânsito já neste horário. E a partir dali do trevo da Jorge Lacerda, né, o trevo conhecido como trevo de Ilhota também, no sentido sul já temos congestionamento. Então, congestionamento, inclusive indicativo aqui em alguns trechos de nevoeiro na via, né? Baixa visibilidade. Então, fica o alerta também para os motoristas em função aí do nevoeiro desta manhã de segunda-feira. Vários trechos da BR-101 aqui com indicativo de nevoeiro, principalmente entre os trevos, né? Entre o trevo da Jorge Lacerda e o trevo de Brusque, que está bem congestionado, já começa o dia, amanhece o dia já com congestionamento. Além disso, nós temos Jorge Lacerda no sentido BR-101 também, bem movimentada já neste horário, principalmente o final dela ali, né? Para chegar no trevo, quem está indo sentido BR-101 vai pegar uma fila ali no final dela, e também tem um trecho ali na altura do bairro Santa Regina, também já com congestionamento no sentido BR-101 da via. Então, fico alerta também na Jorge Lacerda, alguns pontos com congestionamento nesta manhã, né? Segunda-feira, mês de agosto, começando para muita gente, e o trânsito já bem intenso, principalmente nesse trecho da Jorge Lacerda e no sentido sul da BR-101 em Itajaí também com congestionamento. Vamos falar um pouquinho de Balneário Camboriú agora, porque nós temos em Balneário Camboriú, por enquanto, o trânsito está fluindo bem, tanto o sentido sul quanto o sentido norte da BR-101, neste momento, sem nenhum ponto de maior destaque. O trânsito está fluindo bem nesse trecho. Nós temos apenas, o que é bem normal também para o horário, ali Avenida Santa Catarina. Para quem vai de Camboriú para Balneário, final da Santa Catarina apenas, já começa a ficar congestionado, né? Começa a formar uma fila ali naquele trecho final da Santa Catarina. E também a Marginal Oeste, né? Para quem sai da BR-101 para acessar Balneário Camboriú via Avenida do Estado, principalmente, né? Ou vai seguir para Camboriú, também vai pegar bastante trânsito ali na Marginal Oeste, já em Balneário Camboriú. São os principais pontos de trânsito neste momento em Balneário. E como eu citei antes, né, sentido sul da BR-101, que é bem normal para o horário também, nós temos tanto ali entre Balneário Piçarras e Penha, né, partir ali de Balneário Piçarras até Penha, e principalmente em Itajaí, entre o trevo da Jorge Lacerda e o trevo da Antônio Raio, também já congestionados nesta manhã de segunda-feira. Lembrando que você pode participar com a gente via WhatsApp, manda sua mensagem pra gente pelo 99901-9410, 99901-9410, para você mandar sua mensagem e participar com a gente via WhatsApp, que a gente vai trazendo aqui em tempo real para os nossos ouvintes. E nós temos também o Instagram, né, o arroba Jornal da Manhã Litoral Norte, para você participar com a gente também. Segue a gente lá no Instagram, no arroba Jornal da Manhã Litoral Norte. Agora, Duda Nunes tem um recado para os nossos ouvintes, né, Duda?
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0: Agora 7 horas e 12 minutos. Nosso ouvinte mandou aqui via WhatsApp, né? Só para fazer o registro aqui da participação do ouvinte. Ele mandou aqui via WhatsApp pra gente a Praia Brava ali, com bastante nevoeiro também. Não dá nem para enxergar direito ali a praia. Então, né, na avenida principal da praia, nosso ouvinte mandou aqui pra gente. Então tá feito o registro da participação ali na José Medeiros Vieira, né? Bastante nevoeiro neste momento, baixa visibilidade na Praia Brava. Então, participação registrada aqui do nosso ouvinte via WhatsApp, que está ligadinho com a gente no nosso Jornal da Manhã Litoral Norte. Agora 7 horas e 12 minutos, a gente segue falando de trânsito porque temos informações importantes sobre Balneário Camboriú, que inicia obras, né, da rede de esgoto a partir desta segunda-feira, que vai alterar o trânsito na rua 3 e 700. Então, motoristas que circulam pelo centro de Balneário Camboriú devem ficar atentos às mudanças temporárias no trânsito que entram em vigor a partir desta segunda-feira. Em razão da continuidade das obras de modernização da rede de esgoto, a rua 3 e 700 terá alterações na circulação de veículos entre a Avenida Brasil e a Marginal Leste. A intervenção tem duração estimada de 15 dias, podendo sofrer alterações conforme as condições climáticas. Durante esse período, a BC Trânsito vai coordenar a operação viária no entorno da obra para garantir a segurança de motoristas e trabalhadores. Com a execução dos serviços, a Rua 3700 funcionará em sentido único no trecho em obras, permitindo apenas o deslocamento da Avenida Brasil em direção à Marginal Leste. A ciclovia será provisoriamente transferida para a calçada com sinalização adequada para a segurança de pedestres e ciclistas. Também haverá mudanças para quem trafega pela Rua Dom Afonso no sentido Barra Sul. Os veículos serão direcionados pela Avenida Marginal Leste, com retorno à Avenida Brasil pela Rua 3618 e acesso posterior à Terceira Avenida. A BC Trânsito alerta que o estreitamento da pista e os desvios implantados poderão provocar retenções, especialmente nos horários de maior movimento. Para reduzir o impacto, a orientação é que os condutores, sempre que possível, evitem a região e utilizem caminhos alternativos. Os motoristas que seguem em direção a Camboriú tem como opção de acesso às ruas 3000 e também a 2550, que devem absorver parte do fluxo durante o período de intervenção. Então, a partir de hoje e durante um período estimado em 15 dias, a rua 3700 tem desvios ali em função das obras, né, da rede de esgoto de Balneário Camboriú. Então, fico alerta ali, principalmente o deslocamento da Avenida Brasil em direção à Marginal Leste, né? O único deslocamento possível será ali na Avenida Brasil, em direção à Marginal Leste. Então fica o alerta da Rua 3700 a partir de hoje, obras em Balneário Camboriú. E só para fazer o registro aqui, o nosso ouvinte tinha mandado a imagem, né? Eu citei aqui que era a Praia Brava, na realidade era Navegantes, cabeceira do aeroporto. Então tá feito o registro do nosso ouvinte aqui, fazendo a correção. Então era em Navegantes, bastante nevoeiro. Eu imagino também aqui na nossa Baía Afonso Vipel também temos bastante nevoeiro neste momento.
1: Agora 7 horas e 15 minutos. Por falar em Navegantes, Anderson, vamos falar da obra de alargamento da Praia do Gravatá, que já estão quase concluídas, viu? Já mais de 70% dessas obras, dessa obra concluída. Porque em 10 dias de operação, completados ali na quarta-feira da semana passada, as obras de alargamento da Praia do Gravatá ultrapassaram 70% de conclusão e com ritmo acelerado, o cronograma está adiantado e agora a expectativa é que todo esse bombeamento tenha sido finalizado no sábado, antes de completar os 15 dias previstos para a execução dos trabalhos. Segundo a Secretaria de infraestrutura, após o término da colocação do sedimento, as equipes trabalharão por volta de mais 6 dias para o acabamento, incluindo o espalhamento final da areia e o assentamento do solo. Então, espera-se que a nova praia do Gravataí seja liberada para o uso da população até meados de agosto. E com um investimento previsto de R$31 milhões, os trabalhos do alargamento iniciaram no dia 20 de julho, na região próxima ao Rio das Pedras, e seguirão até o Mole do Gravatá em uma extensão de 2,3 quilômetros. Após finalizada a faixa de areia, está prevista para ficar com 70 metros de extensão. E durante e após as obras, é comum o surgimento de escarpas, esses desníveis temporários que podem se formar onde a areia foi depositada, especialmente pela ação do mar após os eventos como ressacas, marés altas e tempestades. Então, para garantir a segurança de todos, as equipes realizam ajustes no local para suavizar esses desníveis até que a praia retome naturalmente o seu formato. Então, tá feito o registro, né? Semana passada, 70% da obra do alargamento da Praia do Gravatá já estava concluída, então a previsão é que ela esteja totalmente liberada até meados de agosto, já que o seu processo de alargamento está bem adiantado.
0: Agora 7h17. Eu sigo falando sobre alterações no trânsito, mas dessa vez em Itajaí. A Codetran altera a circulação na rua Dr. Hermes Atílio Mariani para reforçar a segurança viária. Então a Codetran realiza a partir dessa segunda-feira uma alteração na circulação da rua Dr. Hermes Atílio Mariani no Cidade Nova, né, no bairro Cidade Nova. A via passará a operar em sentido único, com acesso a partir da rua Agílio Cunha, seguindo até a rua Carlos Mafra. A mudança faz parte das ações adotadas pela Codetran para melhorar o ordenamento viário e ampliar a segurança na região, que vem sendo monitorada devido ao registro de sinistros de trânsito, principalmente nos cruzamentos da rua Agílio Cunha com as ruas Sidney Schultz e também com a própria Dr. Hermes Atílio Mariani. A Codetran reforça ainda que a mudança exige atenção dos motoristas que circulam pela região, especialmente nos primeiros dias de implantação. A orientação é respeitar a nova sinalização e observar atentamente o sentido de circulação das vias. Então, atenção, no bairro Cidade Nova, em Itajaí, a circulação da rua Dr. Hermes Atílio Mariani, ela passa a operar a partir de hoje em sentido único, com acesso a partir da Agílio Cunha, seguindo até a rua Carlos Mafra. Então, atenção aos motoristas que circulam ali pelo bairro Cidade Nova, em Itajaí. Agora, 7h19, a gente faz o nosso primeiro intervalo aqui do Jornal da Manhã Litoral Norte. Na volta do intervalo, volto a falar de trânsito e também temos mais notícias da nossa região. Já voltamos.
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3: Agora 7h30, estamos de volta com o nosso Jornal da Manhã Litoral Norte aqui na Jovem Pan 94,1 para mais de 50 cidades da nossa região recebendo sinal da Jovem Pan na manhã desta segunda-feira, hoje dia 3 de agosto de 2026, começando o mês de agosto aqui no nosso Jornal da Manhã Litoral Norte. Vamos com mais informações do trânsito, né? Vamos mais um boletim, né? Atualizando a situação do trânsito aqui na nossa região. Começa por Itajaí, nós temos o trânsito já bem mais intenso em Itajaí neste horário. Começando ali pela Contorno Sul, né? Já a entrada de Itajaí via Contorno Sul já também congestionada para quem chega da BR-101 ou via Antônio Raio, já vai pegar congestionada Contorno Sul, né? Nesse acesso, nesse horário. Depois, principalmente ali até a altura quase da Câmara de Vereadores. Depois tem o trecho ali em direção à Univale também, já também bastante congestionado. A partir da rótula da Renault em diante, também temos congestionamento no sentido centro. A própria Rua Uruguai bem travada nesta manhã também, bastante trânsito na Rua Uruguai. Outras vias importantes, como por exemplo a Marcos Conder, né? O começo da Marcos Conder, para quem sai da Eugênio Miller, para acessar Marcos Conder já vai pegar também congestionamento naquele começo. A própria Joca Brandão também bem travada. E seguem as obras ali no final da 7 de setembro, né, em frente ao Itajaí Shopping, na Cônego Tomás. E com isso, tanto a Gil Stein Ferreira quanto principalmente a Felipe Schmidt estão bem travadas nesta manhã. Né, seguem aquelas obras ali importantes, né, em Itajaí. E com isso, bem no centro de Itajaí, para acessar a Rua Silva, só mesmo dando a volta ali, pegando principalmente a Felipe Schmidt, por isso o trânsito está bem complicado neste horário. Vamos falar um pouquinho de BR-101 também, porque nós temos a BR-101 congestionada neste momento em vários trechos, começando pelo sentido sul da BR-101, entre Balneário Piçarras e Penha, principalmente ali até a saída da Transbeto, bastante congestionamento neste horário, aumentou a fila ali naquele trecho em Balneário Piçarras, e depois o trânsito segue intenso em diante, né, dali de Penha e entre Penha e Navegantes, até passar a ponte de Navegantes, o trânsito bem intenso. A partir da ponte, passou a ponte, já tem congestionamento no sentido sul. Então, o trecho de Itajaí da BR-101 está praticamente todo congestionado no sentido sul, já desde a saída da ponte, né, ali da ponte de Navegantes até o trevo de Brusque. Nós temos congestionamento neste momento. E no sentido norte também tem trânsito intenso a partir ali do trevo de Brusque, né? Aí no sentido oposto, até quase chegar no trevo da Jorge Lacerda, no trevo de Iroto. Esse trecho também entre os trevos no sentido norte também está congestionado. Falar um pouquinho de Jorge Lacerda, nós temos bastante trânsito também na Jorge Lacerda, principalmente no sentido BR-101 da via, né? Até a altura do Santa Regina ali, um trânsito intenso. E depois o finalzinho dela já formando uma fila também, né? Maior, inclusive, a fila neste momento, até chegar no trevo, o trânsito bem travado ali naquele trecho da Jorge Lacerda, e o próprio trevo também bastante congestionado, as marginais ali em volta também congestionadas. Então, muita atenção, principalmente para quem vai pegar o sentido sul da BR-101, saindo da Jorge Lacerda, vai pegar ela bem travada nesta manhã. Vamos falar um pouquinho também de Balneário Camboriú, porque em Balneário o trânsito flui melhor na BR-101, né? Não temos neste momento nenhum ponto de maior destaque, o trânsito está fluindo bem tanto no sentido sul quanto no sentido norte da via. Além disso, nós temos a Avenida Santa Catarina, aumentou um pouco a fila também, né? No sentido BR-101, no sentido Balneário Camboriú, para quem vai de Camboriú em direção a Balneário, vai pegar o trânsito mais intenso ali neste horário na Avenida Santa Catarina, né? Aumentou a fila ali para chegar até chegar na BR ou seguir via Avenida do Estado para Balneário Camboriú. E a Marginal Oeste também travada neste momento, é outro ponto aí naquele mesmo trecho com congestionamento, são os principais pontos, principalmente entre Camboriú e Balneário, de trânsito nesta manhã. Mas recapitulando, né, aqui principalmente BR-101 entre Piçarras e Penha e depois a partir da Ponte Navegantes em diante no sentido sul da BR-101, no sentido norte entre os trevos, trevo de Brusque até quase chegar no trevo da Jorge Lacerda, ou para quem vai entrar em Itajaí ali via Reinaldo Schmidhausen também vai pegar bastante trânsito. E em Itajaí o destaque, claro, contorno sul, né, segunda-feira, já as aulas já retornaram nas principais escolas, principalmente da região central de Itajaí. Então o trânsito bem intenso na contorno sul, volta aquele congestionamento do começo da contorno sul em diante, principalmente aquele trecho até chegar na Câmara de Vereadores, depois um pouco para frente ali também congestionado até chegar na Univale, trânsito bem mais intenso e requer também atenção redobrada dos motoristas, assim como outras vias, né, a Marcos Conder, a própria Rua Uruguai, nesta manhã também com bastante trânsito em Itajaí. Essas são as informações do trânsito, lembrando que você pode participar com a gente. Manda sua mensagem pelo WhatsApp 99901-9410, 99901-9410, para mandar sua mensagem para a gente, participar via WhatsApp, como é que está o trânsito e por onde você está passando, que a gente atualiza em tempo real aqui para os nossos ouvintes. E aproveita e segue a gente também lá no Instagram, no arroba Jornal da Manhã, Litoral Norte.
5: Agora, 7 horas e 35 minutos. Anderson, vamos com algumas notícias de segurança da nossa região. E eu vou a Blumenau falar de uma notícia que chamou atenção nesses últimos dias. Um homem que foi morto após briga por osso dado ao cão em Blumenau. Uma briga em um bar envolvendo um osso dado a um cachorro terminou com um homem morto em Blumenau na noite da sexta-feira, dia 31. O autor do crime foi localizado escondido em cima de uma árvore próximo ao local do crime. Segundo a Polícia Militar, um dos envolvidos teria oferecido um osso ao cachorro da vítima. Ela não teria gostado e iniciado uma briga que terminou com seu esfaqueamento. O óbito foi constatado no local. E após o crime, o autor, de 62 anos, fugiu e foi localizado em cima de uma árvore. A faca utilizada no homicídio também foi encontrada e apreendida. Ele foi preso e encaminhado à central de plantão policial para as providências cabíveis. Então, tivemos esse caso na sexta-feira em Blumenau, esse homem que foi morto por briga após ter dado um osso ao cachorro em Blumenau.
3: Agora 7 horas e 37 minutos. Vamos falar de Itajaí, porque a Guarda Municipal de Itajaí cumpre mandado de prisão por homicídio no bairro Cordeiros. Então a Guarda Municipal cumpriu neste domingo este mandado de prisão durante um patrulhamento preventivo no bairro Cordeiros. Durante a fiscalização, os agentes realizaram consulta ao sistema de segurança pública, que confirmou a existência de um mandado de prisão expedido pela vara criminal da comarca de Bragança, no Pará, referente ao homicídio com pena entre 20 e 30 anos de reclusão. Após a confirmação da ordem judicial, o homem recebeu voz de prisão e foi conduzido ao complexo penitenciário da Caianduba, onde permaneceu à disposição do Poder Judiciário. Então, a Guarda Municipal prendeu ontem um homem que tinha uma condenação aí de mais de 20 anos por homicídio em Bragança, no Pará, no bairro Cordeiros, aí, então, durante uma ação de patrulhamento no bairro.
5: Agora, 7 horas e 37 minutos, vamos com mais notícias de segurança aqui da nossa região. E eu falo de um homem que fica preso em árvore após queda de parapente. Um homem precisou ser resgatado após ficar preso na copa de uma árvore depois de sofrer uma queda de parapente na tarde de ontem, domingo, em Timbó, aqui no Vale do Itajaí. O acidente aconteceu nas proximidades da pista de voo livre do Morro Azul e mobilizou equipes do Corpo de Bombeiros Militar e até o helicóptero Arcanjo. Segundo os bombeiros, a ocorrência ocorrência foi registrada por volta 12h49 na estrada geral Mude Alta, na localidade de Mude, e quando as equipes chegaram ao local, encontraram a vítima presa no topo de uma árvore em uma área de difícil acesso. E por conta das dificuldades para chegar até o homem que estava preso com segurança, os bombeiros solicitaram o apoio da aeronave Arcanjo 03. A equipe utilizou técnicas de salvamento em altura para retirar a vítima da copa da árvore e levá-la até um local seguro. E o homem saiu ileso, viu? Após esse resgate, o homem passou por uma nova avaliação da equipe de atendimento. Ele estava consciente, orientado e não apresentava ferimentos. E segundo o Corpo de Bombeiros, a vítima permaneceu no local após o atendimento e não precisou ser encaminhada ao hospital. Então, tivemos esse homem que ficou preso em árvore após queda de parapente em Santa Catarina, mas saiu ileso. Foi ontem isso, em Timbó.
3: Agora 7h39. Homem é condenado a 20 anos de prisão por homicídio qualificado em Brusque. Um homem denunciado pelo Ministério Público de Santa Catarina foi condenado pelo crime de homicídio duplamente qualificado a 20 anos de reclusão em regime inicial fechado em uma sessão do Tribunal do Júri da Comarca de Brusque na sexta-feira. Segundo a denúncia apresentada pela 4ª Promotoria de Justiça, o crime ocorreu na madrugada do dia 15 de fevereiro de 2025 em uma casa noturna no bairro Águas Claras. Após se envolver em uma discussão no estabelecimento, que foi apaziguada pela vítima, o réu deixou o local com a companheira, já dizendo aos seguranças que iria voltar. Tempos depois, o réu retornou e, ao encontrar a vítima pagando o ticket do estacionamento, mesmo sabendo que ela não estava envolvida diretamente na discussão anterior, desceu da sua moto já com a faca em punho e acertou diversos golpes que resultaram na morte. Conforme sustentado pela Promotoria de Justiça, o homem então foi condenado, né? Considerou que o homicídio, os jurados consideraram que o homicídio foi praticado com as qualificatórias de motivo fútil e recurso que dificultou a defesa da vítima. O réu não terá direito a recorrer em liberdade, uma vez que foi determinada a execução imediata da pena, conforme entendimento do Supremo Tribunal Federal para condenações proferidas pelo Tribunal do Júri. Então, um homem foi condenado a 20 anos de prisão, né, por homicídio qualificado em Brusque. O homicídio ocorreu no ano passado. Agora 7h40, a gente faz mais um intervalo aqui no nosso Jornal da Manhã Litoral Norte, e na volta do intervalo a gente volta a falar de trânsito, temos informações do tempo com Duda Nunes e eu falo um pouquinho também de esporte, vamos falar desse final de semana de Copa do Brasil, né? Tivemos aí vários jogos de Copa do Brasil e a gente traz os resultados daqui a pouco. Já voltamos.
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3: Agora 7 horas e 52 minutos, estamos de volta para mais um boletim de trânsito aqui no nosso Jornal da Manhã Litoral Norte. Nós temos o trânsito neste momento, né, bem mais intenso, até em função do horário, né, 7h52. Muita gente já saiu de casa para ir para o trabalho, para levar os filhos na escola. Então nós temos, começar por Itajaí, se é, principalmente contorno sul, né, bastante congestionada contorno sul. Para quem entra Itajaí via contorno sul já vai pegar um congestionamento bem intenso ali até a altura da Câmara de Vereadores de Itajaí e depois um pouco para frente a partir do Comprom Coca Atacadista em diante até quase chegar na esquina com a Rua Uruguai, né, no sentido centro. Temos a contorno sul bastante congestionada. Marcos Conder segue também com um trânsito bem intenso, principalmente aquele trecho ali no começo dela, né, saindo da Eugênio Miller, que também está congestionada neste momento. Também temos bastante trânsito. Chama atenção a Avenida 7 de Setembro, em direção ao Oswaldo Reis, né? Para acessar o Oswaldo Reis ali, o trânsito também bem intenso neste momento, ali na altura do bairro Fazenda. E para quem chega em Itajaí via Oswaldo Reis, também vai pegar bastante congestionamento a partir do bairro Fazenda, ali depois da Praia Brava. Chegando no bairro Fazenda em Itajaí, congestionamento bem intenso também na Oswaldo Reis. Então, para quem vem de Balneário, sentido Itajaí, já chegando em Itajaí, no bairro Fazenda, vai pegar bastante trânsito. Fala agora de BR-101. Nós temos na BR-101 também, né? Segue aí congestionamento intenso neste horário já. Começando ali pelo sentido sul da BR-101, né? A partir de Balneário Piçarras, o trânsito já fica bem complicado naquele trecho, né? Principalmente ali entre Piçarras e Penha, principalmente. E depois, em Itajaí, nós temos o sentido sul da 101 também bastante congestionado já a partir da Ponte de Navegantes. Né? A partir da Ponte de Navegantes, o trânsito fica ainda mais intenso. Então, congestionamento na extensão toda de Itajaí, praticamente da BR-101 até chegar no trevo de Brusque. E no sentido norte, aquele trecho ali, principalmente saída de Itajaí via sentido norte, via contorno sul, e no trecho entre os trevos, né, também temos bastante congestionamento. Jorge Lacerda, neste horário, aumentou um pouquinho a fila ali no final da Jorge Lacerda para quem vai no sentido BR-101 para acessar o trevo. Realmente está bem complicado, a própria marginal ali também bastante travada, até porque o sentido sul da BR-101 está congestionado. E para a gente fechar o nosso giro pelo trânsito, Balneário Camboriú, neste momento, sentido norte, saída do túnel do Morro do Boi é o ponto com mais

0: trânsito neste horário. Ele já começa uma movimentação mais intensa até a altura da Expo Centro, sentido norte mais congestionado. E o que a gente falou no último bloco, né? Principalmente a Avenida Santa Catarina aumentou ali a fila para quem vai de Camboriú em direção a Balneário via Santa Catarina, vai pegar bastante trânsito, e a própria Marginal Oeste também está bem congestionada nesta manhã. Para a gente fechar aqui o nosso boletim de trânsito, vamos ao boletim da ABC Trânsito sobre interdições de vias em Balneário Camboriú nesta segunda-feira. Então, interdição parcial de via em meia pista na Avenida Atlântica, número 2440, ali próximo à rua 1900, das 8 às 11 horas. Na Normando Tedesco, número 4770, das 7 às 18 horas. Também na Normando Tedesco, na esquina com a 3950, das 7 às 18 horas. Na rua 1910, na esquina com a 1900, ali próximo à Avenida Atlântica, das 7h30 às 18 horas. Na 3700, né, que a gente falou no primeiro bloco, entre a Avenida Atlântica e a Avenida Brasil, das 8 às 17 horas. Rua Coleirinha, na esquina com a Rua Flamingo, das 7h30 às 17h30. E aí, essas ruas aqui, rua 1950, das 8 às 11 da manhã, na rua 2400, das 11 às 14, na 2850, das 14 às 17 horas, e na rua 906, das 15 às 17 horas, além disso, na Avenida do Estado, ali na altura do número 1701, das 8 às 18 horas, e na rua Bibiano Santos, das 8 ao meio-dia, na rua Alípio e Vilásio Meirinho, do meio-dia às 16 horas. Essas todas interdições parciais de via. Interdições totais na rua 3700, né, como eu já tinha falado ali, entre a Marginal Leste e Avenida Brasil, né? No início do programa a gente trouxe essa notícia, das 7 às 18 horas. Na rua 201, das 8 às 11 horas, são as interdições totais de via. Então tá feito o registro aqui do boletim da BC Trânsito com as informações do trânsito em Balneário Camboriú. Agora a Duda Nunes traz mais informações do tempo, né, Duda?
1: Isso aí, Anderson. Vamos falar de previsão do tempo para essa segunda-feira. Tivemos um início de dia com um tempo mais firme aqui na nossa região. Em outras regiões do estado, já no começo da tarde, uma chuva começa a aparecer, uma chuva fraca, isolada, mas já começa a aparecer sim. Aqui para o nosso litoral, as chances são um pouco menores, mas ainda assim não se descarta a possibilidade de uma chuva bem fraca, uma chuva bem isolada durante a tarde e também durante a noite aqui no nosso litoral norte, viu? E falando em temperaturas, ainda permanecem altas para essa época do ano. Agora, 7 horas e 57 minutos aqui em Itajaí, nós temos 17 graus e as máximas para hoje atingem os 24 graus. 24 graus e sem muito sol. Teremos bastante nuvens nesta segunda-feira, então 24 graus de máxima prevista para essa segunda.
0: Em pleno dia 3 de agosto, né? Começamos aí o mês de agosto com calor aqui na nossa região. Vamos falar um pouquinho de esporte agora para a gente fechar o nosso programa. Copa do Brasil. No sábado nós tivemos 3 jogos e nenhum gol. Vasco 0, Fluminense 0 no Maracanã. Atlético Mineiro 0, Juventude 0 em Belo Horizonte. E o Santos com o Neymar em campo. Santos 0, Remo 0. Foram os 3 jogos de sábado. Aí no domingo veio o Palmeiras para tirar a zica, né? Balançou a rede 3 vezes. Venceu no domingo à tarde o Fortaleza por 3-0. Fortaleza que está na Série B do Brasileiro, né? Então o Palmeiras aí praticamente encaminhou sua classificação. Ontem à noite, mais algumas partidas. Mirassol e Grêmio empataram em 1-1. A Chapecoense empatou em casa com o Cruzeiro, 0-0. Então vai viva para Belo Horizonte a Chapecoense, ainda sonhando com uma vaga nas quartas. E ontem à noite, vitória do Internacional sobre o Corinthians. 2 para o Inter, 0 para o Corinthians. Corinthians jogo no Beira-Rio, em Porto Alegre. Então o Inter também. Inter e Palmeiras abriram boa vantagem, né? E lembrando que os jogos da volta serão já nesse meio de semana. Mas hoje ainda, pela rodada de ida das oitavas de final, hoje tem 21 horas Atlético Paranaense e Vitória em Curitiba. E os jogos da volta serão já a partir de amanhã, já tem jogo, então entre amanhã e quinta-feira já acontecem os jogos da volta das oitavas de final da Copa do Brasil, para definir justamente quem são os classificados para as quartas de final. Lembrando que, em função dessa rodada da Copa do Brasil, né, em pleno final de semana, a CBF não fez nenhuma divisão do Campeonato Brasileiro. Nem A, nem B, nem C, nem D jogaram nesse final de semana. Então não tivemos jogos por Brasileirão, nem mesmo a Série C ali, que tem o Barra participando, não teve jogo nesse final de semana. Essas são as informações do esporte. Com isso a gente pode ir embora, Duda.
1: Encerramos aqui, Anderson, mais uma edição do nosso Jornal da Manhã Litoral Norte. Obrigada a você, nosso ouvinte, por ter começado essa segunda-feira e essa semana de agosto com a gente. Amanhã, terça-feira, nos encontramos novamente aqui na Jovem Pan 94,1 com todas as notícias da nossa região. Uma excelente segunda-feira a todos, um grande abraço e até amanhã. Tchau!
0: Valeu, Duda Nunes. A gente volta então amanhã às 7 horas da manhã aqui no nosso Jornal da Manhã Litoral Norte. Uma boa segunda e uma boa semana a todos. É um bom mês de agosto também, começando pra gente a partir de hoje. Você fica agora com o Rock and Pop da Jovem Pan. Valeu, fui!
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5: Muito bom dia, excelente segunda-feira para você que já tá começando a semana, começando o mês de agosto em alto astral, ligado em todo o litoral e Vale do Itajaí, aqui na Jovem Pan 94,1. Eu sou Luciane Chiodi e a Jovem Pan é classe especial, ouvida em mais de 50 cidades. Sobe o som que agora é a vez delas.

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1: Pra começar, vamos de Alex Warren, Ordinary. Bom dia pra você.
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0: Nath Roots, Quero Ser Feliz Também, Rosalind Snap, Sam Smith Normani, Dance With a Stranger, Harry Styles, As It Was, Elton John e Britney Spears, Hold Me Closer, Sam Fender e Olivia Jean, Rain Me In, Post Malone Circles, a nova... Novo sucesso da Taylor Swift, trilha sonora do filme Toy Story 5, Knew It Knew You, também clássica do grupo de Eurodance, Ace of Base, The Sing e tantas outras nessa hora diretaço. Gostou? Quer mais? Então continua ligado aí nos 94,1 FM do seu rádio ou nos aplicativos da Punk. Depois do break, rolam as mais pedidas.
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0: 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Jovem Pan, 2 para as 10.
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0: classe especial.
1: Eu sou Luciane Chiodi e a gente tá juntos até o meio-dia.

0: Chegou a hora de você pedir a sua música preferida pra tocar aqui na Número 1 do Brasil. Hora de participar e interagir. 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
0: E lá vamos nós. Para começar tem Bruno Mars,

em Men I Need, atendendo a pedidos Coldplay, Viva La Vida. Oitava posição, Ella Langley, Choosing Texas. Na nona, Ted Swims, The Door. E no décimo lugar, Bruno Mars, I Just Might. Muita música boa pra você começar a semana e o mês aqui na Número 1 do Brasil. Depois do break, tem o top 5 das mais pedidas e também a gente vai dar aquela viajada no tempo com o clássico da Pan. Você, já escolheu a sua preferida? Manda mensagem aqui pro WhatsApp 47 99 01 9410 ou pelo arroba Jovem Pan Itajaí. 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

0: 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Jovem Pan, 10h29.
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2: 195. 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

0: primeira colocada nas mais pedidas da fã. Teve também Black Eyed Peas, Let's Get Started, Manson Boone, Beautiful Things no segundo lugar. No terceiro, Sabrina Carpenter, Man Child. Flashback dessa manhã com New Radicals, You Get What You Give. No quarto lugar, Lola Young, Messi. E no quinto, Gracie Abrams, That's So True. Nossa manhã de segunda-feira, 3 de agosto de 2026, segue por aqui. E você vai daí, ó. Continue participando. Pode, em qualquer horário, pedir a sua música preferida. 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
0: 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Jovem Pan, 11 horas.
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0: 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Jovem Pan, 29 para o meio-dia.
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0: Beatles e Miley Cyrus. Tô indo nessa pra você, uma super segunda-feira, aproveita o dia, continua ligado que depois do intervalo tem o Pânico e 2 horas o Planeta DJ. Mais tarde, nosso novo encontro por aqui. Valeu, galera, beijos, tchau! 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Jovem Pan, 6 para o meio-dia.
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0: Rico vem pra desinstalar.
1: É isso aí. Olá, como é que vocês estão, hein? Meus taxados e mal pagos pelo amor. Tudo bem com vocês? Tudo certo? Estamos de volta. Mais um singelo programa Pânico pelas astutas plataformas da Jovem Pan. Sejam bem-vindos ao programa mais desnorteado que a zaga do Corinthians. Candidatos definidos. É, a guerra por votos vem aí para falar sobre essa batalha. Eu convoco eles, advogado Paloma e o nosso querido Olavito de Carvalho.
2: Alô,
1: vai lá, professor.
2: Alô, pessoal.
1: Alô, pessoal.
2: Alô, pessoal. Vocês são todos uns cagatroco, porra. Eu já disse.
3: Tá vendo o fonte? Eu disse.
2: Eu já falei.
3: Vocês estão bem?
2: É verdade.
3: Seus boticos de apertar linguiça, tá certo? Agora começa a suruba eleitoral, cacete. Vai ter político prometendo mais coisa que marido safado. Eu sei que você pensou em nossa casa, minha filha. Vão colocar só a cabecinha, mas no final vai entrar um belo de um nabo, aquele nabo do fuzil. Nas eleições, eles podem fazer o diabo.
4: Uma pastilha.
3: Podem fazer o diabo. E quem disse isso foi o próprio diabo, porra. Abre o olho aí, cacete. Vocês votam como se tivesse no Big Brother, meu filho. Vocês precisam prestar mais atenção. Os políticos aqui no Brasil enganam mais que sutiã de bojo. Se liga aí, porra. Agora vai lá o advogado de meia tigela. Boa sorte, que TP tá difícil, meu filho.
5: Ah, vai te catar, velho louco. Propaganda da Marlboro. Tudo bom, Emílio?
1: Tudo certo, meu
5: Nossa,
1: querido.
5: Você tá bom. Olha, infelizmente, o povo brasileiro não sabe votar. No meu prédio elegeram um maluco fumador de crack. Fuma até os boletos do condomínio. Eu não vou falar mal de político, porque são tudo meus clientes. São bandidinhos, são. Mas são meus bandidinhos. E quem se meteu, tá com na papunda, meu. Aí vê o sol nascer quadrado e o redondo ardendo. Vou fazer uma lei pra ter exame psicotécnico, exame de toque. Antes de tirar o título de eleitor, viu? Trabalho com a lei, meu chapa. Eu sou o Ano Castelo da lei. Eu sou o careca da jurisprudência. O pipi mole do banheiro do fórum. Agora vocês me dão licença que eu vou ajudar uma cliente minha na visita íntima do Tigrinho, sabe? Eu tô chegando aí, ó. Ô, Deolane, um beijo pra vocês. Tchau, pessoal.
1: Muito bem. E agora vamos pra agenda dele. É o melhor stand-up comedy do Brasil. Ele é conhecido no meio histórico como Marechal Deodoro da Panceta. É o nosso Morgadinho, Rogério Morgado.
2: Ai, aí, ó, tentei ir lá no Etienne Wild e não deu certo lá. Nós entalamos.
6: Quem é esse rock'n'roll, hein? Uma hora dessa.
5: Rocombole, sou eu, toda quarta-feira em São Paulo. 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É isso. Obrigado, Emílio, que alegria.
1: É isso aí, você, Gorezito, vai estar por onde, meu amor?
7: Opa, essa sexta-feira, Emílio, Guarulhos, essa cidade maravilhosa. Estarei no Um Hello. 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Fala aí, Morgadão.
5: Opa!
7: É sensacional, com aquela maionese, bora lá entupir o coração e assistir um showzinho bacana. 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ABC. 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
1: Boa, é isso aí, muita gente bacana. Maristela Bianchi aqui está com a gente também, o Lucas do Japão.
5: Japão.
1: Márcio Kerches de Piracicaba, e agora chegou a hora de homenagear quem deixa de dar uma sapecada na boneca só para assistir o nosso programa. É hora de nossa audiência, a Majestade.
8: A Majestade de hoje vem da charmosa Nova Iguaçu, Rio de Janeiro. O bichão tem uma transportadora de peso e é casadaço. O maluco ainda é um belo baterista de cria. Palmas para Thiago Araújo.
5: Thiago Araújo!
1: Olha aí, ó.
5: Olha
1: o Tiagão aí. Fala, Tiagão.
9: Fala, Emilhão, beleza? Boa tarde a todos.
1: Então é baterista nas horas vagas?
9: Eu tento. Baterista.
1: Oh. É o seu hobby.
9: É isso aí, toco na igreja.
1: Boa.
9: Ainda há tempo.
1: E a transportadora, sucesso?
9: Muito trabalho, graças a Deus. Eu tenho uma van, né, que eu presto serviço de entrega lá no Rio de Janeiro.
1: Entendi. Ah, você é cariocão?
9: Sou de lá.
1: De onde?
9: Nova Iguaçu, Baixada Fluminense.
1: Você quer mandar um abraço pra alguém da área?
9: Ó, quero mandar um beijo pra minha esposa, que ela tá aqui comigo, me acompanhando. Um abraço pra minha família também. E pro pessoal que trabalha lá comigo, lá no Rio.
1: Como é que chama a tua empresa?
9: É a TR Araújo.
1: TR Araújo.
9: Isso aí.
1: Porra, bacana. Olha, o pessoal do Rio de Janeiro, show, na sintonia, né?
7: Isso.
1: Da gente lá. Agora vai ter Jovem Pan lá também.
7: Ah,
1: né?
7: É?
1: Rádio no Rio de Janeiro, né?
10: Acho que já tem, né?
7: Chique.
1: Tem.
10: Não. Acho que já tem.
1: Não sei se tem.
7: Tem certeza disso?
10: Tem sim. Vocês estão mal informados.
1: Tinha no passado um bambu com manteiga. Agora é forte.
7: Agora é firme.
1: Agora é firme, Reginaldo.
7: No duro?
1: Qual é a frequência?
7: Carioca
1: é
7: filho.
1: Vai lá, qual é a frequência, então? Tá vendo? Não sabe.
7: 102.
1: Não sabe.
7: Não sabe.
11: 103.
1: Não, Rio de Janeiro, no Rio de Janeiro a gente tinha...
9: Campos de Goitacazes.
1: Eita. Oi? Em Campos, é. Campos, mas não, não é Rio.
9: É bem distante.
1: Em Campos é rádio... Sim, Campos eu sei. Campos onde tem o petróleo. Onde está a riqueza...
9: Norte Fluminense.
1: Onde está a riqueza do Rio de Janeiro é lá em Campos, isso, né? Longe. É isso aí.
10: Ó, 90,7 é a Jovem Pan News. Então, em testes para 95,3 na...
1: Testes.
10: Não, mas é Jovem Pan News, é Jovem Pan, não, querido.
7: Não, não,
1: não. Não, não, não. Testes.
7: Não sou, não.
1: É aquele que fala, estamos transmitindo em 95.7 em caráter experimental.
11: Era melhor ter confirmado.
7: Você não sabe, não fala.
1: Mas brevemente estaremos no Rio de Janeiro. Boa. Muita gente aqui acompanhando a gente nas outras plataformas no Rio de Janeiro, mas a gente vai estar também na frequência da capital do Rio de Janeiro.
7: Boa.
1: Pô, obrigado, cara. Mandar um abraço para todos os cariocas lá. O Rio de Janeiro é muito bacana. Muito obrigado por você ter vindo.
9: Obrigado, Milhão.
1: Valeu. Dito isso, também temos a presença do Padre Sala.
5: Ô, grande padre.
1: Meu. E ele
10: Sala
1: trouxe...
10: e porta-bandeira.
1: Ele trouxe aqui o...
7: Portal Amém?
1: O Portal Amém. E ele está aqui ao lado de São Francisco de Assis, né?
7: Isso.
1: Olha lá, o São Francisco de Assis aqui, ó. Você sabe quem foi São Francisco de Assis, não sabe?
7: Eu não faço ideia. Do
1: São Francisco, ele foi muito importante. Ele é considerado, para cristão, o segundo depois de Cristo, né, pai?
7: É dessa patente.
1: Ele é muito importante.
7: Protetor dos animais, ele é Luiz Amel.
1: não faz gracinha.
7: É, não é graça. Não,
1: não,
7: é graça.
1: Não brinca com não coisa é séria.
7: Não é graça.
1: Não brinca
7: você
1: com coisa séria.
7: Você corta o cabelo
1: séria.
7: Do fuzil igual do de São Francisco e vem me falar que eu faço.
2: Ele era riquinho. Não. São Francisco era riquinho e abandonou Playba. Tudo.
1: Não, o São Francisco foi o primeiro que nos chamou de irmãos.
2: É, também é verdade.
1: E saiu também dos conventos, né, padre?
2: E tem uma oração muito bonita.
1: Saiu pra rua junto com os pobres. Não é isso?
2: Ele era riquinho.
1: Essa é a história dele, né? É famoso pelo tem a oração.
2: Bonita pra caramba.
1: Não é? Exatamente, que é uma das orações mais bonitas do cristianismo. É
7: bonito
1: do...
7: mesmo.
1: Bonito, padre. Pô. E quem é a santa?
2: O Guilherme perguntou.
1: Santa Beatriz. Santa Beatriz. Tá aqui, ó, na capa do jornal. Muito bem. Dito isso, você tem rezado por nós, padre?
7: Pouco.
1: Não parece.
7: Não parece não, hein, padre?
1: Não parece, padre.
7: Tirou meu nome,
2: parece
7: então.
2: Parece Jimmy Kimmel.
1: Muito bem. Dito isso, vamos falar de filmes?
2: Opa, sim. Vamos.
1: Vamos falar de séries?
2: Também.
1: E vamos falar de fofocas na web com eles. Os homens que estão alucinados com o volume do bumbum do Spider-Man.
12: Ai, gostei.
2: O popó.
1: Linhagem Geek com Homem-Aranha com a mobilidade de uma bigorna. André Alba.
7: Ele gosta.

0: Zé da Manga.
1: Joseph
2: Boa tarde. Boa, boa tarde. Se inscreva lá no canal da Linhagem Geek no YouTube. Faltam 300 inscritos. 300.
1: Ainda
2: só.
1: Tempo.
2: Só faltam 300 pessoas pra se inscrever pra gente boa. Chegar na
3: é
2: marca
3: hoje,
2: boa.
3: Então, hein?
2: Uma marca boa ali de 500 mil. Eles falam que 500 dias ali, 500 mil, você consegue o tigrinho.
1: Ah, é?
2: É o nosso objetivo, né? Nosso
1: Vamos
2: objetivo.
1: Lá, segue aí, ó. É. Clica
3: custa
1: lá. Que
3: nada,
1: custa,
3: bicho.
1: Que custa, sei lá, e começar a seguir os caras aí. Se inscreve no canal Linhagem Geek aí. 300, cara. Todo mundo que tá no chat agora, se for lá, e vai bater logo essa meta.
3: É, e se 500
1: dias, ainda
3: deu. Muito azar.
1: Custa nada, velho.
4: É o que eu falo no meu lá. Segue. Pode silenciar, não precisa
1: isso,
4: ver nada.
1: É.
4: Mas segue.
1: Só vai lá e se inscreve.
2: Vai ser bem legal e eu agradeço já de antemão meus colegas e você
1: agora,
2: que vão
1: agora.
2: Se inscrever.
1: Boa.
2: Emílio, como você já Boa. Leu o enunciado, nós temos uma grande treta no momento de Bento Ribeiro com Eita. Marcos Mion.
1: Que isso, mano?
2: Eu fiz uma investigação no final de semana.
4: Oh, precisa arrumar um emprego, hein, meu?
2: Eu fiz uma investigação no final de semana, que é o seguinte. A matéria diz o seguinte, Emílio, que ele... Toda essa treta foi causada por causa do programa Pânico.
3: Sério?
1: Não.
5: Sério?
2: Na entrevista que ele deu no programa Pânico.
3: Não acredito. Não.
2: E eu, como gosto de deixar as coisas bem claras para o nosso público, Sim. eu fui pesquisar.
1: Certo.
2: E eu fiz um material de uma pessoa que talvez possa ser responsável... Por isso, por favor, meu querido, queria que vocês assistissem.
6: Pegar qualquer exemplo aleatório, sei lá, tem um filme do Mion. Aquele é engraçadíssimo.
5: Ele gosta, né?
6: Eu adoro.
2: Ele
6: eu
2: tá
6: gosto.
2: Demorando. Ele
5: quando
2: tá demorando.
5: Você, eu falei...
6: Quando você analisa o filme do Marcos
5: Mion... Quanto tempo
6: Mion,
5: vai? Eu falei, quanto tempo vai?
6: Não, é porque você não assistiu.
5: Ele
6: você
5: quer me...
6: Eu não tô indo
5: jogar um contra o outro.
6: Jamais.
5: Você Também. Sabe que eles têm uma coisa pessoal.
6: Tem zero
5: tem.
6: Pessoal.
5: Tem sim. Tem um passado.
3: Pessoal.
5: Tem passado. Você sabe, velho. Eles chodeiam. Ele porque gosta, né?
6: Eu adoro.
5: Porque eles têm uma coisa
6: pra
5: pessoal.
6: Pra que fazer isso?
4: Pra que, meu?
2: Tem zero.
5: Tá
2: Zuzu foi por Sempre conta...
5: do isqueirinho.
2: Foi por conta da pergunta
5: O isqueirinho.
2: Do
1: ele gosta de criar... Ele fez isso comigo, com o Padre Kelman.
3: Sim.
1: Quase que na chega aos finalmente aqui. Porque o pessoal fala, ah, o Morgado pegou pilha. Eu falei, pra mim não era piada. Ele tava me xingando, aí, exato. Ó. Mas no final a gente conversou e deu tudo certo. É o criador, isso aqui. Isso aqui é o filho do Satanás.
2: É o meu Zebu.
4: Zuzu.
1: E aí, não vai falar nada?
6: Eu vou. Na segunda-feira eu tô zero no clima, né, da gente criar
1: não vem com essa,
6: polêmicas.
1: Não.
6: Mas eu posso garantir que esta treta, ela vem do passado, dos dois, onde Sim. eles trabalharam na MTV.
1: Sim. Que isso, mano?
6: Que aconteceu
5: Mas
6: tudo isso.
5: Mas pra que desenterrar algo que está enterrado desde os anos 90? Há 30 anos.
1: Exato.
5: Tá lá. É a mesma coisa
1: Tinha
5: que mexer nas pirâmides. Quando você mexe nas pirâmides, sai uma maldição.
1: Isso.
5: Pra quê?
6: O Bento é um hitmaker da internet. Ele vai usar, obviamente, esse corte para benefício.
4: Usou, né?
6: Mas eu acho o seguinte: se você pegar uma entrevista anterior no programa Pânico. Quem fez essa pergunta não fui eu. Procure pesquisar também.
2: Exato. Quem que foi? Eu
5: sempre
2: não sei.
5: Não, joga pra alguém,
6: não.
5: Né?
6: Não, então procure saber.
2: Eu fiz a investigação.
6: Porque isso é leviano da sua parte. Porque
5: Como
6: a treta
5: tá
6: deles.
5: Provado aí.
6: A treta deles é bem antiga. É, bom, você não precisa puxar o saco que você já puxou.
1: Que isso,
6: não,
1: gente?
6: Não precisa disso. Quiser, você puxa mais aí no saco. Mas se você pegar a entrevista, a gente sempre teve essa polêmica.
5: Olha lá, ele sempre.
6: Não é sempre. É.
1: Com essa carinha, esse joinha.
6: Eu acho que é. Tudo bem, então a culpa é minha. A treta é dele. Vocês falam
5: você que tem
6: vocês
5: que assumir as suas.
6: Então, olha só.
1: Tinha uma pedra em cima, você foi tirou
6: pedra. Eu chutei a
1: você
6: pedra.
1: Você deu uma bicuda na pedra.
6: É, e eles que resolvam. E virou uma coisa muito pesada, porque pelo que eu entendi.
3: Advogados.
6: Processo, né?
4: Sim.
6: É.
4: Não, e outra coisa, defendendo o Daniel, realmente essa treta é uma treta antiga. E o que que o Daniel fez como um bom permuteiro? Ele tirou a pedra de cima da briga e agora os caras vão lutar lá no Mamá Brito, lá
1: Isso aí,
4: no,
1: vou apresentar.
4: FMS lá, que o gordo vai apresentar se entrar no...
2: Tenta alertar e fala, tem treta. Aí você fala, tem zero.
6: Tem zero.
2: Tem zero. Zero. É. Tem zero. Porém, Zuzu, você pode ser...
3: É o Bianquinho.
2: Você pode ser perdoado
6: Posso?
2: Por conta disso.
1: Por quê?
2: Porque não foi, talvez, este momento. E aí...
6: Tô falando.
2: Porque aqui, segundo as matérias... segundo as matérias, mas você que puxou, hein? Segundo as matérias, Alba, foi o seguinte, ó. Todo esse problema foi por conta da entrevista que ele deu aqui. E um dos motivos é ele ter comparado o Marcos Mion com o Homelander.
1: Que é isso, mano?
2: O Capitão Pátria.
1: Você é maluco,
2: que
1: mano.
2: É o vilão de uma série de super-heróis ali, que é considerado, na série, altamente narcisista. Eu peguei esse trecho também. Pra boa. Gente relembrar do nosso eu querido Bento aqui.
7: Eu fã mesmo, só achei engraçado e eu meio que repostei. Óbvio que não representa isso, mas eu acho que existe uma espécie de síndrome de Homelander rolando ali, mas eu não detesto. Eu não detesto.
5: Mas eu tive treta com ele.
7: Sabe o que aconteceu? Eu vim na MTV, quando eu fui trabalhar na MTV, certo? Eu acho que ele esperava uma espécie de reverência minha. E eu vou te falar, eu morava no Rio de Janeiro nessa época. Quem morava no Rio de Janeiro não assistia nada de MTV. Eu realmente não o conhecia. Não conhecia, assim. Eu conhecia ele, óbvio. Mas eu não era nenhuma espécie de fã. Eu achava que ele queria uma espécie de reverência. E quando isso não foi...

0: encontrado, eu sinto que eu sofri uma espécie de perseguição que durou anos e eu não podia revidar.
1: Que isso, mano? Que isso? Totalmente equivocado, mano. Eu inventei o stand-up, mano. Eu inventei o pano e cola, mano. Você tá louco, malandro.
2: Então, é por conta dessas falas...
3: Vocês gostam, né?
1: É o Alba.
3: Vocês gostam de botar gasolina no fogo.
1: É o Alba.
4: Zezinho, não, gasolina.
2: Não sou eu. Eu faço trabalho pra reportar, pra informar a audiência.
5: A mesma fralda desde sexta.
2: Pra informar a audiência e como eu gosto de informar a audiência, Emílio, eu assisti o programa todo do Bento, o Chapado Crítico,
1: bom,
2: né, que ele falou sobre o tema,
1: certo.
2: E eu peguei o exato tema ali, foi uma live de sábado ou de domingo, agora não me recordo, eu peguei o trecho em que o Bento dá a sua opinião sobre o que está acontecendo, mas ele não quis entrar em muitos detalhes.
1: Sim, sim.
2: Por favor, meu querido.
5: Você tá parecendo fantástico,
0: meu. É inacreditável,
5: meu.
0: Né? Vou te falar, é inacreditável, não é, cara?
6: Aí você acaba com... Eu acho que existe uma síndrome de Homelander rolando ali. Mas eu não detesto ele.
0: Pô, ainda falei isso. Não. E assim, tá aqui, é infundado o que eu tô falando? Tá aqui. Não tá, não é nada de infundado, né?
2: Porque ele diz o seguinte, ele não teve acesso ainda, o Bento disse nessa live, que não teve acesso a absolutamente nada. Existe essa queixa-crime do Marcos Mion, e aí que afeta a honra, né, tudo isso. E o Bento falou que não teve acesso, então ele está surpreso com tudo isso que aconteceu. Que ele até fala, né, que, né, ele diz algumas palavras que acredita, acha, então...
5: Mas
2: tá
5: que
2: aí.
5: Honra, velho, o cara chamou outro de Homeland, velho.
2: Mas é isso que está acontecendo.
1: Posso dar uma notícia?
2: Claro que pode.
1: Batemos os 500 mil inscritos.
2: Muito obrigado.
3: Isso é mais importante.
1: Agradecer a turma aí do chat aí.
2: Muito obrigado.
1: Já vai fechar o contrato do Tigrinho, já tá com a Deolane. É isso aí.
2: Muito obrigado.
4: Agora pode desescrever.
1: Pode desescrever. Já chegou. Não,
5: era
1: sacanagem.
5: Só bater. Já agora, tem o print.
1: Agora pode parar.
3: Vamos desescrever agora. Chegou em 500 mil. Vamos 500 ver se mil, chega pô. Em 450 mil até o final do programa.
1: Que isso,
3: o objetivo já foi alcançado.
2: Foi muito difícil.
3: Vamos ver quanto a gente consegue desescrever.
1: Pelo amor de Deus.
3: No Linhagem Geek.
5: Migra para o Bardadinho.
1: Ele chegou no 500 mil, já ele tá com a Deolane agora.
2: Foi difícil demais chegar nessa marca. Muito obrigado aí a todos.
1: Que mais,
3: vai ver como é fácil desinscrever.
2: É muito rapidinho, mais fácil.
4: Engajamento para fazer o mal.
2: É muito mais fácil, né?
5: O cara tá 5 anos fazendo Linhagem Geek. Começa a fazer fofoca, o bagulho já vai 500 mil.
1: Boa. Vai lá, Léo Dias, que mais?
2: Eu vou acompanhar os desdobramentos dessa nossa treta aí. E venho trazendo mais. Inclusive, o Bento tá procurando advogado. Acho que você, Zuzu, poderia dar um suporte, já que você que causou tudo
4: isso. Você podia pagar o advogado.
7: Falarei pessoalmente com os advogados.
1: Ainda tempo.
7: Toda vez que eu me meto, piora, só pra te falar.
2: Tem esse histórico?
1: Deixa pra lá,
7: esse histórico. Que a gente falou
1: Dico
7: alguém,
1: Durso.
7: É melhor pegar um advogado competente.
4: Ele arruma de graça muito ruim.
2: Agora, indo para a parte musical, né? Musical da coisa. A
1: fofoca, não.
2: Vocês conhecem o cantor, compositor chamado Nando Reis.
1: Opa!
2: Né? Opa! Acabou viralizando um trecho do Nando Reis.
7: Tá impossível.
2: Que ele se arrepende, Emílio. Ele diz que ele se arrepende um pouco de se posicionado politicamente. E eu gostaria que vocês analisassem. Agora, né? Por favor, Bernardinho.
8: Acho que eu me arrependo. Não é nem questão de arrependimento. Uma coisa que eu deixei de fazer, por exemplo, eu parei de falar sobre política. Sabe assim? Era um negócio que claro, o mundo, o Brasil foi se transformando e surgindo esse pensamento de direita, conservador e tal, foi um espanto, né? E foi uma revelação, assim, e eu comecei a falar, nossa, isso é...
9: Tá muito perto.
8: É real, e as pessoas são assim, mas ao mesmo
1: tá
8: tempo...
1: Muito perto.
8: E eu tinha uma reação de indignação.
1: Muito perto.
8: E que eu achava, eu adotei como, preciso me posicionar,
1: sim.
8: Quero falar, quero extravasar a minha indignação. Até o momento que eu falei, isso é completamente inútil. Ficar falando com quem não quer ouvir. Uhum. Pra que eu tô fazendo? Tá tudo muito tão claro.
2: Então,
5: falou com carinha de choro, hein?
3: Ele tem razão.
5: Sim.
7: O Nando.
3: É, ele tem razão.
1: Ele tem, não, mas tem razão.
3: Porque é o seguinte, presta atenção.
1: Ele nem está morto.
3: Você sabe de uma coisa. Você jamais, pra política, você jamais vai mudar a cabeça de alguém.
1: Exato.
3: Por quê? Porque a pessoa... Ela não vota com lógica. Ela vota com a emoção.
1: Certo.
4: Com o estômago.
3: A emoção dela, ela já está determinada por tudo aquilo que ela... Como ela vê o mundo, ela escolhe alguém e vai votar. Então não adianta nada você falar alguma coisa para tentar mudar o pensamento das pessoas, porque não vai mudar
2: o cara
3: mesmo.
2: Tá naquele o único muda pensamento mesmo. Que pode mudar então, é da pessoa te odiar.
3: Então não adianta você falar nada para quem já tem aquilo na sua cabeça definido.
2: Tem um termo que é.
3: Não vai ser a lógica.
2: Isso é.
3: Quando você vai votar, agora em outubro nós vamos votar.
2: Certo.
3: Quando você estiver depositando o seu voto, é a tua emoção que está lá na urna. Não é a lógica.
2: Tá bom.
3: Você entendeu?
2: Eu entendi perfeitamente.
3: Então ele tem razão. Uma salva de palmas.
1: Vamos aplaudir!
3: Que é Fernando Reis. Um dos maiores compositores da música brasileira. Não é isso?
2: Sim, ele é bom.
1: Depois que ele tomou aquela vaiada que ele levantou o bracinho, aí se ligou. Mas assim, eu acho que, não sei, posso estar equivocado na colocação que o Emílio falou. Acho que você não muda, acho que você não muda voto de torcida, mas sempre tem aquela meiota que a gente fala, que é o fiel da balança, que talvez você possa, né? Mas assim, ele tá certo nisso aí. Mas agora, irmão, ele está morto, já era. Levantou o bracinho, a turma vaiou, o cara arrependeu.
2: Mas ele e o Tico Santa Cruz, também foi falar.
1: Judas! São
2: Judas! O cara, quando ele tem uma expressão artística, ele vai lá cantar no show e quer fazer uma campanha também. Daí ele acabou se ferrando também nesse lugar, né, o Beta? Lá no
1: sabe o que aconteceu? O cara foi, levantou a mãozinha, fez campanha e não pingou nada pro cara. Aí o cara arrepende, porque chega no final, os caras querem ouvir música e não quer
2: certa resposta.
1: Pois é.
2: Boa, vamos ficar com a música que a gente prefere. E falando nessa parte de polarização, nós estamos acompanhando aí, eu tô acompanhando um pouquinho o que tá acontecendo com o Fauci, ali nos Estados Unidos, né? Os depoimentos e tudo mais. Tem muito o diário, né, do Fauci, muitas coisas que ele está ali respondendo às perguntas dos políticos republicanos, mas a internet reviveu, Emílio, uma parte muito interessante dessa época, né, que a gente viveu, que foram os artistas de Hollywood cantando Imagine, só para confortar as pessoas em casa. E aí é sempre bom lembrar, olha lá, nós temos os artistas de Hollywood... que acabou viralizando de volta quando eles cantaram o Imagine, ali cada um uma parte, muito bem organizado, sobre tudo que estava acontecendo ali na época da pandemia. E se você for ver, Morgadinho, você vai ver vários rostos conhecidos. Sarah Silverman, o Jimmy Fallon.
9: E dos dois lados, hein? Gente dos dois lados aí.
2: Exatamente. Então,
3: mas você... tem a homenagem da internet brasileira, que é maravilhosa.
2: Ah, não. Da brasileira é incrível.
3: Se você me permitir... Eu não sei quem fez, mas é uma homenagem à pandemia feita aqui no Brasil.
2: Ah, é?
3: Olha lá, solta aí a trilha.
10: Ficando em casa, permanecendo em casa,
11: ficar na sua casa,
12: fiquem nas suas casas.
13: Vem!

0: nosso Thai Kingdom, o Demir, site master.
1: Muito bom.
2: Como é que eu falei pra dar comida a cidade aos filhos? Eu vou ter que roubar nesse país?
3: O caos vem aí. A fome vai tirar o pessoal de casa.
4: Ninguém pode pedir o meu direito de ir e vir. Decreto inconstitucional, eu não obedeço.
1: Eita.
5: Chora de tristeza?
6: Eu choro de raiva.
7: É isso aí, Bishop.
8: Forte, hein?
9: A internet não deixa esquecer esse momento aí, Emilio.
1: Eu já falava disso.
7: O Fausto não tá respondendo nada.
9: Nada. Na emenda.
7: O problema disso aí é que é política também.
9: Claro. Lógico.
7: É política de um lado, política do outro.
9: Exatamente.
7: E infelizmente, quem sofreu, quem morreu.
9: Sem dúvida.
7: O povo que ficou preso.
9: Perdeu o trabalho.
7: É. Os caras que trabalharam lá, os enfermeiros, os médicos e tal.
9: Essa turma que
7: e sentiu. A gente sobreviveu a essa pandemia.
9: Lógico.
7: É isso. Basicamente, agora estão tentando ainda.
9: Tá em todos
1: os portais,
9: eu vi lá, né? Porque ele tem a emenda, ele pode não responder o que ele quer, mas também tem o diário.
1: Mais
9: do Fault,
1: de 100 vezes ele.
8: Virou o labirinto de Fault.
9: Aí você tem toda essa polêmica aí nos Estados Unidos, só que a internet não deixa de esquecer todas essas questões. Falando dos cinemas agora, o grande sucesso, Emílio, é o Homem-Aranha. Não tem absolutamente mais nada o que fazer. O Miranha é um absoluto sucesso. Isso porque é a maior estreia dos Estados Unidos de todos os tempos.
1: Caramba.
9: São 360 milhões de dólares. Superou o Vingadores Ultimato.
1: Pô.
9: É a maior estreia de toda a história dos Estados Unidos, e ele até o sábado, né, porque ainda tem a contabilização de domingo, e aí dessa semana, ele estava no mundo com 927 milhões de dólares.
1: Caramba!
9: Então, provavelmente hoje vai ser, provavelmente, um dos bilhões mais rápidos da história, junto com os Vingadores.
10: Falam que é o segundo maior, né, só perde do
8: Boa, Piperno.
9: Então,
1: Piperno tá terrível.
9: Mas é o grande
10: falou junto, aí, eu tô falando que perde dos Vingadores.
7: Beleza, Piperno.
9: Não, só perde dos Vingadores ali no mundo inteiro, entendeu. Mas na abertura doméstica ele superou ali, pelo menos nos Estados Unidos. É o grande sucesso, é a Marvel voltando com tudo, e aquele questionamento de que as pessoas não querem ver filme de super-herói, aí acaba caindo aí com o Homem-Aranha. A Marvel provavelmente começa a dobrar aí os seus produtos, e nós vamos ter, lógico que a gente vai ter uma continuação, mas esse Homem-Aranha vai estar nos Vingadores. Não sei se no Doomsday ali no final do ano, né? Que nós temos o Vingadores em dezembro deste ano, e no ano que vem a conclusão dessa mini-saga que a Disney e a Marvel conseguiram fazer. Emílio, grande sucesso aí.
8: Eu pensei que você ia trazer a comparação entre ele e a Zendaya de roupinha do Homem-Aranha.
9: Os dois agora já estão negociando os próximos filmes do Homem-Aranha. Agora o cachê com certeza vai aumentar.
8: Vai,
9: né?
8: Lógico.
9: Vai ser bem maior.
1: Urra.
7: Já foi?
9: É isso aí, Emílio.
1: Iriri-pororó.
7: Fechou a tela. Iriri-pororó.
8: Sônia Abrão, impossível.
7: Eu vou fazer o seguinte.
1: De hoje.
7: O que você quer, meu? O repórter mais sensual do Brasil. Tá lá o repórter mais sensual do Brasil. Você também, eu vou falar, você também é um cara.
10: É o mãozinha.
7: É o mãozinho.
9: Nossa Marlene.
7: Agora sim.
10: É o Tiranossauro Ré.
7: Agora sim.
1: Pro alto.
7: Não sei o que ele quer.
10: Fica sentado só.
7: Vamos ver o que ele quer. Tá aqui, ó. Olha o que ele quer.
8: É isso que ele quer?
7: É isso que ele quer. Olha o que ele quer. Atenção.
10: É isso que o povo gosta.
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5: Que beleza.
10: Boa.
7: Ó o velho aí, ó.
9: Velho da Havan. Véio. Dia dos Pais.
10: Vamos lá, domingo, né? Vamos vender.
5: Vamos vender.
7: Dito isso... Eu vou fazer um break do Reginaldo. Reginaldo voltou hoje, hein?
9: Maravilha.
7: Reginaldo, ó.
10: Tomate, Osmar, Juntinho.

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11: Estamos Estamos de volta na programação da Jovem Pan, Resenha Azul e Zuzu, trazendo as notícias aí mais factuais, ou não, para a sua segunda-feira, né, Guarezão? Olha só, é o momento onde os candidatos aparecem, precisam anunciar também se vão ou não vão, e a gente descobriu que a ex-primeira-dama, Michelle Bolsonaro, foi anunciada agora oficialmente. E a gente já imaginava, né, Morgadão?
12: O quê?
11: Senado pra ela. Mesmo porque, na carta do Jair, que você escreveu, Jair, você pediu para que Michelle fosse para o Senado.
12: Exatamente.
11: Olha só, tem uma carta que o Flávio podia ler, não, não, mas já está anunciada, então, a presença da Michelle Bolsonaro. Ontem, na internet, principalmente no X, onde se acessa muito, ao Beta, a turma estava falando, tá, mas ela vai ou não vai?
13: Vai ou não
11: vai? Não indo. Ela teve um quadro de cefaleia, que é uma dor de cabeça.
12: Cefaleia?
11: Uma dor de cabeça horrorosa.
13: Caramba.
11: E aí ficou internada, mas já passa bem. E o nome dela está confirmado para o Senado, que é muito importante.
13: É uma boa candidata.
11: É
13: uma boa candidata.
11: É uma boa candidata?
13: Uma boa candidata.
12: Candidata.
11: No Senado tem muitos nomes
13: pra
11: aí.
13: Para dar barulho é uma boa candidata.
11: É, precisa fazer, né? Essa é uma estratégia, me parece, do Jair. Eu tô falando me parece, ele não pode falar nada. Então não sei o que ele tá falando, o que ele tá pensando.
14: Supostamente,
11: acredito eu, que seria por isso. Pessoal, eu digo que o Brasil não é para amadores, porque na sexta-feira eu fiquei assustado. Você que é o homem da linhagem geek, que gosta do cinema, parece cena de filme, mas é em São Paulo, em Guarulhos. Vocês viram essa apreensão que teve de 400 quilos de cocaína no aeroporto? Eu disse 400 quilos de cocaína no aeroporto de Guarulhos. Aí você vê as imagens, o que fizeram lá foi um absurdo. Eles adentraram, né, pela parte lateral que estava em obra e o que parece, Albeta, é que tinha um rapaz dentro do aeroporto que conseguiu deixar os criminosos adentrarem. A gente está falando, eles queriam transportar para a Europa bastante cocaína avaliada em 3,6 bilhões.
13: Putz!
11: Mas, graças a Deus, resultou na prisão de dois suspeitos nessa operação contra o tráfico internacional. As imagens são de Guarulhos mesmo, na lateral. Certo. Os caras estavam entrando no aeroporto, cara.
15: Olô. Então, é aquela coisa, não tem como entrar no aeroporto sem que ninguém permita. É impossível, bicho.
11: Você sabe, Guaré, que eu recordo que teve aquela treta daquelas moças que viajaram com a mala pra Alemanha e não eram delas?
15: Um beijo pra elas, inclusive.
11: Então, assim, tem infiltrados no aeroporto. A gente já mostrou algumas reportagens aqui, onde a turma tá por lá. Agora, entrar com 400 quilos de cocaína é muita cara de pau. Graças a Deus, a nossa polícia foi lá e apareceu e pegou os caras.
13: É o que a gente fala, né, quando traz aqui o Nico, o pessoal, a polícia dá conta, né, do recado. O problema é depois, né? O problema é quem que solta e aí diminuem a pena nos negócios. Mas aí a gente vê toda hora a polícia fazendo apreensão e prendendo a galera. Mas aí depois, o que acontece?
11: Mas você lembra, Morgadão, você é um cara que viaja muito nos Estados Unidos? A turma ficou com muito receio com as malas.
12: Lógico.
11: Você vai pra Europa.
12: Você filmava.
15: Tirava foto.
11: Putz, então tem os infiltrados. Bom, vou pedir uma trilha pro Reginaldo quando a gente fala sobre um assunto aí que movimenta muito. Essa é a trilha. É uma trilha de investigação.
12: Balança.
11: É uma trilha, Emílio, que a gente quer saber o que vai acontecer.
15: Jornalismo ruivo.
11: Esse é o jornalismo ruivo investigativo que eu faço aqui nesta segunda-feira.
13: Red Journalism.
11: Polícia Federal pede a abertura do terceiro inquérito contra o Lulinha ao STF por tráfico de influência. Tem até sirene. Foi agora que a Polícia Federal, Morgadão, pediu para o STF uma abertura do terceiro inquérito para investigar o empresário Fábio Luiz Lula da Silva, o Lulinha. Teve o primeiro inquérito que foi autorizado. Supostas tentativas do Ministério da Saúde para o mercado de cannabis medicinal, que a gente falou aqui, o empresário, que é o careca do INSS.
13: Ih, rapaz!
11: Segundo inquérito, foi autorizado. Relação de repasse envolvendo uma empresa de tecnologia.
12: Tecnologia!
11: E agora estamos para o terceiro inquérito, que está em análise.
12: Mas vai ter gente para investigar?
11: Esta é a pergunta, porque sempre tem uma blindagem.
12: É.
11: Aí, meus amigos,
13: e agora?
11: Só para eu dar uma aprofundada, vocês sabem quanto que a empresa ligada com Lulinha faturou, supostamente, com lobby com o governo?
12: Não tenho nem ideia.
16: Quanto?
11: Pra você, R$1 milhão é muito?
13: Muito.
11: E R$86 milhões?
12: Puta lá miséria.
11: É o que estão falando. Quase 86, 85,7 milhões. A Polícia Federal revelou que o Fábio Luiz Lula da Silva, o Lulinha, atuou como lobista para a marca prospectar negócios no setor público. E esta apuração foi feita por alguns jornais, tem algumas reportagens aqui, Veja, Metrópolis. Cinco dos seis acordos ocorreram durante a gestão petista. O que eu estou dizendo aqui? Ele é filho do presidente, ele consegue o lobby para estas empresas e as empresas faturam dinheiro. Isso é lícito ou não? Aí eu pergunto
17: isso
11: pra
17: aqui
11: você.
17: É um pouquinho de Brasília.
11: E agora, José?
13: É, bichão.
11: O que a gente vai fazer com essa história?
12: Vai blindar de novo, meu chapa.
13: Não tem gente pra investigar.
12: Deixa pra lá.
11: Estadão.
13: Opa.
11: Estadão. Tá lá no Estadão.
13: O quê?
11: Estadão.
17: Ele tá impossível.
11: Eu não tô. Eu tô nada impossível.
17: Ele tá impossível.
11: Estadão.
13: Zuzu de segunda.
17: O que tem um Estadão?
11: Roberta Lucinger.
13: Opa.
11: A lobista. Fez mais de 40 visitas. Vai lá. Mais de 40 visitas a órgãos do governo federal desde o início do terceiro mandato do presidente Lula em janeiro de 23. Por lei, seu Estadão tá falando. Reuniões com autoridades precisam ser informadas na agenda. Como eles chamam isso?
13: Como?
11: Fora da agenda. É o cafezinho.
13: É o cafezinho da tarde. Fazer... Tomar o cafezinho.
11: Depois de tempo, cafezinho. Ei, Sammy, você lembra aquelas reuniões, né, de empresários que contratam e falam assim? É o almoço executivo.
12: Almoço.
11: Em lugares fantásticos.
12: É um brunch.
11: Importante. Vamos lá.
12: Na Marginal Pinheiros.
11: Ela é a lobista. E precisa explicar.
17: Lembra do Game Corp?
11: Game Corp, nada. Absolutamente nada.
12: Normal.
17: Então aí você já vê.
11: Pelo menos conta o que está acontecendo. Agora se
17: você
11: vai
17: já vê
11: ter...
17: pelo histórico.
11: É.
17: Não é?
11: É.
17: O histórico é. O histórico é esse.
13: Já é conhecido.
17: É, o histórico é. Não é? Você puxar o cabrito, né? Que eles chamam, né?
11: É isso aí.
17: Já é. Conhecimento público.
13: Já é normal, já.
17: É, claro.
13: É igual você esperar alguma coisa diferente do time do Santos, torcendo pro Santos, já sabe o que vai acontecer já.
11: E se você quiser que resolva alguma coisa.
17: É o seguinte.
11: Diga lá.
17: O Brasil é um lugar muito diferente. Porque o Brasil, ele tem muitos poderosos.
13: Certo. Ah, sim.
17: Então você tem que saber que o Brasil é um lugar que os poderosos comandam. E na minha terra. Tem um ditado que diz o seguinte:
11: opa!
17: Que passarinho valente serve para engordar gato.
11: Opa!
17: Entendeu? Então, quer dizer, você precisa tomar muito cuidado, porque o Brasil tem gente muito poderosa.
11: Sim.
17: E aí, você sabe.
11: Sei.
17: Você sabe que essas coisas, elas vão acontecendo. É. A gente vem aqui, fala, mas.
11: Mas o que vai resolver?
17: Mas quem tá nos ouvindo sabe como é que são as coisas, não é, professor?
11: E o passarinho vai engordar mais um gato.
17: Claro. Tem muito gato gordo.
12: Você é o passarinho.
11: Eu sou o passarinho.
12: Gato gordo.
18: Você é um passarinho gordinho.
12: Se você não entendeu, você é o passarinho.
17: Passarinho valente acaba na barriga do gato gordo.
11: E é isso que é triste, né?
17: Não é?
11: Porra,
17: Samidana.
18: Exatamente.
17: Sami sabe muito bem do que eu tô falando.
18: É, tem que tomar cuidado com o passarinho.
17: Você entendeu? Passarinho valente, perigo.
11: Eu tenho medo.
17: Vou
11: nem sair da gaiola.
17: Não é?
11: É isso aí.
17: É. Que mais?
11: Mas temos uma notícia boa.
17: O que você quer? O que você quer falar?
11: Eu quero uma coisa que pode, pelo menos, se a gente tem alguma dificuldade no Brasil, é empreender. E aí é com você.
17: Ah, olha quem tá aqui, uma salva de palmas, esse homem. Esse homem, quando vem aqui, toda vez que ele aparece aqui, meu amigo, é um sucesso. Aqui no programa, é uma loucura.
11: É verdade.
17: O site cai de tanto acesso, por quê? São centenas de comentários no YouTube pedindo cupom. E, meu querido Zuzu, eu vou explicar pra galera o porquê. Tá todo mundo vendo o impacto que a China teve com os carros elétricos aqui no Brasil e com os híbridos também, não é? Nos Estados Unidos até restringiram a entrada, porque tem montadora perdendo o mercado e essa revolução que a gente fala. Mas a verdade é que não tem como competir com eles. Os caras têm tecnologia, preço e qualidade. E aqui eu queria chegar nesse ponto. Esta pessoa que está aqui, opa, muito elegante, muito inteligente.
11: Certo.
17: Enquanto todo mundo estava olhando para as tecnologias do carro chinês, ele olhou para a demanda do seguro do carro com essa tecnologia. É isso.
11: Olha o Kessid aí.
17: É o Kessid.
11: Muito obrigado, viu?
17: Exatamente.
11: Diga lá.
16: Boa tarde a todos, né? Boa tarde a quem está nos ouvindo aí pela rádio, pela TV. É isso mesmo. Eu tive um fato bem legal que faz sentido contar para vocês. Quando eu estive na China, eu percebi um efeito contrário. No Brasil, de cada 10 carros, 7 não tem seguro, nós já falamos outra vez.
17: Isso.
11: Verdade.
16: Na China, nós temos mais de 400 milhões de carros.
11: Caramba.
16: Mais que a população brasileira. E lá, 82% dos carros têm seguro.
11: Olha só.
16: E eu falei assim, cara, não faz sentido. Por que que o Brasil está vivendo dessa forma, sendo que os dois países estão nessa crescente, estão nessa fazendo essa disrupção, né, de crescimento? Eu falei assim, eu vou trazer a ideia da China, a tecnologia da China, e vou tropicalizar isso para o Brasil. Eu vou inverter essa lógica, trazendo essa tecnologia e produzindo uma empresa no Brasil, mas com o modelo e a inteligência da China.
11: Sensacional.
17: Vocês entenderam como é o negócio? Ou seja,
11: o cara pegou a tecnologia e conseguiu fazer uma escala. Porque a maioria das pessoas tem uma dificuldade. Primeiro, burocracia para fazer o seguro do carro. E segundo, é a rapidez que tem na Love. Acho que as duas coisas funcionaram muito, né?
16: É isso mesmo. Em 5 minutos, o pessoal pergunta, para fazer cotação? Não. Cotação é menos de 1 minuto. Em 5 minutos, o seguro do carro fica pronto. Você já pode sair, pode pegar a estrada.
17: Vamos imaginar que eu vou sair agora. Eu vou para Ribeirão Preto.
11: Certo.
17: Pegar 7, 8 pedaços.
16: Você gosta de Ribeirão Preto? Outra vez você tava indo pra Ribeirão Preto também.
17: Eu também, né? Ribeirão.
11: Sempre.
17: Eu vou pra Ribeirão Preto. É. Vou tomar um chopp lá no Pinguim.
11: Boa.
17: Nem sei se tem mais o Pinguim. Tem ainda o Pinguim? Opa. Eu vou tomar um chopp no Pinguim hoje à tarde. Eu tô aqui em São Paulo.
11: Certo.
17: Pra Ribeirão.
16: E nessa história você tá com motorista. Porque você vai beber lá, você vai estar com motorista. Não, tudo não, certinho,
17: vou,
16: né?
17: Eu vou. Eu quero um seguro. Eu quero um seguro agora. Para viajar para Ribeirão, eu tenho como fazer o seguro antes de viajar?
16: Emílio, eu te asseguro que em 5 minutos você vai receber a apólice no aplicativo do seu celular.
17: Caramba.
16: Você vai fazer as fotos pelo seu celular, 4, 5 fotos. Nós temos uma inteligência artificial que vai validar suas fotos para ver se realmente está dentro do que a gente precisa receber. Em 5 minutos, você pode. É a conta de você parar no posto de gasolina. A sua turma ir lá buscar uma água, quando voltar, seu carro vai estar segurado.
17: Que beleza. Tudo pelo celular?
16: Tudo pelo celular.
17: Mas como é que você consegue? Como é que você conseguiu
11: desenvolver
17: esse...
16: Então,
17: Revolucionário.
16: Revolucionário, também, revolucionário. Né? É a primeira empresa a vender seguros de carro neste formato no Brasil. Nós somos o primeiro. E aí a pessoa pergunta, cara, mas fica aquela dúvida, né? Quanto tempo vocês estão? Nós estamos já há 3 anos no mercado.
11: Olá.
16: E por que agora só que está estourando, né? Então acho que muito disso se dá pelo, por exemplo, os próprios usuários, né? Eu me lembro.
11: Boca a boca.
16: A gente começou de forma orgânica, Emílio, com os jogadores de futebol querendo alguma coisa mais prática.
11: Ah, certo.
16: Aí os jogadores de futebol foram falando para artista, para cantor. E aí a gente criou essa comunidade de influenciadores para poder levar esse produto que já tinha tecnologia.
17: Deixa eu só falar para quem está no rádio agora.
11: Tá bom.
17: Normalmente no rádio do carro é que você está acompanhando o Pânico, que tem uma grande audiência em todo o Brasil. Então eu vou passar para você o nome dessa empresa. 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
16: É, a gente tem um clube da Uber e agora tá tendo o clube da Jovem Pan, porque tá criando uma comunidade Jovem Pan. Legal. E aí, assim, então, todo mundo.
17: Porque o seguro, ele tem muita dificuldade, seguro normal que eu tô falando, pra segurar o Uber, né?
16: É porque a forma como eles validam é no modelo antigo. É porque eles.

0: dificuldade que as pessoas
1: é isso.
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0: 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Boa. Muito bem. Dito isso...
2: Opa.
0: Eu vou fazer o break do Reginaldo. É o break do Reginaldo. Você tem seguro, Reginaldo? O Reginaldo tem seguro.
3: Opa, motoca.
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0: O Reginaldo é aquelas Harley Davidson, igual do Jô Soares.
2: É.
5: Valeu.
0: Muito bem.
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11: Você vota aqui no Brasil ou não?
12: Moro aqui em São Paulo.
11: Já vota?
12: Não, moro aqui.
11: Mas você não vota aqui ainda para escolher presidente? Não. No Chile, vamos falar do Chile. Você acha que as pessoas votam no presidente pela razão ou pela emoção?
12: Há muita emoção.
11: É?
12: Isso.
11: E você acha que atrapalha ou ajuda o seu país?
12: Atrapalha, porque político muitas vezes promete muitas coisas. E isso a gente emociona muito, o povo emociona muito, então ele bota um pouco de emoção, depois vê que não dá certo e aí usa a razão.
11: Lá o político vai na dor das pessoas para conquistar pela emoção, senhor.
12: É, a maioria.
11: Posso te dar uma notícia agora que você vive aqui?
12: Pode.
11: Somos muito co-irmãos nesse sentido.
12: Eu sei, pô. Aqui prometem piganha.
13: Piganha.
11: Chileno. Brasil te ama, viu?
13: Muito seja bem. Aí está o herói.
11: Eu entendi piranha.
13: Muito bem, aí está bem. O fuzil, o herói do Brasil, biganha. Ele oferece biganha. Muito bem, aí está o chileno. Obrigado, meu querido Fufu. Mais uma?
14: Mais uma.
13: E entra o animal. Olha o animal.
14: Mais uma!
13: Um animal diferente.
14: É um panda.
13: Um animal com uma roupa.
14: O panda aristocrata.
15: O ala mágica.
13: O animal fazendo palhaçada. Ele está
14: animando suas graças.
13: Animando. É. Ele está querendo fazer um... ganhar um... sei lá o que biscoito. É. Um biscoito. Aí está o animal. É um urso...
14: Urso panda.
13: É um urso com uma roupa.
14: Urso panda não, é um urso mágico.
15: É um coala.
13: Professor, como é que está o dólar hoje, meu querido?
16: O dólar, na segunda-feira, opera de lado, ligeiramente no positivo, negociado aos R$5,08.
13: É isso aí. Muito bem, meu professor Samidana. E aí, professor, tranquilo?
16: Ah, belezura.
13: Beleza, Viana.
16: Boa noite, nós.
13: Muito bem.
16: Coração de São Paulo.
13: Gripe. Eu vou fazer uma pergunta para você, professor.
16: Sobre a granja?
13: Vou fazer uma pergunta para você. Se o nosso querido Jaiminho... Se o nosso querido Jaiminho fosse para Minas Gerais, em que cidade ele iria?
16: Que cidade?
13: Muito fácil. Se o nosso Jaiminho fosse para Minas Gerais, certo, ele iria para Impostos de Caldas.
7: Bem bolado.
16: Bem bolado.
7: Dá R$200, Buzurita.
13: É isso aí. Daqui a pouquinho, professor Samidana...
16: Daqui a pouco, hoje tá bom.
13: Tá bom?
16: Tem vídeo,
13: jornal,
16: tem o Bernardo.
13: Hoje tá.
7: Hoje tá triste.
16: Tá bom.
7: Tá ruim.
16: É que segunda não acontece muita coisa, né, Dani?
13: Não, tá dando notícia sexta-feira
16: aqui. Por isso, porque desde sexta a gente não tem o programa.
15: Vocês podem ficar à vontade para participar. Colocar uma notícia que seja mais factual.
7: Isso aí.
15: Eu posso dar uma descontraída nesse clima.
13: Silveirinha agora.
15: A mais importante. Bem, Emílio, é o seguinte.
13: Vamos ver.
7: Ah, é do bem.
15: Eu acho que essa é uma iniciativa muito bacana para o Brasil, mas lembrando que ele é candidato também.
7: Candidato.
15: O Milei anunciou, Samidana, agorinha,
16: um
15: projeto que prevê a suspensão dos salários dos legisladores de alto escalão do poder executivo, caso o país enfrente, obviamente, um déficit fiscal. Ou seja, se não bater a meta, se gastar muito, eles não vão se pagar o próprio salário, isto que o Mileizão está dizendo.
16: Entendi.
15: Agora eu te pergunto, por que o Milei está falando isso?
16: Por quê?
7: Por quê?
15: Porque ele é candidato.
13: Claro.
15: Ele também é candidato. Ele promete. Candidatíssimo. Então, sabe que o Javier Milei confirmou que ele vai concorrer ao segundo mandato em 27. Não sabemos o vice dele, porque ele também não quer dizer. Mas isso daí é uma promessa.
13: Isso. Que fique claro para a população que o candidato mente muito para se eleger.
15: Então.
13: Mas ele tem todo o direito de mentir.
16: Só nessa época.
13: Fazer o diabo. Você pode ser otário e cair.
7: Também tem esse direito.
13: Também tem o direito de ser otário e votar em
16: quem direito promete. Que ninguém te tira.
13: Ninguém te tira. O direito de ser otário, Deus nos dá.
16: É isso. Você já nasce com esse direito.
13: Já nasce. E o direito de político mentir é claro na época de eleição.
15: Sem dúvida.
13: Certo?
15: Liberdade.
17: Podemos disputar a eleição. Nós podemos brigar na eleição. Nós podemos fazer o diabo quando é a hora da eleição.
13: Dilma Rousseff.
15: Ela disse.
13: Nós podemos fazer o diabo
15: nós
13: na época da eleição. Então.
15: É isso aí.
13: Você sabe.
15: Mas você sabe que o Milei tem batido muito no Lula, né? A crise diplomática acontece e continua porque ele disse agora na última entrevista que o presidente Lula não é inocente. E falou, obviamente, da Lava Jato, que a turma esquece. Então o Milei está com esse discurso também para candidato e também dando muita porrada no nosso presidente. Mesmo porque, eu nem vou falar até os termos que ele utilizou, mas são termos mais pesados. E falou, xingou bastante o presidente Lula. E a gente sabe que está neste embate entre eles. Vamos aguardar o que vai acontecer. No Brasil, a discussão para o Flávio Bolsonaro. Depois, não sei se você me traz as pesquisas, mas amanhã a gente dá uma aprofundada. Que você viu que a cada hora a pesquisa sai do... Aliás, pesquisa é uma coisa difícil, né? Pesquisa é uma coisa
13: nós estamos aqui. Nós
15: não é? Falando a verdade, Guarezão. Pesquisa.
13: Nós estamos aqui numa
15: luta. Não é verdade? Você pesquisa... acredita? Daí quando você vai bem, não é? Mas enfim. Mas temos pesquisa e depois a gente pega lá, turma do BTG, né, da Quest, falando aí sobre o favoritismo de alguns candidatos, mas a gente aprofunda melhor. O que eu sei é que a Tereza Cristina foi anunciada como a vice, mas tem a treta do partido. O que ela respondeu ao Betá?
16: O quê?
15: Que sem dúvida nenhuma ela vai participar da campanha do Flávio Bolsonaro, queiram ou não.
7: Sim.
15: O partido que é liderado pelo Ciro Nogueira, que a gente sabe que é mais lá do Centrão, quer agradar a todos.
7: Isso.
15: E é muito difícil na política você não se posicionar, ou você é ou não é.
7: É.
15: Eles vão esperar. E aí, nesse momento, ela falou assim, formalmente, eu não posso dar a resposta, mas estarei na campanha do Flávio. O que significa isso? É que ela ainda não pode dar a resposta, mas acredito que ela pode ser a vice.
13: É que o partido não vai pôr ninguém, tá neutro.
15: É, então, é do seu Ciro Nogueira.
13: Um pé em cada canoa.
7: Sim.
13: Quem ganhar, eles vão...
15: Isso, eles estão vendo para onde o vento vai. Claro. Quando o vento for mais para a direita,
13: é isso aí.
15: Aí falam, estamos juntos. É por enquanto, o vento está no centro.
7: Eles querem ministérios.
15: Eles querem muito. Aliás, então essa é a notícia que a gente traz aqui. Daqui a pouco o grande Mussão estará aqui. E se você quiser resolver alguma coisa lá no Senado, eu acredito que é difícil porque eles estão em recesso. Tá?
16: Agora está de férias.
15: É, tá, é uma férias. Eles tiram as férias, voltam quando quiser. Agora a informação é que o Congresso adia o retorno do recesso e terá apenas 5 dias de sessão antes das eleições. A turma deu uma passada. É gostoso, né? Quando você emenda um feriado.
18: Opa, ser senador é muito bom, velho.
15: A volta do Congresso foi adiada para dia 10 de agosto, deixando os deputados e senadores com apenas 5 dias de sessão antes do início oficial para a campanha eleitoral, que vai ser no dia 16 de agosto. Então aqui tem aquela pauta que a gente ficou lá, Samidana, que é o fim da escala 6x1.
16: Sim, ficamos lá.
15: PEC da Segurança Pública e Política Nacional. E também a turma não quer trabalhar por enquanto. Eles decidiram que eles voltam quando eles quiserem, na hora que eles quiserem e do jeito que eles acharem.
16: Mas com salário, não é sem receber o salário. Sempre.
13: O salário vem bonito e vem as emendas.
15: Isto.
13: Que o cara manda para onde ele quer.
16: Não para também.
13: Cada um é quanto que é?
15: Emenda parlamentar.
13: É uma bala, né?
15: Porra, meu. Foi liberado.
13: Não sei quantos milhões. São milhões.
15: Milhões.
16: Vários bilhões. É.
13: Ô, professor, você vai falar sobre a dívida pública?
16: Vou falar.
15: Aí
16: tá,
15: sim. Viu?
16: Tá. Vou falar. Tá no gancho aqui.
15: As estatais também.
16: Tá no gancho. Vou falar isso dívida é seguinte, pública. É vou falar do
13: então,
16: discurso.
13: Tá aqui na folha. Abri agora a folha.
16: Do 1,16
13: Guilherme
16: trilhão.
13: Guilherme Pimenta. Eu dou o nome aqui. Ó. Dou nome aos boys.
15: Boa, boa.
13: Guilherme boys. Pimenta e Marcos Hammerson.
16: Hammerson. Dá uma martelada.
13: Hammerson. É o seguinte...
14: O filho do martelo.
13: Crescimento da dívida pública para o... Está no mesmo patamar do Covid-19. Sim. Então, ele fala o seguinte. Quem quer que ganhe, quando entrar, já vai ter que fazer...
16: Sim.
13: Já vai ter que inventar algum plano.
16: Sim.
13: Não vai ser fácil, não. Hein, gente?
15: Não.
16: Não.
13: Pode esperar que os... Meu...
15: É o pior cenário que chegou.
13: Dívida pública em alta... Vai exigir negociação de medidas logo após as eleições.
18: Ixi. O cara já começa o jogo perdendo 3-0.
15: Exatamente.
18: Né? Alguém vai pagar a conta. Aí.
15: Quem pegar. Adivinha. É lógico que é vai ser
13: aí. Então,
15: não, o tá pior na, cenário que chegou
16: tá da vida. Está na pauta. 81,9% e deve passar em 10 anos a 100%.
13: 100% do PIB.
16: E aí, lascou de vez.
15: Porra.
16: Lascou de vez. A gente vai falar disso.
15: Vai. Pior cenário da dívida. 10,8 trilhões ultrapassa 81% do PIB, como você falou aqui. Pelo amor de Deus. Bom, vamos encerrar aqui no áudio só para falar uma coisa para vocês.
13: É, agora você ficou preocupadinho, né?
15: Diga. Eu sempre tô preocupado.
13: Você acha que fazendo as coisas. Você acha que vinha a picanha, aquela picanha gostosa lá do barbacoa.
15: Picanha.
13: Lá do jardineiro, aquela picanha.
15: Com a casca. Picanha raspada.
13: É. Picanha do jardineiro. O cara vem aquela molhadinha.
18: Aquele ancho com gorgonzola do Debrecia.
13: Vai ter picanha pra você, picanha do jardineira. Vai ter. Você vai ver.
15: Você vai ver o nabo.
13: Vocês vão ver o nabo. Vocês vão ver o nabo. Na hora de pagar essa conta da carreta furacão.
15: Você pede a picanha, vem a porção de mandioca, sabe?
13: Vem, professor.
15: Só mandioca crua. Você
13: dá risada, né?
16: Eu não.
13: Você nem foi votar.
15: Não.
16: Eu fui.
15: Ele não foi nada, me tirou da carta.
16: Eu vou mudar meu voto pra Cotia.
13: Vocês nem foram.
16: Eu e o Frota,
15: ele foi esquiar no Chile.
13: Vocês nem foram votar, vocês foram esquiar.
15: Isso.
13: O outro foi lá pra.
15: Ele falou, vai na terra.
16: Eu votei pra.
13: Foi lá passear lá na Praia do Caribe.
16: Eu fui votar e levei pirilico também.
13: Voto não adianta nada. Olha aí, ó.
16: Mas é verdade, mas eu fui.
15: Bom,
13: estamos devendo até as calças.
15: Estamos, tá caro mesmo. A gente se compara muito com os Estados Unidos, né, Samidana? Lá, principalmente com a economia que a gente sabe que também tem dificuldades. Mas quando a gente fala do hino brasileiro, Alberta, lembrei muito de você pra finalizar com alegria esta segunda-feira.
18: Terminar pra cima?
15: O hino do Brasil é uma porcaria.
13: Não, mas esse hino é ruim. Você vai botar...
15: Ah, mas o hino... Ah, porra,
13: mas ela tá velha. Ela tem 100 anos.
15: É? O Sam me falou pra colocar. Não é melhor não, Sam.
13: Melhor não. Melhor não. Deixa eu te falar.
15: Vambora.
13: Eu acho que é o seguinte. Por exemplo, se o gasto fosse pra prosperidade da população, beleza. Mas que político que você vê trabalhando realmente pro povo?
16: Não.
13: Hã? Fala pra mim, professor.
16: Não dá.
13: Tem essas emendas dele que eles mandam pra onde eles querem. Eles continuam fazendo a política.
16: Eu vou falar, gastou mais em emendas
13: a política
16: do que no MEC, do que em saúde, do que em várias outras coisas.
13: Eu gastei muito no MEC. A política desses caras é para eles continuarem no governo. Com essas emendas que eles têm de dar dinheiro aqui, dar dinheiro ali e tal, não sei o quê, eles se mantêm no poder eternamente. Mas é preparado pro cara nunca mais.
16: Se der tudo certo, ele não sai nunca mais do negócio.
13: Exatamente.
15: O jogo é esse. Então. Na hora que vai votar o senador que a gente gosta, o cara fala, pô, quanto que ele vai receber? E aí ele não vota nada. Ele vota a favor das emendas.
16: Não, é meio que, é meio que automático essas emendas. É,
13: claro, então, exatamente.
16: Ele não precisa fazer nada.
13: Se a gente soubesse que esse dinheiro tá indo, que porra, que tá melhorando, que o povo tá mais próspero, que as coisas estão indo bem, mas não é o que você vê, hein?
15: E vai liberar mais.
13: Fala, porque, né? Fala uma coisa.
15: Eu não tenho.
13: Hã?
15: Que melhorou?
13: É.
15: No governo não tem nada. Aliás, em ano eleitoral, você sabe que a torneira abre mais ainda. Então, aguardem que mais emendas aparecerão. Né?
13: Bom, mas você está muito mal-humorado, seu jornal está muito nervosinho.
15: Eu? Não, eu tô
16: mais. Falei para você fazer um negócio mais para cima.
13: Eu falei também.
15: É, o Lula promete uma briga com o Congresso por causa das emendas parlamentares. Sim,
13: ele falou, é, ele falou agora também.
15: Então.
13: É.
16: Falou
13: agora,
16: ontem.
13: Falou
15: agora,
13: ontem.
15: Agora é tarde,
16: no
15: bonitão.
16: Né?
15: Agora,
13: falou, falou no palanque.
15: Então,
16: no palanque.
15: No palanque tá até.
13: Com aquele chapéu.
15: Ixi, aquele chapéu Panamá.
16: No aí palanque vai. Você tem que descontar tudo por.
13: Isso aí. No palanque.
16: Por divide por três.
13: No palanque a gente tem que dividir bem.
15: É,
13: é isso? Acabou o seu jornal?
15: Finalizamos.
16: Acabou tudo.
15: Essa porcaria de hoje.
18: Que
15: só
18: isso,
15: tem notícia
18: cara.
15: Ruim no Brasil.
16: Amanhã vai estar melhor.
15: Eu tô igual o cara que o Fuzil entrevistou. Não tem como você estar animado com o Brasil, né?
13: Muito bem. Dito isso, vamos agora passar para a economia.
15: Oba.
16: Vamos.
13: Com o nosso professor Samidana. Solte a vinheta.
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0: Isso é gostoso.
1: Isso é bonito demais,
0: né? É boteco de raiz.
2: Você com laqueiro, cabelo e um vestido rodado. E aquelas anáguas com tantos babados.
1: Boteco da Grande. Reginaldo Rossi.
0: Isso aí.
2: Pra mim.

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3: Meu, vamos. Bom.
0: Vamos abrir essa segunda-feira maravilhosa com a notícia que mostra a motivação eleitoral, mas envolve os próximos passos do comércio e da diplomacia entre o Brasil e as maiores potências do mundo. O PT realizou ontem, aqui em São Paulo, a Convenção Nacional que oficializou a candidatura do Lula à reeleição. A Alckmin estava do lado e será o vice. O evento tinha proposta mais cênica, diríamos assim. Discursos curtos para fazer cortes nas redes sociais. Teve o ator Ailton Graça como mestre de cerimônias, mas o Lula que deu o show. Você sabe que ele gosta de brilhar, ele gosta de fazer frases bastante polêmicas. A gente separou algumas. E a principal frase tem dois momentos que eu queria chamar a atenção. A primeira, Bernardo, é sobre terras raras.
3: Certo.
0: Olha o que ele falou sobre terras raras.
3: Na tela.
4: E essas terras raras para nós, Alexandre, se cuide. Trate de cavucar direito. Porque nem chinês, nem americano, nem francês vão meter o dedo na nossa terra rara e no nosso minério.
0: Cara, só que Emílio, tem um porém.
1: A soberania.
0: O Brasil é a terceira maior reserva mundial de terras raras.
1: Qual é a soberania do Brasil na Amazônia?
3: Isso aí.
1: Qual a soberania do Brasil nas favelas do
0: zero.
1: Rio de Janeiro?
0: É zero.
1: Qual é a soberania do Brasil nos PCCs do Nordeste?
3: Boa, lá tomando zero, conta. Zero.
1: Qual é a soberania que o Brasil tem? Fala pra mim.
3: Zero.
1: Hã? Fala pra mim, professor.
0: Zero.
1: Você que é um cara muito inteligente.
3: Sagaz,
0: não
3: pessoa.
0: Tanto, não
1: você
0: tanto.
1: Que é o nosso mestre.
0: Não tanto.
1: Fala pra mim. Onde é que o Brasil é soberano na floresta
0: nada.
1: Amazônica,
0: não,
1: que
0: aqui.
1: É tomada de narcotráfico, de tudo
0: desmatamento
1: que
0: desmatamento e no cacete. Mas o seguinte...
1: Aí vai com esse papo
0: mas eu,
1: de...
0: Mas eu peguei os dados das terras raras. A gente tem a terceira maior reserva de terras raras do mundo. Só que a gente responde por menos de 1% da produção global. Por quê? Porque a gente tem um gap tecnológico que a gente não faz refino. O material bruto, para você ter uma ideia, vale 2 dólares o quilo.
3: Putz.
0: O refinado vai para 60 dólares. Então, o que a gente está fazendo é um isolacionismo e vai ficar fadado à exportação de baixo valor. Esse negócio de proteger recursos afugenta o capital intensivo que é necessário para a mineração. Resultado, peso morto. O recurso fica no subsolo, não gera royalties, não gera emprego e o Brasil perde o timing da transição energética. Mas tem uma frase ainda melhor. Roda aí, Bernardo.
4: Acho que o Brasil não precisaria de inteligência artificial. Um cara que tem eu.
2: O quê?
4: O cara que tem o Haddad, que tem o amigo do Mercadante.
1: Não, essa é piada.
2: Ah,
1: isso é piada.
2: Não, parou. Isso aí você fez na IA, que ele tá de costas, não dá pra ver ele falando.
3: É, isso aí.
2: Não, parou,
0: o cara
2: sabe.
0: Que tem eu, que tem o Haddad, não precisa
2: é muito
0: de inteligência.
2: Bom, cara.
0: Elon Musk tremeu.
3: É uma confiança incrível, né?
1: É impressionante.
3: Maravilhoso. Uma autoconfiança incrível.
5: É o ataque do Santos.
2: Maravilhoso. Primeira vez que eu vejo graça.
1: É impressionante.
3: É. Parece uma esquete, né?
5: Um cara que
3: a gente
5: tem
3: vive
5: eu.
3: Numa esquete, não numa sitcom.
0: E ele ainda...
1: O problema é que essa conta é cara.
2: É.
1: E a gente
2: muito.
1: Que paga.
2: É um show muito caro. É um show de comédia muito caro.
5: Tá muito engraçado.
0: É uma e dupla. E ele ainda condenou as emendas. Da qual ele publicamente mão, condena. Mas os bastidores eu não sei. Ele falou que gastam-se milhões, bilhões em emendas, enquanto o executivo corta programas de saúde.
1: Você está zoado, professor?
3: Não, não, a pastilha.
0: É a bactéria do Alba.
3: São seis meses.
5: É o giro chinês. É
2: ele
5: giro.
2: Já me deixou doido três vezes.
1: Cadê que é a pastilha lá da...
0: A pastilha, cadê
1: da
0: o...
1: MS. Da MS. Cadê aquela pastilhinha lá? Aquela pastilha é boa.
0: Alex.
3: Cadê o Delari?
0: Alex.
5: Aldelari.
1: O que mais,
2: professor? Ele falou do café da manhã? Enquanto quando o brasileiro tomar um café da manhã almoçar e jantar que ele vai estar. Ele falou essa ou não?
0: Não, essa eu
2: não. Mas já aparece essa frase.
0: Ele falou que ele precisa. O Brasil está num modo fiscal delicado, então qual que é a solução? Só o governo gastar, não ter mais e-mail.
2: Só o governo gasta?
0: Isso. Só o governo gasta.
2: E se o governo não gastar, que tal?
6: Ixi, aí isso, vira isso país de primeiro mundo.
2: Ele não. Aí não, né?
0: O que está aparecendo é um aceno para o nacional desenvolvimentismo dos anos 70. Mas é um cenário de restrição fiscal. Para você ter uma ideia, as emendas parlamentares gastam mais do que o gasto total com saúde, mais que o MEC e mais que outras questões. Então, certo. Ou acaba com isso, ou acaba o Brasil. O que eles falam? Só dá para um meter a mão. Não dá para todo mundo meter a mão, não, que a gente não aguenta. Agora vamos para a dívida pública. Olha só. Nos 12 meses, terminados em junho, o custo com juros da dívida pública chegou a 1,16 trilhão de reais, equivalente a 8,8% do PIB. Para se ter noção, isso representa, de novo, o que o Brasil gastou mais com juros do que com saúde, mais com juros do que com educação. Em junho de 2025, o valor era de 912 bilhões de reais, 7,41% do PIB. Em um ano, a conta cresceu mais de 245 bilhões de reais. A dívida bruta do governo chegou a 81,9% do PIB em junho. É o maior nível em 5 anos, somando 10,4 trilhões de reais. Uma consultoria da Câmara dos Deputados projeta que, se a trajetória atual for mantida, a dívida pode ultrapassar 100% do PIB em menos de 10 anos, ou seja, entre 2032 e 2035. O Carlos Kawal, que foi ex-secretário do Tesouro Nacional, é parceiro da Oris Partners, disse o seguinte, ele foi preciso, ele disse que a velocidade de crescimento das dívidas e das taxas de juros sufocam o setor privado e estamos, Emílio, contratando uma recessão, uma crise, que quando acontecer vai piorar o problema fiscal, porque naquele momento a arrecadação irá cair. O problema de fundo é que o governo aumenta os gastos ao invés de diminuir e o Banco Central precisa puxar a taxa de juros, só que chega uma hora que é ineficiente. Ou seja, estamos lascados e mal pagos.
1: Quarta-feira tem reunião, né? Quarta-feira agora.
0: É cupom.
1: Super, quarto. Vai tirar o quê?
0: 25? Vai tirar 0,25, provavelmente. É complicado.
2: É complicado.
0: O Brasil gasta 4 vezes mais com o serviço da dívida, que é os juros, do que com todo o orçamento da educação somado.
1: Por isso que a Faria Lima gosta.
6: Sim, claro. Juros altos, banco adora.
0: Juros.
6: O bancão.
1: Por isso que os caras
6: pegam financiamento.
1: Fazem o L lá e assinam carta. Assinam quantas cartas você quiser.
0: Mas a trajetória da dívida é explosiva. Então, a gente não está freando, vai passar de 100% e aí não vai ter crise, não vai ter ajuste temporário que melhore. Estou avisando, hein?
1: O juro que a gente paga é o imposto pela gastança do governo. É a insegurança que o governo dá para o mercado financeiro, que cobra cada vez mais caro para você deixar o dinheiro lá
0: para segurar a inflação. E se não pagar juros, a gente paga via inflação. Você tem a impressão que está ganhando a mesma coisa, mas está ganhando menos porque as coisas custam mais caro. O seu poder de compra é minado. Tem uma dos Estados Unidos, não sei se dá tempo, senão fica para amanhã.
6: Bom, gostoso.
1: Você que sabe, professor.
6: Você que manda na bagagem.
0: Visto para os Estados Unidos. Mudança nas regras de imigração americana que afeta 50 países e que pode servir como referência para o que está por vir. Não sei se você lembra, Emílio, o Departamento de Estado dos Estados Unidos tornou permanente aquele programa piloto que exigia um pagamento de um calção para obter visto de turismo. O programa, que começou como um teste no ano passado, funciona assim. O solicitante paga, visto de turista,
1: tá,
0: paga um valor que chega a aproximadamente 20 mil dólares, 100 mil reais arredondando porcamente. Isso antes da entrevista consular. Você vai lá, aplicar o visto, 20 mil dólares. Se seu visto for negado, já te devolve o dinheiro.
1: Certo.
0: Se for aprovado e a pessoa cumprir os termos, voltar para o país, ficar lá...
1: Fizer tudo bonitinho.
0: Volta. Se ficar mais, ou se fizer besteira lá, perde o valor. Os resultados do programa piloto foram expressivos para o governo americano. Nos primeiros 10 meses, o número de permanências irregulares nos Estados Unidos caiu para 50 casos. Antes, eram 4.500 casos. 4.500 casos. A emissão de visto...
1: Caiu para 10%. É isso?
0: Menos de 10%, né? 10% seria o 4.500.
1: Dinheiro, né? O dinheiro que é...
0: 4.500.
1: O dinheiro que é impressionante, né?
0: Caiu para 0,1. É.
1: O valor das coisas, ele faz com que...
0: O dinheiro muda os incentivos.
1: Você sabe que outro dia eu estava vendo... posto que tem no shopping, sim, de abastecimento elétrico,
0: tá, sim,
1: no,
0: sim,
1: carro. Você chegava, nunca tinha uma vaga. Cobraram R$3, não sei quanto foi. Agora você tem vaga para abastecer o seu carro. Sim. Então o dinheiro, ele faz com que... as pessoas...
6: Organiza, né?
1: O dinheiro.
6: Você paga.
1: O dinheiro é danado. É. Faz com que a gente faça tudo direitinho.
6: Pagou, deu certo.
0: Caiu 83% dos pedidos de visto. Os Estados Unidos fala que é bom, porque caiu, mas o que ele custava para eles, para pegar essas pessoas que ficavam ilegais, era enorme. Mas estão pensando em ampliar. E se ampliar, pode vir
1: pro Brasil.
0: Para o Brazuca.
1: Então aí, é isso. Aí já separa Disney 20, nunca mais.
0: Separa vintão aí.
1: Putz.
0: Você que gosta
1: 20 mil disso, dólares, meu amigo.
6: Você tá louco.
1: Você tem filho lá, aquele monte de filho.
0: Mas ele, o sogro paga.
1: O sogro paga.
6: O sogro ajuda,
1: é
6: graças
1: aí.
6: A Deus.
1: Muito bem. Olha aí, ó. Notícias pra deixar a gente...
6: Nossa, né,
1: preocupado.
6: Me fez mal hoje.
1: Muito bem. 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
1: Boa! Show! 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
7: O programa de hoje, o cabra da peste que domina a arte de sacanear o povo.
8: Tá sentindo?
7: O homem que tira qualquer um do sério pra fazer os outros morrerem de rir. O rei das pegadinhas e da fuleiragem.
8: Lá em casa a gente morava numa casa de taipa no interior. Aí mamãe tinha uma lata de tinta com um pé de peão roxo, um pé de arruda, espada de São Jorge. Eu digo, mamãe, pra que bexiga é isso? Ela disse, pra evitar mal olhado. Eu disse, de quê? Que nós não tem porra nenhuma.
7: Muitos aplausos para Moção!
1: Olha só!
0: Chama!
1: Oportunidade única!
7: Aê.
1: Rio Branco no Acre amanhã, São José dos Campos dia 6, Presidente Prudente dia 7, Cubatão dia 8, oportunidade de ver o Moção. Raramente ele faz show, hein? É. Brasília dia 14, Boa Vista, Roraima dia 15, Formosa de Goiás, 16 de agosto, em Goiás. Em São Paulo, ele vai fazer dia 21 de setembro, no Teatro Fernando Torres.
7: Boa.
1: São Bernardo do Campo, dia 22 de agosto, né? 22 de agosto. É agosto. São Paulo é 21 de agosto.
8: De agosto,
1: São Bernardo do Campo, 22 de agosto. Guarulhos, 23. Caruaru, 28, aí setembro, no Teatro Difusora. Obrigado. E Penedo, Alagoas, dia 29. Rapaz, olha só.
8: Porra, meu Jama!
1: É
8: verdade, Emílio. Eu tô rodando tanto que minha mulher disse, eu queria tanto um homem que não viajasse, não bebesse, não fumasse, não raparigasse, fosse dedicado só a mim. Digo, minha filha, um homem desse eu tô procurando, é pra mim.
1: Muito show, hein, Moção?
8: Graças a Deus, rodando,
1: Emílio. É um sucesso, Emílio. Né?
8: Rapaz, é bom, a gente vem do rádio, né, Emílio?
1: Sim, sim.
8: Do tempo que Gretchen era moça ainda. A gente gosta desse moído, gente... da resenha. O povo gosta, acompanha a gente já há 30 anos.
1: Há muito tempo, né? Mas você, eu sinto saudade quando era só rádio. Que a gente ficava naquele estúdio fechado. Era bom, né, Moção?
8: Era bom. A gente mandava aquelas mensagens de madrugada, eu debaixo da cama.
1: Isso.
8: Você tá falando muito baixo, falei alto.
1: Ô, Moção. Mas você continua fazendo rádio?
8: Continuo fazendo rádio, Emílio. Uma vez por semana eu volto lá para Natal, que é a minha base hoje, que é onde minha família, e a gente faz o programa, adianta o programa da semana toda, né?
1: Exatamente.
8: E aí de quinta a domingo fica fazendo show. Ontem a gente veio de Santos, amanhã a gente vai estar no Acre. Eu gosto do Acre, que é 2 horas a menos do que a gente.
1: Sim,
8: o amigo meu levou chifre aqui, chegou lá, nem corno ele era ainda. É bom, rapaz, de verdade. Eu tô gostando demais desse negócio de fazer show. Show, andar no meio do mundo, a gente vai conhecendo os cantos que a gente só ouvia por rádio.
1: Sim.
8: Hoje em dia, visitando o pessoal, indo com a gente, é bom, contando as histórias de Papai Bruto do meu interior,
9: né?
1: Ô, Moção, tem, rapaz, você... muita fuleiragem também no seu mundo, né?
9: Muita fuleiragem.
2: E se arrepende de não ter aparecido antes? Porque muita gente tinha essa curiosidade, fala assim, pô, eu queria ver o Moção e ver o show ao vivo também, né? Você se arrepende de ter segurado tanto tempo pra lançar um show, ou você acha que foi na hora certinha
9: mesmo? Eu acho que foi na hora certa, meu gato, porque a linguagem do rádio é uma. Né? Uhum. E a linguagem do palco é outra, totalmente diferente. E na época eu não tinha... Tanto é que a gente, em 98, quando eu tinha 2 anos de rádio, eu fui pro Faustão.
1: Uhum.
9: E a gente foi 3 finais de semana seguidos. E depois, quando eu voltei pra Fortaleza, eu disse, não é isso que eu quero, não. E aí o Jô chamava, o pessoal chamava o Gugu, eu disse, eu não vou, porque eu não tô preparado ainda. Que eu só tinha 2 anos, por isso que às vezes a gente, quando começa a contar as histórias, não é porque a gente é bom, é porque você já tem um repertório.
1: Exato,
9: de,
1: sim,
9: de
1: claro.
9: 30 anos.
3: Pegou
9: aí,
3: a manha.
9: É, pegou verdade. A manha, é. E na época eu não tinha essas manhas. Aí eu ia ser engolido, eu ia e depois acabava, né?
1: Não, mas você
6: o improviso
1: história.
6: Dele é um dos maiores que a gente
1: você tem. Você
6: tem
1: história que porra. Não acaba mais, né?
6: Pô.
1: Aquelas meninas, das moças, meninas, das moças.
6: As moças das primas.
1: Quantos lugares que a gente não foi lá, hein?
6: O Jobs.
1: Lá no, lá no, aquela...
9: Hoje é Job, é. Né? Hoje é Farmando Aura.
2: Farmando Aura.
1: Lá em Natal, lá em...
9: Natal tinha Maria Boa, o cabaré mais antigo do Brasil.
6: Como
9: e mais
6: é que é o nome?
9: Maria Boa.
1: Maria Boa.
9: Na época que teve uma base militar dos americanos lá em Natal.
1: Lá no Morro do Careca.
9: Oh, opa! Conhece.
6: Morro do já Careca. Foi muito mal isca lá. Na Rua da Lama.
9: Rua da Lama, nunca foi. Tinha o cabaré da Muriçoca. Soca, que ela só parava de chupar no tapa.
6: Né? Era outra época,
1: Muriçoca.
6: Não tem mais Muriçoca.
1: Queridíssima.
9: Queridíssima, que era esposa de João Cornim. O pior que o esposo dela era João Cornim. Era o cara que levava Gaia, né? O João Cornim. Aí ele no velório, aí ela chorando. Disse, é isso mesmo. Foi embora. Não me deixou nada. Aí a sogra fez, e essa menina aí? Nem isso era dele.
1: Olha lá, Sammy.
6: Sammy ama.
0: O Sammy Dani, 3 filhos. Três filhos de criação.
9: É.
0: Que o pai mesmo...
1: É de esquisito. É um filho esquisito.
6: Ô, Moção, e você tava falando de preparo pra sua carreira. Pô, 30 anos de carreira. Como é que foi se adaptar, você tá falando das linguagens, à internet? Como é que você foi pra internet e falou assim, meu, preciso fazer uma coisa aqui, só que tem que ser uma pegada diferente?
9: É, a gente tá sempre aprendendo, né? Eu acho que o grande segredo é aprender. Quando você acha que você sabe tudo, né? Eu já sei, eu tenho 30 anos, eu sou o invocado, né? Aí é que você vai de ladeira abaixo. A gente vai escutando muito, vai esse pessoal mais jovem, a gente fazendo e sem perder a nossa raiz.
1: Claro.
9: Né? Porque claro. Senão você começa, aí você começa aí, não, esse cabo aqui tá fazendo isso, tá dando certo, eu vou fazer também. Aí você fazer pra internet, mas o que você fazia na época do rádio, da fuleiragem, do moído, da resenha, dessas coisas de cidade pequena, e é isso aí que eu vou levando, porque tem público pra tudo.
1: Mas essa é que é a vida.
9: Né?
1: A vida é essa.
9: É.
1: E no show você conta as histórias.
9: Conta as histórias, por exemplo, você falando aí essa coisa da vida, a gente, o apelido, esse negócio de Farmaura. Farmaura, mamãe pegava no ouro da gente.
1: Six seven.
9: Farmaura, a gente, na época da gente pobre, era o quê? Pegar uma rede, era a maior riqueza que um pobre tinha. No interior, ele pegava uma rede, isso aí, ó. Pegava um irmão que era mais velho.
6: Sensacional.
9: Bora, Farmaura, agora, mais alto. Vai cair, não, deixa isso. Comigo, confia em mim, vai dar certo agora. Mais uma vez, pronto, aí olha, pronto.
1: É isso aí.
9: Queda de rede é mais perigoso que anestesista com soluço. É difícil escapar um. E o filho de pobre só cai de cabeça no chão. Entendeu? E aí a gente tinha o que nessa época? Apelido.
1: Sim.
9: E o apelido, o cara botava apelido em você, você tinha que botar outro pra se defender.
1: Ah, sim.
9: Não tinha mimimi.
1: É isso aí.
9: E era a diferença de homem pra mulher. A mulher, ela é fofa, por exemplo. Fernanda, apelido Fê, ou Nanda. Beatriz, apelido Bia. Homem não, meu vizinho, Jeová, apelido Pescador, porque ele namorou uma menina que tinha vara. Aí
6: você... Eita!
1: É o Pescador. Pescador. Eu conheço agora. Um.
6: Tem vários aqui.
1: Eu conheço um.
9: Tem. Aí todo mundo, a gente vai contando essas histórias de internet.
1: Olha o pescador lá.
9: Olha o pescador, meu patrão.
6: É demais. A gente tem o pescador dos jockeys aqui.
9: Dos jockeys, os pescadores. E a gente tinha um time lá, que o time da gente era o Chelsea de Jucurutu. A gente foi jogar a final, o time da gente era tão ruim que a gente jogou contra o vento, perdendo de 1-0. Sabe? O goleiro, a gente tinha um goleiro esquerdo, era 2 goleiros. Um era o mão de lodo, a bola que ia escorregava e entrada. O outro foi soltar uma bomba no São João, perdeu esses 3 dedos, a gente chamava ele de Hang Luzes. Sabe? Aí o Hang de luz, aí tinha um coco verde. O coco verde é porque flagraram de noite, atrás do muro do cemitério. Ele fazia, me chama de coco verde, me abre pelo fundo. Aí ficava coco verde. Todo mundo tinha apelido, mas o time inteiro com apelido. Tinha o Lobo Mau.
1: Que né? Como é o Lobo?
9: Ele só comia verme. Aí,
2: tamo junto. Cesta básica?
9: Cesta básica, tinha tudo, menos carne. A Santinha, né? Porque ela era magra, o pecado é da carne, ela só tinha osso, era Santinha. E o Lobo Mau, ele fazia coleção de geleia de mocotó.
1: Oh.
9: Aí eu dizia, é pra ver ficar forte igual a Gabigol? Ele disse, não, é pra ela botar a dentadura dentro do copo.
1: Boa, Moção.
9: Era os apelidos é que a gente tinha, mesmo. Rapaz, era bom demais. Ai, e as coisas de interior, Emílio, vocês falando aí, por exemplo, sobre eleição política. Minha cidade tem 2.300 habitantes. Minha cidade é tão atrasada que aquela revista Isto É, quando chegou lá era Isto Foi, já tinha acontecido. O cara não pode ter carro elétrico. Se ele ligar na tomada, dá um blackout na cidade.
1: Acaba a luz.
9: É monofásica a cidade, sabe? Aí o cara com dor de barriga carga a minha cidade toda, só tem dois banheiros lá. Aí você vê que o que é eleição? Eleição pega fogo, porque não é esse negócio de Lula e Bolsonaro, é candidato local.
1: Sim.
9: E aí o pessoal fica um tirando onda com o outro, né? Na época de eleição, aí tem um prefeito lá no meu interior, Zé de Cício. Zé de Cício é analfa de pai, beta de mãe. Aí, Zé de Cício, quando é na época de campanha, tem que visitar o quê? Os distritos.
1: Sim.
9: Aí o distrito lá do meu interior, chamado Canafístula. E quando ele vai passando, as véias, porque véia é como coentro, elas só andam de mói.
1: Sim, sim.
9: Porque uma pede, a outra aproveita, a banguela e pede também.
1: Só
9: de mói. Aí tinha Dona de Assis e Dona Marinha. Aí o prefeito ia passando, prefeito! Aí quando chama, e o babão? Você chama o puxa-saco, lá é o babão.
1: Babão. Babão.
9: Tem que ter o babão, senão não tem campanha política. Juruna era o babão de Zé de Cício, amigo meu, cabelo encortado, parecia o cacique Juruna ele. Aí ele era tão babão que o prefeito tomava uma coca, quem arrotava era ele. Ele foi pro exame de próstata no lugar do prefeito. Então, o senhor não pode tomar no rato, não, quem vai tomar é nós, uma dedada. Aí o prefeito andando e o babão vizinho, disse, eita, lá vem, vai pedir. Aí ela fazia, prefeito, arruma uma dentadura pra mim. Aí o prefeito disse, eu não já arrumei essa campanha passada, essa tá frouxa, minha dentadura é uma 24, essa é uma 21. Ela andava assobiando, pegou na vassoura, né? Aquela velha que anda assobiando. Pegou na vassoura, São Paulo, pra São Paulo. Aí ela era andando e os cachorros tudo atrás dela, sabe? Aí, o prefeito disse, passa segunda-feira, rolo da chapa. Aí o babão disse, não dê não, que a campanha apertada. Aí chegou a outra, viu que ele deu, a outra chegou, disse, prefeito, arruma um emprego pra meu menino. A prefeita, você quer aquele trabalho de quê? De motorista da ambulância. Motorista da ambulância em cidade pequena é quem tem moral. Acaba, liga a sirene, né? É. Vai deixar doente, volta com rede pra ganhar um por fora.
1: Claro.
9: Leva gente que não tá doente, né? Aí o babão chegou no prefeito e disse, não arrume não. O filho dela é cego. Aí ela pegou as. Arrume não o quê? Arruma, prefeito. Ele anda com um menino guiando o caminho pra ele. Bota pra ele dirigir de noite que não tem ninguém. Aí o prefeito disse, você começa segunda-feira. Aí o cego foi dirigir a ambulância, doutor Murilo mandou ele pegar um doente, ele voltou com três. Doutor Murilo disse, e esses outros dois? Disse, nós atropelamos no caminho.
1: Ai, muito bom.
9: As coisas de interior, né?
2: Muito bom, né, meu?
9: Tu é doido. Ai, interior é cidade pequena, né, amigo?
1: Ah, eu acho muito boa essas histórias, suas histórias lá com o teu pai, com a sim. Tua... Com a
9: essa papai, turma. Bruto demais. Papai, eu ri semana passada, a gente fazendo, comendo uma buchada de bode. Aí ele pegou uma pimenta e foi lá em Dona Fatinha, que é um restaurante que tem. Quando ele botou assim, Dona Fatinha, eu disse, ei, cuidado com essa pimenta. Não coma não, que ela é braba. Papai disse, você conhece minha mulher? Disse, não, pois ela é muito mais braba, eu como faz 40 anos.
1: Não, papai, as histórias... Olha o papai aí. É o papai.
9: Esse parece
1: é
9: que papai. Ele tomou manjado na cara, não foi?
2: Puta, que bonitinho. É o fuzil, era assim. É o
1: deixa
2: fuzil.
1: Eu só fazer um break pra rede de rádio. Ó, Moção, amanhã vai estar... No Acre, em Rio Branco. Depois em São José dos Campos, dia 6. Presidente Prudente, dia 7. Em Cubatão.
9: Obrigado, Emílio.
1: Dia 8. Aí vai estar dia 14. No Teatro La Salle, em Brasília. Dia 15. No Teatro Municipal de Boa Vista. Vai estar se apresentando também em Goiás, dia 16. Dia 21, Teatro Fernando Torres, no Tatuapé, em São Paulo. Todo mundo convidado.
9: Obrigado.
1: São Bernardo do Campo, dia 22. Guarulhos, dia 23/8, Teatro Padre Bento, Caruaru, Pernambuco, dia 22/8 e Penedo, Alagoas, 29/8. As histórias do Mussão são as melhores, está todo mundo convidado.
9: Obrigado.
1: Um break para Rede de Rádio. Vai lá, Reginaldo.
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6: Estou igual a carne de boga, nem apodreço e nem perco a caatinga, ele dizia, sabe? Aí ela fazia: meu senhor, tem alguém aí com escolaridade nessa casa? Papai disse: minha filha, aqui nós não tem nem o que comer direito, avalia esse povo estudar. Aí nisso saiu Aécio, meu irmão mais velho, olhou para papai e fez: paim, os testículos do senhor estão do lado de fora. A mulher do IBGE ficou besta. Senhor, como é que o senhor disse que ninguém tem escolaridade? Esse menino falou um termo técnico, testículo. Quem foi que ensinou? Papai disse: fui eu, que se eu disser que é ovo, eles comem.
7: Não, as histórias.
8: Bom, velho, ele é, é apaixonante.
7: Ele é, ele é.
8: É com detalhes, né?
7: Não é, as histórias do Mussão são histórias que tem muita história. O Nordeste, ele tem muito isso, né? A gente adora o Nordeste pela, pelo que tem de artista.
8: É,
7: é
8: riqueza,
7: um lugar muito rico.
8: Riqueza dos detalhes.
7: É um lugar muito rico em histórias, em, né?
8: Pô, em contos, né? E são coisas biográficas. É, você viveu. Ele viveu isso.
6: Arte imita vida, né?
7: É, viveu. É, com as meninas.
6: Nossa, menina, né? Tu é doido. A gente ir pra lá. Eu me lembro, pra gente. Porque a diversão hoje é diferente. O cabaré, quando a gente fala assim, cabaré, não é como esses desmantelam essa cachorrada que é hoje. Os velhos iam jogar baralho, é, escutar música.
8: Era resenha.
6: Era resenha do ambiente, não existia clube, tomar uma. Isso. E aí, todo mundo tinha um tio desmantelado.
7: Um tio.
6: E, mais desmantelado que as virias de Xuxa. Macho,
7: ele... Ela desmantelou, né? A idade desmantela. É, desmantela.
8: Tá uma solta. Solta.
7: Hã?
8: Né? É. Solta. Solta. É. Ela tá mal educada, mostrando na língua.
6: É, o... é. É porque a boca de fumar
7: isso.
6: Cachimbo.
7: É isso aí, é boca. Quando fuma cachimbo, também acontece.
8: O cachimbo vai pular. Tá parecendo o beiço do, né? Juru, né?
6: Aí...
7: Hein, Mussão?
6: Aí a gente ia, tio Cosme era desmantelado, e ele levava os sobrinhos. O grande lance de animação desses velhos era levar os sobrinhos pro cabaré. Aí ele juntava a gente tudinho, aí bora pro cabaré. Aí chegava lá no cabaré, né? Dona Seis, aí chegava lá, na frente. Ele já sabia, mas era a diversão dele. Ele olhava pra gente, a fila de sobrinho, fazia. Olhava pra, cá, pra rapariga, fazia. Como é aí dentro? Aí ela. Parecia um celote, ela mascando chiclete, né? Ô bicho, pra ter um mascado de rapariga e aquele celote. É só rapariga, né?
7: Ancelote.
8: Mas é sempre um chicletinho.
7: É, um mascado de rapariga.
8: Cheiro de canela. Com...
6: Aí ele fazia, como é aí dentro? Ela fazia, aqui dentro nós faz programa. Aí ele disse, programa de rádio? Ela disse, não, aqui dentro nós faz coisa que sua mulher não faz. Aí ele disse, você limpa peixe? Vocês trocam correia dentada de mal? Aí a gente entrava, ele ria, a gente entrava. Aí quando chegava lá... Ele botava a gente pra ficar dançando com as meninas, era bom demais. Ai, a resenha.
8: Você
6: aí,
8: me vê.
6: Era, aí ele dizia, ela fazia, ele fazia, deixa eu ver seus, seus,

0: Ficou meia hora mordendo.
1: Que saudade. Porra. Mas isso dá saudade, né?
2: Demais.
1: Hoje em dia mudou.
0: Tá muito moderno. A turma não gosta mais de curtir as coisas.
2: Ah, rapaz, jeito é doido, o povo é muito falador. Você não pode sentar 12 vezes no colo de um amigo, já chama de
1: viado.
0: Eu tô ligado.
1: Eu amo.
0: Os caras não deixam eu sentar.
1: Principalmente quando bebe duas cervejas.
0: Nossa!
1: Já veio
0: tomou um uísque
1: lá mesmo.
3: O problema
1: colo.
3: Não é sentar, é tirar do colo.
1: Ai, meu Deus.
0: Você faz show ainda lá? Não, o Moção parou, né? De fazer show por lá.
2: Lá no Nordeste?
0: É, não. Não, não, não, no Chucheiro.
2: É, não faço mais, porque agora não tem mais. Agora tem com internet, todo mundo filma, mas não tem mais
0: privacidade.
1: Quanto tempo dura seu show, Moção?
2: É pra durar uma hora e meia, né? Mas dura 1h40.
1: Uma hora e quarenta, dependendo da plateia.
2: Ontem foi bom, a gente tava em Santos ontem.
1: Santos?
2: Foi bom, rapaz. Aí tinha um velho, que eu sempre pego o casal mais velho da plateia. Aí ele subiu. Rapaz, ele gostou demais. Sabe, eu tô renovado. Eu ensinei pra ele a posição latinha de Vick da Frozen. Rapaz,
1: é o quê? Latinha de Vick da Frozen?
2: Aí eu disse à mulher dele, sabe? Ele disse, como é seu nome? Neto. Eu disse, não, Neto é pra salvar. O seu primeiro nome, né? Nestor é como Monza, saiu de linha em 92 esse nome. Qual foi a última vez que você viu um chá revelação do Nestor? Não tem mais.
4: Não tinha na época.
2: Aí eu fui, ensinei a ele a fazer as posições, né? Galope do Cabrito, Zé Desce do Jegue, Joaninho Vascompa, Folhinha Seca. Aí a gente ensinei o latinha de Vick da Frozen, rapaz, ele ficou doido. Aí ele disse, rapaz, amanhã eu vou comprar minha lata de Vick, que a latinha de Vick da Frozen é o seguinte, vocês estão vendo, você vai pegar seu esposo, você vai botar ele de fó, né? Que é de quatro, em inglês.
1: De
2: quatro. De fó. Eu fiz fisk, né? Aí você pega aqui, né, os irmãos Bolinho, bolota dele, você bota aqui nas costas dele, que ele é velho, o velho você consegue,
0: sim,
2: fica,
0: dá,
2: né?
0: Pô, a mochila.
2: Ele fica igual um camelo lá de Dubai, com as bolas aqui nas costas. A senhora vem aqui, pega o Vick com força mesmo, passa ali no anel viário dele, sabe? Passa ali na solda do Peugeot, a senhora vai passando, ali naquela região onde o sol não bate, onde a fezes, né, sujo, o mijo limpo, o peito enxuga, ali na solda do Peugeot, né, ali. Aí quando a senhora for passando, a senhora vai notar que ele vai querer se abrir, mas ele muito macho, esses velhos do interior, diz, eu sou macho, porra, eu sou Nestor. Aí se segurando. Aí a senhora vem por trás, quando ele estiver todo besuntado, a senhora deu o golpe fatal. A senhora vem por trás e faz assim, ó.
0: Congela.
2: Ela tinha que estar fazendo, let it go, let it go.
1: Muito bom.
2: Ali ele está entregue. A senhora pode pegar o cartão dele, que está todo mundo.
0: Sam vai fazer.
1: Pô, Moção, obrigado por você ter vindo.
2: Obrigado você, menino.
0: Você é demais.
1: Pô, a homenagem é a todo o Nordeste, ao rádio, que você, pô, é um cara, um dos radialistas mais. Consagrados do rádio pro Brasil inteiro. Quem é radialista tem o Moção como um dos grandes nomes. E a gente tem muito orgulho de ser radialista também.
2: Você tem uma história gigante. Também, onde eu passo, todo mundo fala. Quando eu venho pra cá, mando um abraço grande pra você. Todo local que eu
1: Você não sabe como é no Serasa. Vai lá, você vai ver. Ô, Moção. E outra coisa é trazer pra gente essa manifestação artística do Nordeste, que é um povo que sabe contar história.
0: Porra, sim.
1: E você não imagina como a gente gosta de ouvir as suas histórias.
2: Muito obrigado, eu fico honrado de verdade.
1: É isso aí, Moção.
2: Craque. Obrigado pelo espaço, obrigado por estar divulgando nossos shows. Eu fico feliz de verdade mesmo. A gente vem lá do Nordeste fazendo show no Brasil e conta sempre com o seu apoio, com o apoio da PAN, com o apoio de todos os amigos aqui da bancada. Obrigado de coração.
1: Boa, Moção. Então, ó, é o seguinte, amanhã em Rio Branco, no Acre, dia 6, no Teatro Colinas, em São José dos Campos, dia 7, no Teatro Paulo Roberto Lisboa, em Presidente Prudente, dia 8, em Cubatão, dia 14, tudo de agosto, no Distrito Federal, em Brasília, no Teatro La Salle, em Boa Vista, Roraima, no Teatro Municipal de Boa Vista, dia 16, Goiás, Formosa, em Goiás, dia 21, Teatro Fernando Torres, no Tatuapé, em São Paulo. Dia 22, São Bernardo do Campo. Dia 23, no Teatro Padre Bento, em Guarulhos. Depois tem Caruaru,
2: e Penedo,
1: Pernambuco, no dia 28 e dia 29, em Penedo, no Alagoas.
0: Porra.

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0: Furtado com Naila. Pera aí, Raila. Raila e Nelly Furtado, Faded, aqui na número 1 do Brasil. Olha, esse é o Planeta DJ.
1: Boa tarde, Ramon de desgraça.
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0: Seu Wilson de Jaraguá do Sul. Arrô, menino, tá curtindo o Planeta DJ? É, manda um abraço pra galera da Quinta Esquadra Voleibol de Jaraguá do Sul. Baita de uma propaganda de graça aí, ó. Quem mais? João Carlos mandou mensagem de áudio. Fala, meu filho. Vai, fala logo. Não enrole. Não enrole, rapaz.
1: Boa tarde.
0: Vai,
1: boa tarde.
0: Boa tarde.
1: Opa. Hoje é segunda-feira, hein?
0: Isso.
1: Nossa, mas até chegar sexta, hein?
0: Que é isso?
1: Vai, credo, vai. Boa tarde. Aqui boa é o João Carlos, de Patos de Minas, Minas Gerais. Um abraço a todos aí.
0: Um abraço, meu querido. Vai demorar um pouquinho, mas já chega.
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0: Não, meu filho.
1: Isso aqui é uma porcaria que não merda nenhuma. Desculpa.
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3: Seus clientes nem dizem não, eles apenas fogem e você nem percebe. Sabe por quê? Porque antes mesmo de abrir a boca, você já ativa um bloqueio mental no cérebro do cliente que faz com que ele saia da conversa. Isso acontece porque as pessoas odeiam se sentir persuadidas, manipuladas. O cérebro dele se defende automaticamente quando percebem que você está tentando tomar uma decisão. Normalmente uma finalização de venda, uma oferta. Agora aqui vai a parte mais bizarra. Os melhores vendedores não convencem. Eles fazem o cliente se convencer sozinho. Se você ainda está perdendo vendas sem entender o motivo, clique no botão abaixo e descubra como virar esse jogo agora. 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

0: mais? Vai, meu filho.
1: Ó, pessoal, ninguém sai de casa não, ó. Eu tô vendo um objeto no céu aqui, bem grande e enorme. Eu acho que é um disco voador, viu? Eita, ele tá vindo aqui, homem. Homem, achei de lugar aí, ó. Ai, meu Deus!
0: Vai.
2: Boa tarde, Mangaba. Por aqui, Romário, de Surubim, Pernambuco, hein? Dali, arrebenta aí, Mangaba.
0: Vamos junto, migão.
2: Bota pra arrebentar aí.
0: Tamo arrebentando.
2: Só pedrada, hein?
0: Que isso.
2: Alex aí só curtindo as férias.
0: É.
2: Aí sim, hein, Mangaba.
0: É quem pode, pode, né? Ele tá curtindo o benzão e a gente tá aqui, ó, cobrindo um galho, fazendo, cobrindo um buraquinho. Até o dia que ele volta acho que dia 26 ou 27 desse mês, tá bom? Já, já, não chorem, não chorem.
3: Boa tarde, Mangaba.
0: Opa!
3: Eu queria ouvir pela Jovem Pan, que é Humberto Soares de BH, eu queria ouvir pela Jovem Pan W, Crystal Gold.
0: Ó, é isso, acabou? Tá bom, obrigado pelo seu pedido, meu amigo. Quem mais mandou mensagem pra gente? Vai, meu filho, fale, vá.
4: Boa tarde, Mangaba. DJ de Dance Music, da melhor rádio de planeta DJ. Toca aí uma pra nós, Ariana Grande, Break Free. Valeu, Jovem Pan, número 1 do Brasil, Everaldo Ferreira, região Noroeste, BH, é nóis.
0: Menino!
5: Boa tarde, Mangaba. Manda um alô pra Romanópolis, Mato Grosso. Toca aí uma música top pra nós aí. Todas são boas, meu jovem. Valeu!

muitas coisas legais. Ele tá fazendo uns trabalhos legais agora no Instagram, mostrando um pouco do backstage da coisa, como é que ele produz chamadas e tudo mais. Vai lá, é arroba DJ Pazinha no Instagram. Quem que é esse aí, ô menino? A Olivia Dean. Ah, tinha que ser, né? Ela tá sempre aqui. Já é de casa, já. Olivia Dean com Man I Need, versão remix

0: mais vagabundo.
1: Ele tá danado demais. E você também com a gente no 11 99411 8221. Um abraço aqui pra quem que tá com a gente. Boa tarde, Planeta DJ. Bora pra mais uma semana no Melhor do Brasil, Melhor Programa. Nem vou pedir nada, porque eu sei que só vem pedrada. Realmente, Sebastião Queiroz. Obrigado, meu irmão. A pazinha no comando, meu parceiro. É outro nível, você não tá ligado. Vai.
2: Hello, DJ Mangaba.
1: Oi.
2: DJ Pazinha, aquele salve. Aqui é o Felipe de Belo Horizonte. Ô, DJ, manda aí pra nós um Sweet House Mafia, Lioness.
1: Essa é boa.
2: Oferece ela lá pro meu amigo Diego, de Novo Hamburgo, Rio Grande do Sul. Com certeza tá aqui na escuta da Jovem Pan. E o áudio do Adeildo é o mais doido. Hey, hey, hey, hey. Hey, hey,
1: hey.
2: Só maluco na Jovem Pan.
1: Você também é um deles, você tá ligado, né? Aqui só tem louco. 11 99411 8221, direto de Joinville. Quem tá com a gente? Boa tarde, Mineiro de Cunha Porã. É isso? Tô em São Francisco na escuta da Jovem Pan. Tudo rimando. Aí, meninão, obrigado pela sintonia sempre. O Teco de BH mandou bom dia pra nós. Tem muita gente mandando áudio. Manda o seu também, fica à vontade. Mais um. Ah, meu filho, fala pra nós, fala,
3: fala
1: com nós.
3: Fala, Mangaba. Aqui é o Kleber de Piracicaba, motorista. Tudo bom?
1: Bem.
3: Então, toca pra nós aí, Chasing the Sun, The Wanted.
1: Putz, baita sonzinho.
3: Pra gente abalar essa pista aí, segunda-feira, dar um balanço. Jovem Pan, melhor do Brasil.
1: Muito bem, garotinho. Tamo junto na Pan. Essa é a número 1 do Brasil, com coisas legais sempre pra rolar. Vamos lá, então.
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0: Nostálgica já, hein? Eita, menino bom demais.
1: Moleque é feio.
0: Peraí, rapaz, o cara morreu.
1: O moleque balaboiado da pé.
0: Os caras não respeitam ninguém.
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Excelente tarde pra você que tá começando mais uma super semana, começando o mês, tá na boa, tá na vibe, tá ligado aqui na Jovem Pan 94,1. Classe especial, ouvida em mais de 50 cidades. Eu sou Luciane Chiodi, pra abrir a nossa hora tá chegando Black Eyed Peas com Justin Timberlake. Where is the love?

0: Jovem Pan, e essa parceria muito legal do Coldplay com a Beyoncé, Him for the Weeknd. Teve também The Weeknd, Blind Lights, Charlie Brown Jr., Zóio de Lula, Ed Sheeran, Shivers. E abrimos a tarde com Black Eyed Peas e Justin Timberlake, Where is the Love? E é assim que a gente vai, hein? Curtindo toda a segunda-feira aqui na Número 1 do Brasil. Mês de agosto tá começando e agora no litoral, tarde muito quente de inverno. Temperatura na marca dos 29 graus. O tempo tá bom pra você continuar ligado e aproveitando a tarde aqui na Número 1 do Brasil, que tá só começando. Aproveita também e pede aquele som que você tanto gosta. Manda ver aí um sucesso, uma novidade, ou então aquele clássico da Pan que você adora ouvir por aqui. Aí se conecta pelo WhatsApp 47990194. A gente tá sempre on por ali e também lá nas redes sociais, arroba Jovem Pan Itajaí.
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0: Jovem Pan, Rihanna e Neo, Hater I Love You, aqui na Tarde da Pan. Teve também super hit da Miley Cyrus, Flowers, clássica lá de 2003, um hino do rock alternativo, faixa do álbum Hot Fuzz do The Killers, Mr. Brightside. Também Justin Bieber, Daisies e Travis McCoy, Bruno Mars, Billionaire. Uma super seleção sonora para você que tá aí aproveitando a tarde no litoral e vale do Itajaí, ligado nos 94,1 FM aí do seu rádio e também nos aplicativos da Pan, que você pode ouvir em qualquer parte do planeta. É a Pan em Alto Astral, aproveitando esse início de semana com muita música boa para você começar o mês de agosto também, numa vibe super especial aqui na Número 1 do Brasil.
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0: Quem sabe eu ainda sou uma garotinha.
1: Jovem Pan, Cássia Eller, Malandragem, Billie Eilish, Birds of a Feather, Gotye, Somebody That I Used to Know, Vitor Clay, Samuel Rosa, A Tal Canção Pra Lua e Harry Styles, Watermelon Sugar. Música boa é o que não falta aqui na Tarde da Pan. Isso que a semana tá só começando, hein? O que será que vem por aí? Tem sempre sucessos, tem sempre novidades, tudo pra você ficar ligado no que tá acontecendo e bombando nas principais playlists do mundo inteiro. E falando em playlist, já já depois do break tem as 7 melhores da Pan. 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

0: Primeiro lugar aqui nas 7 melhores da Pan dessa segunda-feira, Sabrina Carpenter Expresso. Em segundo, Lola Young Messi. Em terceiro, Sam Fender e Olivia Jean Raimi In. Em quarto lugar, Grace Evans That's So True. Em quinto, Huntrix Golden. Na sexta posição, Ted Swims The Door. E lá no sétimo lugar, Bruno Mars I Just Might. Depois do intervalo, tem novidade, tem a melhor da semana. Você continua aí aproveitando a segunda-feira no rádio ou nos apps da Pan. Daqui a pouquinho, 5 horas, não dá pra perder o Missão Impossível. Sempre uma história legal, um conselho bacana. 6 horas, a gente vai dançar com só as melhores da Pan. Tudo isso e muito mais aqui na número 1 do Brasil.
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0: Feira, vamos causar e te alegrar a tarde inteira. Segunda-feira. Segundo. E tem nós dois. Tô de bobeira. Hoje eu tô assim. Eu tô mais aggressive do que o Haaland.
1: Sério?
0: É. Aliás, eu queria saber quem faz o cabelo dele. Ele é que um tem monstro. Um brilho lindo. Sabe assim? A Copa já não está mais entre nós, mas eu fiquei assim com o brilho do cabelo do Haaland, com a cara de sonso do Messi, que fez faltas de expulsão e não levou, e ficou com aquela cara de tonto. Com o Cristiano Ronaldo, que sabe esperar a hora certa para colocar os outros no lugar dele. Fiquei triste que a gente não fez um programa especial Copa, comentando os seus jogadores e suas personalidades.
1: Quais as pernas mais bonitas?
0: Ah, até fala mal mesmo, os caras que traem as mulheres, a preocupação do povo com família. Tenha tanta paciência, imagina se um cara vai fazer um concerto, tá? Sabe? Vai jogar, inferno! Joga aí, faz gol, volta com a taça e depois comemora numa ilha. Ganha dinheiro suficiente pra isso, canseira danada.
1: É, mas enfim, a Copa já acabou.
0: Exato.
1: Ainda bem, né?
0: Tomara que aqui, no programa, a gente não arregue, tá? Quando for a sua vez, dê o seu recado, deixe seu nome, faça o que você foi chamado pra fazer. Não faz ninguém passar vergonha, não. E trabalha em equipe, sempre pedindo conselho no 11-2870-9750. Que dia que é hoje, já que você me cortou?
1: Segundona, 3 de agosto, cortei nada.
0: Cortou, vai te custar
1: caro. Segundona, 3 de agosto, não é dia da Santa Lígia, mas é dia da Santa Lídia.
0: Nem sei quem é essa. Obrigado, parabéns.
1: E também é dia do capoeirista, Lígia.
0: Aí sim, tchiquidim, tchiquidim, Você já viu um maculelê?
1: Já!
0: Não viu nada, mentiroso. Maculelê de faca,
1: não, maculelê não,
0: de,
1: vi,
0: de pau, pô.
1: Não, isso é doido,
0: em
1: né?
0: Em Belo Horizonte tem uma turma da capoeira maravilhosa. Tem negativo.
1: Nossa!
0: E o nego passivo? Não, mentira. Negativo é um dos melhores que existe.
1: É.
0: Fera, ou eles dão aula, tem o grupo deles, tem o Mão Branca. Que vão dar uma aula no Monterey, ó, é música. Eu adoro capoeira.
1: Não,
0: é o que deixa o corpo mais bonito, tá? De exercício.
1: Paraná, ué. Você controla o corpo na capoeira, né?
0: Aí.
1: Eram os índios que lutavam com a capoeira, não era? Os índios não, os
0: dá,
1: os africanos.
0: Um Google antes de fazer história.
1: Os africanos, não, tô perguntando, não tô falando.
0: É uma veio da África.
1: Da África,
0: é.
1: Né? Era uma das
0: É uma luta, é um esporte, é a coisa mais linda do mundo, é super difícil.
1: Uhum.
0: Um capoeirista, meu amor, ele pode entrar em qualquer esporte que ele se destaca.
1: Sim.
0: Porque é um domínio do corpo. Só que o povo ainda é tão bom que é tipo um capoeirista, pra mim, um bom capoeirista. É tipo você ver, já que a gente falou de futebol no começo do programa, um Ronaldinho Gaúcho jogando futebol. Porque ele sabe o que fazer, ele sabe ao ponto de que ele brinca com o corpo. Então ele vai dar o chute e ele volta, o tal do martelo, né, que vai. Tanto
1: Sim.
0: que o capoeirista, as brincadeiras lá, eles estão lutando, mas sem se machucar. Então o cara vai fazer o golpe, volta com a perna e vem, não. É lindo.
1: É uma dança.
0: Ai, que legal, que bom ter lembrado, o dia da capoeira. Salve os grandes mestres da capoeira brasileira. Ué, paraná. Já você, Otávio, tomaria um couro. Um cacete de um capoeirista, até do capoeirista criança, nós dois. Acho que se a gente vê um menino vindo de calça de capoeira, é melhor correr.
1: Esse tem um reflexo muito bom, né?
0: É macho alfa.
1: Macho alfa.
0: Brincadeiras à parte, começou o programa, fica aí.

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1: Inclusive, a audiência tá participando, hein? O Rogerinho tem mais áudio pra gente lá.
2: Ô, Lígia, boa tarde, tudo bem? Como que vocês estão?
1: Bem.
2: Ô, Lígia, hoje eu tô completando 4.9, escuto vocês todos os dias aí, aqui em Ribeirão Preto, não perco um só programa de vocês, eu adoro o programa de vocês, amo escutar as histórias, e qualquer dia eu vou mandar minha história aí, minha e da minha esposa. E já escuto vocês aí, ó, a longa data já, hein? Nem vou falar porque, bom, já falei quantos anos eu tô fazendo, né? Um abraço, fica com Deus. Aqui é o Melchior de Ribeirão Preto.
3: Melchior, maravilhoso. Queremos agradecer a sua audiência fabulosa, o seu carisma e toda essa atenção que você deu a nós. É, a sua terra é boa, hein? Saudade de um calorzinho em Ribeirão, passar um calor aí pra tomar um drink geladinho, dar um rolezinho. É uma cidade tão bonita, tanto lugar pra fazer caminhada, uns bairros gostosos. Você gosta de Ribeirão, Otávio?
4: Eu gosto. Falei do seu Zé, que mora lá, que é pai do meu amigo, seu Zé Oliveira.
3: Seu Zé Cachaceiro?
4: É.
3: Zé Pedorreiro?
4: Tem uma figurinha dele, vou te mandar aqui.
3: Pode mandar. E você, meu Melchior, aproveita, não faça nada que nós não faríamos. É, que bom que sua vida tá toda em ordem. Teve alguma coisa que ele falou que eu esqueci? Tô tentando lembrar aqui.
4: Que ele vai contar a história da esposa dele e dele.
3: Cadê, então, a história?
4: É, devia ter mandado.
3: Ah, é Léo Dias agora? Ah. Cada dia é uma coisa. Olha, eu sou fulano, tenho uma esposa. Uma semana depois é... E essa esposa, aguardem. Melchior, conta essa história aí, porque não deve ter muito Melchior em Ribeirão. Se você é vizinho do Melchior, se você trabalha com ele, buzina, cutuca ele e fala, pô, cara, conta a história inteira.
4: É, ué.
3: 11-2870-9750. Aliás, se você é de Ribeirão e tem alguma história sobre o Melchior, manda pra gente que a gente vai espalhar. E um beijo.
4: Valeu.

0: Rogerinho, fiquei sabendo que tem muito áudio bom aí pra gente.
1: Hoje tá quente.
2: Ei, Lígia, aqui é Elisa Mara de BH, Minas Gerais, tudo bem? Uma mineirinha aí participando.
1: Elisa Mara,
2: olha, eu vou te falar, esse programa é incrível. E não tem como errar. Todo conselho que você fala, tudo que você fala, a gente tá vivendo um momento de um povo vitimista, de um povo cheio do nhenhenhen, cheio das coisas, cheio, sabe, é falta de assumir as responsabilidades, isso que você fala o tempo todo. Eu sei bem o que é isso, porque eu já fui uma pessoa vitimista e é chato. Eu fico imaginando tanto que eu era chata, insuportável, sabe? Então eu entendi e falo pra você que a melhor coisa, dói, é difícil crescer, dói, mas quando você assume a responsabilidade de tudo na sua vida, ah, foi fulano que me ferrou, não foi fulano que ferrou, não, foi você que deixou o fulano te ferrar, porque os sinais estavam ali, você não quis perceber, é mais fácil tampar.
1: É isso mesmo.
2: Então a gente tem que aprender a assumir as responsabilidades, sim, da nossa vida, e eu acho incrível isso que você ensina, e as pessoas têm que entender isso mesmo. Para de se vitimizar, para de ficar criando obstáculo onde não existe. Vá à luta, corre atrás. Traumas, todo mundo tem. Eu passei por traumas de infância, passei por traumas depois de um certo período.
1: Isso?
2: Passei por violência física, violência psicológica, quando criança, quando um pouco adulta. Mas a melhor coisa de tudo foi entender que eu não vivo disso. Eu vivo do futuro, eu vivo de coisas boas, eu vivo do melhor de mim. Então, isso que é legal. Eu assumi a responsabilidade sobre a minha vida, eu assumi a responsabilidade sobre a minha felicidade. Então, não é a opinião de ninguém que vai definir o que eu sou ou deixo de ser.
1: É a sua.
2: É eu que vou definir o que eu quero ser.
1: É isso,
2: Liz. E o que eu tô sendo agora, com tudo que passa, com momentos bons, com momentos ruins, não interessa. O importante é que eu assumo a minha responsabilidade e sou plenamente feliz e plenamente certa de uma coisa: não desisto jamais.
1: É isso, Liz.
2: Um beijo, Otávio. Depois vem aqui
0: outro
2: pra Minas também, viu? Que Minas também tem muita coisa boa.
0: Tem
2: os barzinhos,
1: tem
2: os chopes. Na capital do boteco. É maravilhoso.
1: Aí.
2: Beijos.
1: Ai, Liz, eu te amo. Já quero ser sua best, melhor amiga de infância, xixi de porta aberta. Você é maravilhosa. Achei genial tudo. Você contando que você pegou as rédeas da sua vida, o negócio da responsabilidade. Você falando, pô, já tive meu momento vitimista, que chatura que era aquilo, que bom que foi o livramento. Mas confesso, particularmente, que pra mim a melhor hora do seu áudio foi uma faltando, sei lá, um minuto pro final aqui, que você fez um que era pra falar da sua felicidade, que é o agora. Essa foi uma respirada de quase como se você estivesse pensando nas opções do que você pode falar na sua cabeça, porque é meio que isso. Quando você assume a responsabilidade e pega as rédeas de volta, você vê que o que você tem é quase um banquete na sua frente que a vida te oferece pra você escolher. Ah, eu quero ser CEO, eu quero ser pipoqueiro, eu quero ser não sei o que, e em todas as profissões você escolher, você tem que escolher. Até tipo assim, eu quero ser rico, eu quero ser muito rico, eu quero ganhar pouco e ser só feliz. Porque dependendo da sua potência, o pipoqueiro fica mais rico do que o cara que vende computador, porque ele pode montar a melhor pipoca, fazer uma rede de pipoca, depois a pipoca vira ainda de micro-ondas, vira de caixa, de saquinho, já era. O pasteleiro, o bananeiro, qualquer um. E então, o que depende mesmo é da gente. E o que eu quero dizer é o seguinte: não é legal você, tipo, não é que não é legal, não é só legal você ser o CEO. Aliás, muitas vezes é um saco. Você fica olhando lá e fala, gente, não é possível, esse cara, tanto dinheiro, tanto não sei o que, não vive. O legal é você escolher o que você quer pra sua vida. Eu quero uma vida que todo dia, às 4 da tarde, eu paro de trabalhar. Eu quero ver todos os dias o pôr do sol. E quero comer café da manhã na hora do jantar. E quero fazer tal coisa. Viva a sua vida, constrói ela, nada te impede, só você mesmo. E as barreiras você criar. Eu gosto de ficar acordado à noite. Eu quero trabalhar à noite, com computação, segurança de algum lugar. Vá, faça o que te faz feliz. Eu gosto de acordar quase todo dia enquanto tá escuro. Eu gosto de ver clareando. Eu choro de alegria, tá? Vendo. E aliás, no inverno ainda vão sendo cada cores que vão aparecendo. Hoje de manhã foi maravilhoso o dia nascendo. Eu fiquei enlouquecida com aquilo ali. Só acho ruim porque tá frio, né? No calor é muito mais legal. Mas não adianta tentar, porque eu não quero mudar. Sabe, deram o programa à noite, aquele quando contando de verdade. Sim. Quero dar o TV Fama. Falei, não vai dar. Eu não vou dormir 4 horas da manhã. 4 horas da manhã é a hora que eu acordo. Eu gosto. E aí, escolhas de vida. O que vai me deixar mais feliz? Fazer tal coisa que vai deixar um monte de gente feliz, até da família, ou do não sei o quê, orgulhoso. Ou o que eu gosto? pô, eu tô vivendo o quê? A vida de quem?
0: É.
1: Sou eu que tô dentro desse corpinho aqui, eu que vou conviver com as minhas escolhas, que é isso que você contou. Então nós estamos falando pra todos. Quem convive com as escolhas que a gente faz é a gente.
0: Uhum.
1: Então escolha o que você gosta de verdade. Faça o que te faz feliz. E não interessa se não fizer outra pessoa. Uma sempre vai ficar feliz igual. A gente sempre acha um doido pra combinar com a gente.
0: É.
1: Sempre tem um doido que dá match. Então, Liz, você é maravilhosa. Belo Horizonte tá o bicho mesmo. Aliás, quero mandar um beijo pro povo do Tribe, que é um hotel que agora eu só fico lá, tá? Você imagina, eu sou de Belo Horizonte, família inteira mora lá. Falei, eu não fico nenhum de vocês mais. Não quero casa da minha mãe, meu pai, irmã. Eu só quero ficar nesse hotel. Eu fui tão bem cuidada lá, tão bem tratada. Eu tô querendo elogiar porque é de verdade. Que eu esqueci o nome dela, acho que é Lili mesmo. A moça que eu tava cuidava lá do café da manhã. Eu chorei no dia de ir embora. A gente se abraçou, ela falou, ai, nunca vou esquecer de você. Eu falei, eu também não vou de você não. Que eu fui me sentir cuidada nesse Tribe. Então, milhões de beijos pra isso. E Otávio, você tem que ir pra Belo Horizonte mesmo comigo. O Rogerinho enrola.
0: Preciso ir, só passei por Belo Horizonte.
1: Você vai amar. E agora que você é casado, eu te levo, porque você é solteiro. Acho que você não volta, eu volto sozinha. Enfim. Ô, Liz, olha o tanto que você fez render o bloco aqui.
0: Uhum.
1: Da gente contando coisas. Mas você é maravilhosa. E só de ser mulher feliz em Belo Horizonte, né? Que macho ali, querida, é igual você caçar leão. Sabe assim, achar um elefante. Putz.
0: Não, e a gente vive mais tranquilo, né? Quando vive igual ela falou pra nós, né? Você vive mais leve, mais feliz. Então, vamos pra cima, gente.
1: Menos dramático.
0: É.
1: O povo, ai, que fulano chega tarde em casa. Graças a Deus. Quem quer alguém enchendo o saco o dia inteiro? Ó, o de coisas que combinam, o outro gosta de sair, o que não gosta. A gente recebeu muita, muita história de pessoas falando do que os gostos são diferentes.
0: Uhum.
1: Ai, como é que faz? Lembrei de um trem ontem, tinha um jantar de família. Só que tá 10 graus. Eu falei, eu não quero ir. Eu quero ficar em casa, de moletom. Aí liguei pro meu marido e falei, eu tenho que ir, que é uma coisa honesta. E mandei uma foto minha assim, quentinha.
0: Uhum.
1: Ele falou, não, não precisa não. Pode ficar. Aí eu vi que era importante mesmo, porque depois ele ligou à noite e falou assim, posso ligar pra fazer um FaceTime, você dá oi aqui pra todo mundo? Falei, ah, aí ele disse, né? Mas pô, o que que custava deixar eu ficar lá no quentinho? O que que vai mudar pra alguém? E vai fazer, não é possível, gente, que vocês dêem tanta importância pra isso. A importância é a quem escolheu morar com a gente. A importância é pra onde a gente volta. Não tem problema você ter ido jantar num negócio e o outro não ter ido. Você vai voltar e vai dormir lá, abraçadinho, ó, com o pé enfiado, as pernas enroscadas. Ó que delícia.
0: Uhum.
1: Muito mais do que uma mesinha de restaurante. E fiquei toda feliz de poder. Em vez de eu teria que cansar, ficar com raiva, eu ia com raiva. Sem querer comer aquela hora da noite, que eu já quero ficar ser magra, né, querido? 7 horas, para de comer. Não queria nada. O cara voltou feliz, fez tudo que ele queria, ninguém cobrou. Ele, não fiquei apressando, que se fosse eu ia querer ir embora 2 horas antes. Eu fiquei feliz, porque quem tinha lá, todo mundo. Então, o seu parceiro, sua parceira, ter gostos diferentes, se você se sente prestigiado, levado em consideração, deixa o outro fazer o que ele quer e faça você o que quer também, tem problema nenhum. Na hora que todo mundo fizer o que quiser, depois se encontra junto, vai contar os casos.
0: Pô, para de arrumar, como que é?
1: Pelo em ovo.
0: Pelo em ovo.
1: Vai pentear macaco.
0: É.
1: Minha babá que falasse pra mim o tempo inteiro. Vai pentear macaco, menina. E bezerro, que era o meu apelido. Tem mais história? Tem. Mas tudo isso é depois de música. Beijo.

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1: Estamos de volta com muita coisa boa aqui nesse programa, gente. É história boa, é música boa e muito áudio bom também, né, Rogerinho?
2: O melhor desse programa é você, Otávio. É. Você foi a melhor aquisição do Missão em 20 anos. Depois de mim foi você.
1: O melhor são os seus conselhos. Não tem coisa melhor nesse programa.
2: Mas esse conselho deve ser de Deus.
1: A nossa terapia no gratuita. 0800.
2: Vai, Tutinha. Aí, Tutinha, tudo na conta de Tuts.
1: Vamos ver esse áudio aí, Rogerinho.
3: Lígia, há um ano eu estou morando com meu atual companheiro. Ele viveu 10 anos com a ex-companheira que destruiu o primeiro casamento dele, e há 2 anos ela o traiu. Ele pediu a separação, mandou ela sair de casa. Há 1 ano eu moro nesta casa que ela morou, porém ela mudou para a casa da frente. É uma situação que me deixa muito desconfortável, porém o meu sentimento por ele é tanto que eu estou tentando levar da melhor maneira possível, mas isso é uma coisa que tem me incomodado muito. O que que você me fala, amiga?
2: Primeiro eu quero te mandar um beijo, te falar que inferno essa situação, né? Nossa, que inferno! E, ó, que doido, um negócio que eu falei pro Jorge, Rogerinho e Otávio aqui hoje, enquanto a gente, antes de começar a trabalhar, num seriado que eu tava falando, um negócio do Martin Scorsese, chama Cape Fear. E tem um trem que o bandido ainda vai morar na casa em frente. Só de sacanagem, ele alugou aí em frente. Você viu também? Ai, tá muito bom aquilo. Enfim, ó o que que eu acho disso, tá? Eu gostaria que você, como você ainda não falou seu nome nem nada, vai ser melhor ainda porque eu vou ter mais coragem. É, que você fizesse aquela avaliação interna de você com você. Por quê? Por causa do mundo, nós latinas principalmente, da criação, de tudo, existe uma rixa feminina, uma rivalidade. Às vezes a mulher quer um cara, não é nem por causa do cara não, porque ele é o cara daquela mulher. No fundo ela quer estar mais perto daquela mulher. Pode ser que aquela mulher seja aquilo que a outra quer ser, sabe? Tem as coisas que ela quer ter, é mais bonita, mais rica, mais arrumada, sei lá. Mas a nóia é da mulher com a mulher, nem é sobre o cara. É sobre ganhar o cara, bater a carteira da outra, sabe? Um negócio assim meio...
1: Doido, né?
2: Doido. Homem não tem isso não, tá? Pois isso é uma coisa de mulher mesmo. Então eu gostaria muito, porque pensa nos detalhes todos. Depois a gente ouve de novo o que você me mandou. Você vai no Spotify, lá boia a missão e volta. Porque o que você contou, ó, tinha o cara. Porque o que se ela traiu, se ela não traiu, não nos interessa. Nem a você. Você nunca vai saber se é verdade. Isso nada mais é do que o que ele te contou. Você acha mesmo? Tudo que a gente aprendeu na vida inteira, que esse homem tava sempre rezando? E eu tô chutando, hein? Com um pouquinho que você me contou, tô pondo uma pilhazinha só pra te plantar umas dúvidas pra você pensar. Então o cenário real daquela relação dos dois, você nunca vai ter. Né? Nunca vamos, saberemos.
1: É a versão dele, né?
2: É a versão dele. A gente não sabe nem o que ele falou pra ela, o que é. Mas vamos supor que a mulher é doida mesmo, né? Então, a mulher é doida, mala sem alça, você tá na casa. É porque você falou muito isso, eu tô na casa que já foi dela, entendeu? Veio muito o nome dela. Poderia ser assim, olha, meu marido tem uma ex que é um inferno e desde que eu mudei ela comprou um negócio da frente. Aí é uma outra coisa. Veio muito detalhezinho que me fez parecer que é como se você tivesse com vontade de ganhar dela.
1: É.
2: E dane-se. A mulher, se ela ganhou, perdeu, não vai mudar nada da sua vida. Se ela nunca mais voltar com o cara, se ela voltar daqui a 10 anos, é isso que eu quero dizer. É sobre a sua vida que nós estamos falando. Então, pra começar, esse cara é incrível mesmo. Você ama ele de verdade, ele. É o cara mais espetacular que você já viu na sua vida, é a pessoa com quem você quer estar velha junto, você ficar doente agora, é o cara que você quer que cuide de você, que você acha que vai resolver os B.O. e tal. Ou é uma neuro, uma cisma e tinha essa ex, o enredo todo facilitou. Porque no fundo, e no raso, eu acho que isso é um problema dele. Ele que tinha que estar resolvendo isso. No máximo, pedindo a minha opinião. Nem era você. Ó, o óbvio que vocês têm que fazer é mudar daí. Olha que simples. Olha o tamanho que é o planeta. O tamanho que é a cidade, o tanto de rua que tem, o tanto de tudo. Se alguém quer fazer inferno comigo a esse ponto de vai lá e pega o negócio da frente, eu espero ainda assinar o documento pra falar que comprou. Porque até vender vai dar um trabalho danado, né? E vou pra outro lugar. Ué, se Maomé não vai a montanha vai ter montanha. Tô falando assim, o negócio é sobre resolver o problema. Ou vocês querem ficar aí na canseira? Ah, então não vou, não vai. Vamos ver, é um cabo de guerra exaustivo, onde vai todo mundo se ferrar e a vida não vai ser gostosa e os dias vão passando, ano, mês e briga, ou quer resolver? Sobre resolver, ela vai sair? Ah, não vai sair, então vamos sair nós, vai fazer o quê? Olha que inferno, tivemos até que mudar de bairro por causa de uma mulher. Ué, mas quantas histórias assim tem? São as inteligentes, são as pessoas, porque senão é como se você tivesse um buraco na sua frente, todo dia você vem e cai nele. Aí você vai cair reclamando, e tem esse buraco, era só você dar a volta. Não caía no buraco. Então, no fundo, eu pensaria, tô na noia de acabar com a raça dessa mulher, mas tem que ser um negócio honesto, seu com você. ou não. Não tem nada disso não, Lígia. É o cara mesmo, eu sou doida com ele. Então, você é doida com ele, eu acho que tem que sentar com ele e falar, meu amor, te amo, vim pra sua casa a partir de agora, o meu problema também é seu, o seu problema também é meu, é todo problema é nosso. Então, bom, que como nós vamos resolver o nosso problema, essa mulher tá morando aqui na porta? O que vai fazer? Porque isso aí, você casou com um homem ou com uma banana podre? Se o homem não vai resolver isso, não vai se mexer? Daqui a pouco tem uma ex-namorada também que alugou o apartamento de baixo? Sabe? Que cara é esse? Que plasta absurda que tá a mulher? Então vai sempre uma mulher. Gente, isso aí, vocês estão querendo resolver a vida do homem pra ele? Ele que resolva. O BO é dele. Sabe assim? Ele que resolva. E digo mais, ele não parece estar tão apaixonado assim, não deve estar. Porque se ele tivesse, ele devia estar morrendo de medo de te perder. De falar, gente, essa mulher vai falar que isso aqui é uma loucura. Vai querer me largar. Quem que vai querer morar numa confusão dessa? Vira o jogo, amiga. A história é outra. É um homem que tem que estar te querendo. E você falando, mas como que eu vou chegar nessa situação? Você tem que resolver isso primeiro. Quando o cara gosta, ele faz isso tudo, tá? Ele teria mudado, ele teria resolvido com a mulher e não teria feito tudo com medo de você fugir por causa dessa situação de gente doida. Agora não, nós estamos falando de um banana que tem uma outra trouxa aí implorando alguma coisa e que ele fala que foi ela que te furou, né? Sei lá. E você querendo resolver pra ele o BO da ex-mulher dele. Ó que loucura, sacou? Esse problema é dele. Ou ele resolve, ou na minha opinião, você sai fora. Nem que seja pra até ele resolver. Isso é um problema do cara, gente. O cara que gosta de você, quer que você vá morar na casa dele, ele vai pôr a roupa de cama pra você, ele vai arrumar, vai pôr escova de dente, ele vai fazer. Senão você não vai sair da sua casa pra ir pra casa de homem nenhum. Senão ele só quer molhar um biscoito. E olhe lá. E no máximo fica aí, então. Pra você lavar uma louça, a hora que aparecer a mulher que ele gosta, ele não vai tratar assim. Quando gosta, sabe tratar assim. Ele não é lesado. Ele tá dando de bobo, fazendo sonso, porque vocês estão aí brigando por causa desse estrupício. Eu, se fosse você, chegar e falava, olha, tô muito cansada desse problema seu. Que veio aqui tá incomodando a gente. Eu preciso de um tempo pra que você resolva isso. Tá com medo de quê? Você acha que esse cara for bom? Ou ele resolve, vem atrás? Ou a área, minha filha, você tá ficando livre de uma banana podre.
1: Parece que fica numa disputa, né, com a ex, né? Esse tipo de situação. Ou faz que nem aquele empresário americano que fez lá em, acho que Detroit. Você viu? Que ele separou da mulher, comprou a casa da frente e botou uma estátua de 3 metros de altura no formato de uma mão mostrando o dedo do meio virado pra casa da ex.
2: Imagina. Ai, não, ai. Gente, eu sou daquelas que amo de preferência nem ver, nem sei que a pessoa existe, nem lembra que existe. Então, achei esse cara lesado, lerdo, e tô achando que você tá ligando pra resolver o problema dele. Deixa ele resolver o problema dele e ameace tirar o seu time de campo. Aí sim, não é nem ameace não, avise. Ameaçar é coisa de gente fraca, avise. Você tem que perceber, se não tiver te cabendo dessa situação aí, você vai se diminuir ou você vai se retirar? Beijo.

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1: E a nossa audiência ali já tá em tudo quanto é lugar, viu? Não só no Brasil inteiro, como também fora do Brasil. A história que eu vou contar agora é diretamente de Portugal, Lígia.
2: Ora, pois, meu bigode já começou a crescer. Ai, gente, como eu amo a terrinha.
1: Bom, né?
2: Se eu for morar lá, Otávio, como vai ser?
1: Eu vou junto. Olá, Lígia. Olá, Otávio. Tudo bem? Eu sou o Wellington, de Vitória, Espírito Santo, mas vivo em Lisboa há 5 anos. Há cerca de 6 anos, antes de me mudar para Portugal, passei uma ceia de Natal com amigos e conheci um rapaz do Mato Grosso do Sul. Ele me chamou a atenção. E depois disso, começamos a falar pelo Instagram. Tivemos algumas conversas mais próximas, mas cada um seguiu o seu caminho. Ele regressou à sua cidade e eu vim para Portugal. O tempo passou e eu acabei sofrendo em silêncio. 5 anos depois, voltamos a nos falar. Hoje eu tenho uma vida estável em Portugal. Sou chefe de cozinha e tenho um serviço de catering. Entretanto, ele manifestou o desejo de vir para Portugal. Começamos a falar todos os dias e aquela chama antiga reacendeu. Em janeiro, ele vem para Portugal e vai ficar na minha casa enquanto inicia sua nova vida.
2: Ai, que antipatia, já. Não.
1: Você acha?
2: Ah, vê se eu quero mais na minha casa agora que eu tô bem resolvido em Portugal. Ele que arrume o canto. Não, eu não, tô fora.
1: Eu preciso admitir, estou apaixonado. Pela forma como ele me trata, eu acredito que exista algo genuíno entre nós.
2: Claro, a vontade dele, ele quer começar uma vida nova em Portugal, tá sem dinheiro, vai ficar hospedado na sua casa de graça, é isso pra mim.
1: Embora, às vezes, olha que visionária, também me pergunto se ele não estará apenas à procura de alguém que facilite a sua chegada ao país.
2: Jura? Descobrimos a América, né? Descobrimos a Europa.
1: O meu maior dilema, porém, é outro. O famoso e se? E se correr bem? E se não correr? Sempre que começo a gostar verdadeiramente de alguém, eu tenho tendência para me afastar por medo de sofrer. Mas dessa vez eu tô disposto a tentar fazer diferente, Lígia. Estou a aprender a deixar que cuidem de mim. A receber carinho e atenção.
2: Não tá, não.
1: Ao invés de sempre eu cuidar de alguém, né? Eu quero que alguém cuide de mim também. Por isso, a minha pergunta é: entrego-me de coração e arrisco viver isso plenamente? Ou vou com calma tentando proteger-me de uma possível desilusão?
2: Vai com calma tentando proteger-te de uma possível ilusão. Mas o negócio é cair na real, que é o seguinte: você falou, ai, eu sempre cuidei, agora tô deixando cuidar de mim. Cuidar
1: tá
2: você aonde?
1: Ele tá continuando cuidando, porque
2: não,
1: a pessoa
2: cuidando pior ainda. Você vai ficar totalmente vulnerável. Se tem um trem que você não devia, alguém ficar na sua casa.
1: É óbvio.
2: É tudo. Eu só você cortava isso antes. É Deus que fez você mandar essa mensagem pra gente. Você tem que virar pra pessoa e falar: escuta, tô super afim de te ver, posso te apoiar em tudo aqui, te mostrar a cidade inteira, te falar o que é o que, te dar as dicas de tudo que eu sei, mas aqui em casa dê um negócio aqui, os vizinhos inventa um trem, não deixa ficar na sua casa, tá doido? Negócio mais sagrado, o lugar que você custou a conseguir, onde seu ninho de paz, depois você não conseguir pôr pra fora, se a pessoa fizer uma maldade com você, você não vê televisão não?
1: É.
2: O desespero dos outros ainda, o que, que pode fazer de errado? Eu não deixava nem a pau Juvenal. Não vai, não, não vai. Ai, que delícia, quero viver, também quero viver esse amor todo.
1: Se
2: arruma
1: quer...
2: aí um lugar pra você ficar, uai,
1: se
2: vira.
1: Se você quer que alguém cuide de você, não é deixando a pessoa ficar dentro da sua casa que isso vai acontecer.
2: Ela não tá cuidando, é mentira.
1: É,
2: ela tá se aproveitando de você, te fazendo de tonto essa pessoa. Não gostei, acho que você vai fazer papel de tonto, vão te bater a carteira, vão te enganar e eu tenho até medo do que eu vejo nos jornais. Então, acho que não. Se você pegar esse conselho a tempo, o que eu acho que você deve fazer, manda esse conselho pra pessoa, se você não tiver coragem de falar. Fala, você acredita que eu falei isso lá? Olha o que a menina me disse. Manda o que eu falei. Falei, acho que uma pessoa que tá tentando a vida nova se encostar em alguém, ainda com esse tipo de troca, não é que ligou pra uma tia mais velho, um parente, falou, posso ficar hospedado dentro da sua casa? Não.
1: Ele voltou do nada?
2: Do nada pra uma pessoa com quem já teve um relacionamento afetivo.
1: Uhum.
2: Então isso é interesse, truque, falsidade. Pra cima de nós, não. Então você vai falar, olha, muito legal, que bom que você apareceu, você foi um prazer te mostrar a cidade. Vamos sim sair, vamos, quem sabe mesmo, mas não vai dar pra ficar aqui em casa. Não tem o trem da imigração, da polícia, sei lá, se vira. Mas não vai deixar. E pelo amor de Deus, gente, passou dos 18. Se você estiver deixando alguém te fazer de trouxa, é porque você tá deixando alguém te fazer de trouxa. Porque quer. Para. Ainda vem com esse texto, vou deixar de ser cuidado. Que é isso? Pirou? Se tivesse sentado aqui, era um tapa pra acordar pra vida. Beijo. Por favor, hein? Não vai deixar esse cara ficar na sua casa. Tchau.

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1: Partiu, vamos embora, segunda-feira, que é dia da capoeira. Isso. Para de besteira, não dê bobeira.
2: Paranauê, Paranauê, Paraná.
1: É o dia de você carcar, entendeu? Chega e faça. Faça amor no ritmo dessa música.
2: Isso. Mês de agosto só tá começando. Se você tem história boa, já sabe pra onde mandar. No 11-2870-9750. Não esquece de contar aquela história pra nós, porque você sabe, né? Você que acompanha o programa tem muita história boa, tem muita música boa. E se você tem uma história, compartilha com a gente no 11-2870-9750. Pode ser nas redes sociais também. @ Missão Impossível Jovem Pan, @ Lígia Mendes e @ Andrade.otávio.s.
1: Partiu? Abaixa meu fone, inclusive, um pouco. Tanto que o Otávio falou na minha orelha. Oi, com essa altura, já na segunda-feira não tem a menor condição. Falando alto, já. Tem que canseira.
2: Tem que começar naquele ritmo, né, Rogerinho?
1: Só corta vocal.
2: Bota aí o Paranauê pra gente.
1: Tá falando assim, ó.
3: Beijo, até amanhã. Essa missão chegou ao fim.
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9: Ótima noitinha, excelente segunda-feira pra você que tá aí aproveitando, curtindo no rádio ou nos apps. Tá ligado aqui na Jovem Pan 94,1, classe especial. Aqui é Luciane Chiodi e lá vamos nós curtir uma super jornada musical. Só sonzeira a partir de agora aqui no Só as Melhores da Pan. Uma reunião com o que tá bombando, fazendo a galera dançar e curtir nas principais pistas e festivais de música eletrônica mundo afora. 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

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Só na caixa, só as melhores já estão no ar e para começar tem Not So Bad e na Fire.

Augusto, I Can Wait, aqui no Só as Mulheres da Pan, muita sonzeira pra alegrar a sua noitinha de segunda-feira. Galera já tá chegando por aqui, participando, interagindo, quero mandar um alô pra Flávia e pro Ricardo de Balneário Camboriú, no trânsito, mas na boa, curtindo essa vibe sensacional, muito obrigada pelo carinho. O Gerson Eduardo de Balneário Barra do Sul fez videozinho e o som tá que tá bombando aqui na Pan, valeu Gerson. Também a participação da Karina e do Thiago de Blumenau, foto do Rádio na Sintonia também, a participação do Miguel de Brusque, adorando o programa de hoje, começando bem a semana ao som da Pan, muito obrigada Eduardo, e também a participação aqui da Flávia e da Rejane de Itajaí. Valeu demais, galera, por aqui a gente segue detonando só sonzeira pra você. 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Agora a gente vai curtir aqui no Só as Melhores da Pan essa sonzeira da banda australiana Shouse, Love Tonight.

0: Demais essa parceria de Adriatic e Underbrook e Lost in the Woods aqui no Só as Melhores da Pan. Vamos para um break rapidão, na sequência tem mais uma hora de sonzeira. Enquanto isso, não deixe de conferir o que rola lá nas redes sociais. É só acessar @ Jovem Pan Itajaí.
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0: Brasil. Brasil, e lá vamos nós para mais uma hora com o melhor da música eletrônica aqui no Só as Melhores da Pan, só sonzeira, para você que tá aí curtindo essa vibe do litoral em mais de 50 cidades, na sintonia nos 94,1 FM do rádio e também nos aplicativos da Pan. Se você ainda não baixou, é muito simples, entra lá no Instagram, @jovempanitajaí, no link da bio tem os apps oficiais, a Pan também tá disponível em várias outras plataformas de streaming e na Alexa. Você escolhe aí sua opção preferida, o importante é ficar ligado ou conectado aqui na número 1 do Brasil e curtindo em alto e bom som Só as Melhores da Pan, que tem o oferecimento da Pizzaria Big Itália, com o exclusivo Hot Delivery. 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Agora que não são as melhores da Pan, Alok Giborato, Never Will Find a Way.

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Agora que não são as mulheres da Pan, a gente vai matar as saudades de Avicii, Hey Brother.

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1: Olá, boa noite.
2: Boa noite para você que nos acompanha em todo o país.
1: Segunda-feira, 3 de agosto de 2026.
2: Vamos ao destaque do dia.
1: Agosto Dourado.
2: Mês reforça a importância do aleitamento materno para a saúde do bebê. Graziele Bezerra.
3: O leite materno é o alimento mais completo para os bebês. E até os 6 meses de vida, eles não precisam de mais nada.
1: El Niño causa fortes chuvas e secas severas em regiões do país.
2: Cidades em emergência ou calamidade podem solicitar recursos federais para ações de defesa civil. Luana Karen.
4: A ajuda pode vir em forma de assistência humanitária, como distribuição de água, alimentos, colchões e kits de higiene. Também pode ser no restabelecimento de serviços essenciais.
1: Pilhas, baterias, eletrônicos, dá para jogar fora no lixo comum?
2: Vamos saber como fazer o descarte correto desse tipo de material na reportagem de Graziele Mendonça.
5: Vale seguir a chamada regra dos 3 R's: reutilizar, recondicionar e reciclar.
1: Hoje na apresentação da Voz do Brasil, Mariana Jungmann e Luciano Seixas.
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1: É no leite materno que o bebê encontra tudo o que precisa: alimento, proteção e afeto.
2: Por isso, todo mês de agosto é dedicado à amamentação e fica conhecido como o Agosto Dourado.
1: Nessa Semana Mundial do Leite Materno, vamos lembrar dos desafios e benefícios desse gesto, que é natural, mas nem sempre uma tarefa simples.
2: A iniciativa é coordenada globalmente pela Aliança Mundial para Ação em Aleitamento Materno, em parceria com a Organização Mundial de Saúde e o Unicef.
3: A cor é de leite mesmo, mas tem sabor de aconchego e valor de ouro. O leite materno é o alimento mais completo para os bebês. E até os 6 meses de vida, eles não precisam de mais nada. A coordenadora de políticas de aleitamento materno da Secretaria de Saúde do Distrito Federal, Maria das Graças Cruz, explica o porquê.
6: O bebê até 6 meses, ele tem parte do quebra-cabeça no seu sistema digestivo e as outras peças estão dentro do leite da mãe. E aí, quando ele se alimenta, ele vai formar o seu intestino e vai completar aquele quebra-cabeça de forma que esse bebê tenha uma boa saúde, que não venha ter alergias, que não venha correr risco de ter obesidade, de diabetes e até hipertensão na vida adulta.
3: Todos os anos, a campanha Agosto Dourado reforça a importância do aleitamento materno para a saúde do bebê. A edição deste ano vai além. Destaca o papel da amamentação na segurança alimentar, na redução da pobreza e na sustentabilidade ambiental.

0: Ambiental, como explica Sônia Isoyama Venâncio, coordenadora-geral de Atenção à Saúde das Crianças, Adolescentes e Jovens do Ministério da Saúde.
1: O leite materno é o primeiro alimento que é oferecido para o bebê, garantindo o direito humano, né, alimentação adequada. Vai também favorecer a garantia da segurança alimentar e nutricional dessa criança, por ser esse primeiro alimento, né, que é oferecido. E também é muito importante para a sustentabilidade do planeta, né? Porque ele é um alimento que não vai necessitar de embalagens, o consumo de água para sua produção.
0: Uma forma de apoiar as mulheres que amamentam é por meio da rede de bancos de leite humano brasileira, que é a maior do mundo. O leite coletado é destinado em especial a recém-nascidos prematuros e de baixo peso, internados em UTIs neonatais. Mas os bancos de leite também dão suporte às mulheres que enfrentam dificuldades para amamentar. Mãe de primeira viagem, a militar Renata Lúcio recorreu a uma dessas unidades no Distrito Federal para conseguir alimentar a filha, Betina.
2: Ninguém fala da dificuldade que é a amamentação. A gente acha que é instintivo, que a gente vai ter um bebê e a gente já vai conseguir amamentar, e não é bem assim. A gente tem muitos desafios, é difícil. Tive mastite, eu tive fissura, tive bastante desafios e o banco de leite foi o que me ajudou, né?
0: A rede brasileira de bancos de leite humano conta com 237 bancos e 249 postos de coleta em todo o Brasil. Pelo número 136 do Ministério da Saúde, é possível obter informações da unidade mais próxima da sua casa. Reportagem Graziele Bezerra.
3: Manter a caderneta de vacinação atualizada garante proteção contra doenças graves, prolonga a vida e contribui para um futuro mais saudável.
4: E está na hora de atualizar a caderneta de crianças e adolescentes. Começou hoje e vai até 1º de setembro a campanha nacional de multivacinação.
3: No caso dos bebês, a vacinação desempenha a função de ensinar o corpo em desenvolvimento a se defender de forma segura.
4: E uma das vacinas que mais causam dúvidas é a BCG, que protege os recém-nascidos e crianças pequenas contra as formas mais graves e fatais da tuberculose.
5: Conhecida por deixar aquela famosa marquinha na parte superior do braço direito, ela protege o organismo das formas mais graves da tuberculose, como a tuberculose meníngea e a tuberculose miliar. É a vacina BCG. Ela é aplicada na maternidade ou ainda nas primeiras semanas de vida para prevenir as formas graves da doença entre os pequenos e garantir que o sistema imunológico da criança, ainda em desenvolvimento, aprenda a se defender. Por isso, a enfermeira Emanuela Barros não perdeu tempo e vacinou seu filho logo que saiu da maternidade.
6: Eu recebi a orientação da maternidade, que procurasse o posto de saúde, né, para fazer a vacina. E assim que a gente recebeu alta, eu fui na UBS. Fui muito bem atendida, né, e orientada pela equipe. Então foi um processo muito tranquilo, né, de orientação e também de acesso, né, à vacina.
5: A chefe da Unidade de Vigilância em Saúde do Hospital Universitário de Brasília, Deise Mendonça, explica a importância da BCG logo nos primeiros dias de vida.
7: Porque o bebê, ele nasce com pouca proteção, né? Ele nasce somente com aqueles anticorpos da mãe, que a mãe passou para ele durante a gestação. Depois, ele tem que tomar as vacinas para ficar protegido contra essas doenças que estão aí, que a mãe não conseguiu passar proteção para ele. Criança nasceu acima de 2 quilos, ela já faz a BCG na maternidade, nas maternidades públicas, né? Nas privadas, eles procuram a sala de vacina.
5: Após a aplicação, é comum que apareça uma pequena mancha avermelhada no braço direito. Com o passar das semanas, essa reação evolui para uma pequena ferida que cicatriza naturalmente. A BCG integra o Calendário Nacional de Vacinação, é oferecida gratuitamente nas unidades do Sistema Único de Saúde e está disponível para crianças menores de 5 anos que ainda não tenham sido imunizadas. Você pode conferir todas as vacinas do Calendário Nacional em gov.br/saúde. Reportagem Thaís de Araújo.
3: Atenção, estudantes pré-selecionados no processo seletivo do Fundo de Financiamento Estudantil, FIES.
4: Termina amanhã o prazo para complementar as informações da inscrição no sistema.
3: O FIES concede empréstimo a estudantes em cursos de graduação ofertados por instituições privadas que participam do programa.
4: O processo seletivo referente ao segundo semestre alcançou mais de 127 mil inscritos.
8: Os estudantes pré-selecionados na chamada regular do Fundo de Financiamento Estudantil, o FIES, têm até 4 de agosto para complementar as informações da inscrição no sistema disponível no endereço fiesseleçãoaluno.mec.gov.br. Após essa etapa, os candidatos deverão validar a documentação da instituição privada de educação superior. Concluída a validação, os pré-selecionados deverão comparecer em um agente financeiro no prazo de até 10 dias úteis. As convocações ocorrerão de 7 de agosto a 24 de setembro. O processo seletivo do FIES inclui a reserva de 50% das vagas para estudantes com renda familiar de até meio salário mínimo por pessoa e com inscrição ativa no cadastro único. Os pré-selecionados que atendam aos critérios do FIES Social poderão financiar até 100% do valor das mensalidades do curso. Mais informações em acessounico.mec.gov.br/FIES. Thaísa Vitória para a Voz do Brasil.
3: Chuvas acima da média na região sul, seca e calor acentuados na porção norte. Fenômenos climáticos como o El Niño provocam impactos distintos.
4: Para enfrentar essa situação, estados e municípios devem acompanhar as ações para a prevenção de desastres naturais.
3: E ficar atentos para os protocolos de ajuda federal em casos de emergência e calamidade pública.
9: Nos diferentes tipos de desastres naturais, o reconhecimento da gravidade da situação pode abreviar o envio de recursos e apoio técnico, amenizando os impactos para a população. Quando há situação de emergência, o município ainda consegue atuar, mas precisa de apoio externo para atender a população. Já quando o estado é de calamidade pública, os danos são tão graves que exigem medidas excepcionais e maior apoio do governo federal. Para tornar oficial qualquer uma dessas condições, o governo municipal ou estadual deve emitir um decreto e registrá-lo no Sistema Integrado de Informações sobre Desastres. Se os critérios forem atendidos, o Ministério da Integração e do Desenvolvimento Regional publica uma portaria reconhecendo a situação. A ajuda pode vir em forma de assistência humanitária, como distribuição de água, alimentos, colchões e kits de higiene. O apoio federal também pode ser empregado no restabelecimento de serviços essenciais. O apoio extra também pode chegar diretamente ao cidadão. Entre as possibilidades está o saque calamidade do FGTS, de até R$ 6.220 por conta vinculada. De acordo com a diretora executiva de fundos de governo da Caixa Econômica Federal, Daniele Mendonça, entre janeiro e julho de 2026, 548 municípios de 17 unidades da federação foram habilitados para o pagamento do saque calamidade.
10: O saque calamidade é um momento de necessidade pelo qual o trabalhador pode fazer uso desse saque. Situação formalizada tanto pelo governo local quanto pelo Ministério do Desenvolvimento Regional, ele pode fazer a solicitação por meio do aplicativo do FGTS, disponível nas principais lojas de aplicativo de forma gratuita, ou em uma das agências da Caixa. E em situações de calamidade, a Caixa faz o deslocamento do caminhão Caixa para fazer o atendimento dessa população com necessidade de fazer uso do saque.
9: Ao lado do El Niño estão as mudanças climáticas, na explicação dos cenários naturais cada vez mais adversos. É o que afirma o meteorologista do Instituto Nacional de Meteorologia, IMET, Leidson Dantas.
11: A nossa atmosfera tem um constante trabalho para manter o nosso planeta em estado de equilíbrio, numa temperatura ideal para todos nós sobrevivermos. E se a gente dá um conteúdo a mais, um ingrediente a mais de aquecimento, provoca esses extremos climáticos que a gente vem observando.
9: Com a previsão de fortalecimento do El Niño neste segundo semestre, a orientação é, antes de tudo, manter-se bem informado. Entre os canais oficiais está portal.imet.gov.br. Reportagem Luana Karen.
4: Descarte correto do lixo eletrônico é fundamental para garantir o equilíbrio do meio ambiente.
3: Para que esse descarte seja feito, existem pontos de coleta por todo o país.
4: O material pode ser recondicionado da forma correta e ganhar outras destinações.
12: Plástico, papel, alumínio. Materiais que devem ser separados para a coleta de lixo e seguirem para a reciclagem. Mas e no caso de celulares, computadores, baterias e outros eletrônicos, o que fazer? Neste caso, vale seguir a chamada regra dos 3 R's. Reutilizar, recondicionar e reciclar. Se o equipamento eletrônico não pode ser reutilizado por outra pessoa, uma opção é recondicionar, ou seja, consertar o equipamento. No Guará, a 20 minutos do centro de Brasília, há um ponto de coleta dentro de uma unidade do SESC. Lá são deixados vários tipos de componentes eletrônicos. É o que conta Alessandra Sá, assistente de suporte à gestão do SESC DF.
13: Qualquer pessoa pode vir, né, entregar o seu lixo eletrônico, né, para estar descartando, fazer um descarte correto, né, em nossos PEVs, que o SESC disponibiliza em todas as nossas unidades, né, para preservação do meio ambiente, né, carregadores, tablets, TVs.
12: Do Guará, o material segue para uma organização da sociedade civil, onde os resíduos são separados. Os que precisam de algum conserto ou formatação são recondicionados e de lá distribuídos para diversos pontos, inclusive para cursos gratuitos para a população. O que não tem conserto é separado e organizado e segue para o terceiro R, a reciclagem. Cada pedaço segue um caminho, como explica o coordenador da organização Programando o Futuro, Fábio Oliveira.
14: Aquilo que não tem condições de uso nenhuma dentro da nossa unidade, a gente consegue fazer a descaracterização dele, fazer a separação por tipos de componentes, ou seja, placa, circuito impresso eletrônico, plástico, ferro, cobre, isopor, enfim, cada tipo de componente, a gente consegue fazer a separação e encaminhar para a indústria de reciclagem.
12: Mas para que tudo isso aconteça, o trabalho começa com a população, que deve realizar o descarte correto do lixo eletrônico, como explica o coordenador-geral de inclusão digital do Ministério das Comunicações, Gustavo Fernandes Lima.
15: Hoje a gente tem no site do Ministério das Comunicações, na página do programa Computadores para a Inclusão, um link com um mapa por todo o território nacional, com os diversos pontos de coleta que tem espalhados. A gente está falando de mais de 10 mil pontos de coleta de resíduos eletrônicos, de pilhas e baterias.
12: Para saber onde há um ponto de coleta de resíduo eletrônico na sua cidade, acesse o site do Ministério das Comunicações em gov.br/mcom. Com locução de Graziela Mendonça, reportagem Márcia Fernandes.
3: Um caso de reaproveitamento. Computadores que seriam descartados ganham uma nova utilidade e ajudam no acesso à tecnologia.
4: Além de recuperar equipamentos para escolas, bibliotecas e telecentros, um centro de recondicionamento no Distrito Federal oferece cursos gratuitos para o cidadão.
3: Conheça a iniciativa na reportagem de Pablo Mundim.
16: No Centro de Recondicionamento de Computadores do Distrito Federal, equipamentos que seriam descartados são recuperados para projetos de inclusão digital. No Distrito Federal, no Centro de Recondicionamento de Computadores, cada equipamento passa por um processo completo de recondicionamento. No fim, o que poderia virar apenas sucata se transforma em equipamentos destinados a projetos de inclusão digital. Tudo feito para que os computadores sejam totalmente reaproveitados, explica Adler Braga, técnico de recondicionamento.
17: O computador vem para cá, quando ele chega aqui a gente dá uma sobrevida para ele, a gente já faz o primeiro passo, né, que é a sanitização de dados, que a gente recebe o computador com HD, então a gente é responsável por esses dados, então a gente faz essa etapa. Posteriormente a gente faz a limpeza interna, né, na verdade. A gente troca as peças, instala os programas e deixa tudo funcionando corretamente. A gente recebe um termo de doação para destinar esse computador para alguma instituição.
16: Depois de recondicionados, os computadores seguem para escolas, bibliotecas, telecentros e outras instituições que ampliam o acesso à tecnologia. Nem tudo pode ser reaproveitado. As peças sem condições de uso seguem para reciclagem. O centro também oferece formação para novos profissionais, disse Simone Cabral, coordenadora pedagógica.
18: A maioria vem para fazer o curso mesmo para o mercado de trabalho, né? São totalmente gratuitos os cursos, né? Todos com certificado.
16: São cursos de informática básica, design gráfico, manutenção de computadores e celulares, marketing digital, inteligência artificial, operação de drones e Excel avançado. As aulas são destinadas a adultos e jovens. As capacitações têm carga horária entre 60 e 80 horas. As inscrições para os cursos podem ser feitas pela internet ou presencialmente na unidade do Gama, no Distrito Federal. Empresas e órgãos públicos que desejam dar uma destinação social aos equipamentos eletrônicos também podem procurar um dos centros de recondicionamento de computadores espalhados pelo país. Reportagem Pablo Mundim.
4: O Ministério da Fazenda iniciou consulta pública para definir os setores obrigados a cumprir regras de monitoramento de emissões no mercado brasileiro de carbono.
3: A iniciativa visa criar um sistema de dados oficial para o Sistema Brasileiro de Comércio de Emissões.
4: Proposta preliminar prevê a introdução gradual das obrigações em 3 etapas.
3: A primeira tem início previsto para 2027 e abrange indústrias do setor de minérios, petróleo e transporte aéreo.
4: A consulta pública está disponível no site do Ministério da Fazenda até 28 de agosto em gov.br/fazenda.
3: Produção de alimentos sem prejudicar o meio ambiente. Essa é a proposta da agricultura de baixo carbono.
4: E a empresa brasileira de pesquisa agropecuária, Embrapa, está certificando culturas que usam esses processos, o que agrega valor à produção.
3: Para receber a certificação, os produtores passam por capacitação e análises independentes de produção.
19: A agropecuária de baixo carbono é um modelo de produção sustentável que reduz a emissão de gases de efeito estufa com práticas como o plantio direto, a recuperação de pastagens degradadas e a integração lavoura-pecuária-floresta. Realidade que fez a Embrapa criar uma estratégia para comprovar a sustentabilidade da produção brasileira. São protocolos científicos de certificação voltados à produção agropecuária de baixo carbono, agregando valor aos produtos e ampliando oportunidades comerciais. A presidente da Embrapa, Silvia Massuá, detalha.
20: Cada vez mais o produtor rural tem mais consciência, ele tem que produzir mais e mais, cada vez mais de maneira sustentável, preservando os recursos naturais, né? Uso eficiente de água, de solo. A partir disso daí, cada vez mais a Embrapa tem gerado tecnologia e incentivado, através das capacitações, que eles usem essas novas tecnologias para ter essa agricultura mais sustentável.
19: A iniciativa reúne diferentes cadeias produtivas, carne bovina, leite e sorgo, e busca reconhecer, com base em critérios técnicos e auditorias independentes, os sistemas de produção de baixo carbono. O produtor Hamilton Kundak é presidente da cooperativa RECA, um conjunto de sistemas agroflorestais que produz castanha, pupunha, cupuaçu, café e andiroba na Amazônia. Ele fala sobre o impacto da certificação.
21: Um trabalho muito bacana que o RECA faz de preservação, de orientação, de conscientização, de respeitar as nossas florestas. Porque se o produtor já estiver recebendo valor agregado, ele não vai derrubar, ele vai ser o guardião da floresta.
19: Além da carne, do leite e sorgo, a Embrapa prepara o lançamento da certificação para a soja em 2027. Reportagem Luciana Colares de Holanda.
4: Se você aplica no Tesouro Direto, um recado importante. O aplicativo oficial do programa vai deixar de funcionar a partir do dia 17 de agosto.
3: Com isso, consultas e novos investimentos devem ser feitos no site do Tesouro Direto ou no aplicativo do próprio banco.
22: O aplicativo do Tesouro Direto será desativado a partir do dia 17 de agosto. Após a desativação, os investidores vão poder acessar os serviços pelo Portal do Investidor, no site oficial do Tesouro Direto ou pelo aplicativo da instituição financeira, onde mantém a conta de investimentos. De acordo com informações do Ministério da Fazenda, nesses canais será possível consultar a carteira, verificar títulos e rentabilidade, realizar aplicações e resgates e acessar o histórico de operações. A mudança não altera os investimentos já realizados. Títulos, valores investidos, rentabilidade e demais informações permanecem disponíveis nos novos canais de acesso. Não é necessário realizar nenhum procedimento em relação aos investimentos existentes. Em caso de dúvidas, os investidores devem consultar os canais oficiais de atendimento do Tesouro Direto. Lucília Araújo para a Voz do Brasil.
4: Passageiros de voos internacionais com bens a declarar podem deixar o aeroporto sem passar pela fila de fiscalização aduaneira.
3: Já está valendo a declaração eletrônica de bens de viajantes, que pode ser preenchida pela internet.
4: Com a nova plataforma, o Sistema da Receita Federal analisa os dados declarados automaticamente.
3: Confira os detalhes na reportagem de Daniele Popov.
0: A Declaração Eletrônica de Bens de Viajantes, EDBV, já está disponível, segundo informou a Receita Federal. A funcionalidade de registro automático de bens pode ser utilizada por aquelas pessoas que viajam de avião. Agora, boa parte das declarações poderão ser registradas automaticamente dentro dos critérios de gerenciamento de risco adotados pela Receita. Ao preencher a declaração, o viajante poderá seguir diretamente para o desembarque, sem necessidade de se apresentar ao atendimento aduaneiro para bens a declarar. Com a mudança na forma de declaração de bens, a fiscalização é direcionada às situações que demandem análise específica. Após o viajante preencher e enviar a declaração eletrônica de bens, o sistema realiza o tratamento das informações com base em critérios de gerenciamento de risco. As declarações enquadradas para registro automático não precisam de atendimento presencial. As demais permanecem sujeitas aos procedimentos de controle aduaneiro e avisos de mensagens vão aparecer na tela do sistema de declaração. A nova ferramenta não altera as competências da fiscalização aduaneira, que continua responsável pela seleção, conferência, revisão de declarações, exigência de tributos, entre outras medidas. Então fique atento. Se você estiver viajando para outro país ou voltando para o Brasil, preencha a declaração de bens no sistema. O endereço é edbv.receita.fazenda.gov.br. Daniele Popov para A Voz do Brasil.
4: E essas foram as notícias do governo federal.
3: Uma realização da Secretaria de Comunicação Social da Presidência da República.
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3: Fique agora com as notícias do Poder Judiciário e do Congresso Nacional. Boa noite.
4: Boa noite, até amanhã.
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2: Você vai ouvir agora notícias do Poder Judiciário.
23: Presidente do STF diz que críticas republicanas contribuem para fortalecer a democracia.
24: Abertura da urna eletrônica entusiasma estudantes em Brasília.
23: Corte Especial do STJ abre segundo semestre forense.
24: Boa noite, eu sou Marcela Luiza.
23: E eu sou Marta Ferreira.
24: Na abertura do segundo semestre do ano judiciário de 2026, o presidente do STF disse que críticas republicanas contribuem para fortalecer a democracia.
23: O ministro Edson Fachin também ressaltou o compromisso permanente do tribunal com a continuidade da prestação jurisdicional. Pablo Lemos.
25: Na abertura do segundo semestre do ano judiciário de 2026, nesta segunda-feira, o presidente do Supremo Tribunal Federal, ministro Edson Fachin, afirmou que as decisões do tribunal sobre temas de grande repercussão social são naturalmente objeto de debate público.
26: Um tribunal constitucional que decide todos os dias temas de grande repercussão social há de aceitar como natural que suas decisões sejam debatidas, analisadas e, por vezes, contestadas pela opinião pública. Essa tensão, quando exercida dentro dos limites republicanos, não fragiliza a instituição. Ao contrário, a fortalece e fortalece a democracia.
25: Entre 2 e 31 de julho foram proferidas 245 decisões e expedidos 921 despachos. Isso demonstra, segundo o presidente do STF, o compromisso do tribunal com a continuidade da prestação jurisdicional.
24: Cerca de 150 estudantes do Centro de Ensino Médio Elefante Branco, em Brasília, conheceram a urna eletrônica de votação por dentro.
23: O evento marcou o início da primeira Semana Nacional do Sistema Eletrônico de Votação. Fábio Ruas.
27: A abertura da urna eletrônica contou com a participação do ministro substituto do TSE, Naue Bernardo Pinheiro de Azevedo, que foi aluno do Colégio Elefante Branco. Ele ficou emocionado com antigas lembranças de colégio e se mostrou satisfeito com o nível dos questionamentos feitos pelos estudantes durante a abertura da urna.
28: Foi muito legal e é impressionante ver o quanto a garotada está afiada. Algumas perguntas que foram feitas aqui, houve pergunta inclusive sobre a linguagem de programação da urna. Então, assim, é muito empolgante ver o que, essa garotada pode fazer.
27: A Semana Nacional do Sistema Eletrônico de Votação segue até sexta-feira, com atividades em todo o país.
24: A Corte Especial do STJ realizou hoje a sessão de abertura do segundo semestre forense de 2026.
23: O presidente do tribunal conduziu a sessão, Fátima Uchoa.
5: O ministro Herman Benjamin fez um breve balanço da gestão que se encerra neste mês e chamou a atenção para o grande volume de processos que chegaram ao STJ durante o plantão em julho.
6: Nós recebemos 10.352 processos, em 2025, 9.570. Em um ano, um aumento de quase 10%.
5: O ministro também destacou resultados positivos com a convocação de juízes auxiliares temporários na redução do acervo processual nos gabinetes.
6: O acervo atual do Superior Tribunal de Justiça é de 367 mil processos, aproximadamente. Podem verificar os resultados da força-tarefa dos juízes convocados temporariamente. Houve uma redução de 42%.
5: Com o reinício do ano forense, voltam a correr os prazos processuais.
24: TST retoma semestre com a meta de manter o ritmo de produtividade dos 6 primeiros meses deste ano.
23: No primeiro semestre, a Corte julgou 274 mil processos. Marla Lacerda.
7: Na sessão que marcou a abertura do segundo semestre, o presidente do TST e do Conselho Superior da Justiça do Trabalho, ministro Vieira de Mello Filho, assumiu o compromisso de repetir as metas e os resultados alcançados nos primeiros 6 meses do ano. Entre janeiro e junho, a Corte registrou um aumento no número de processos julgados, quase 26% a mais do que no mesmo período do ano passado.
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24: Uma boa noite.
23: E até amanhã.
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1: Eu sou Paula Groba.
2: E eu sou Ricardo Nakaoka.
1: E estes são os destaques de hoje do Jornal do Senado, que começa agora.
2: Universidades poderão reservar prioridade para estudantes da própria região.
1: Projeto impede redução planejada na vida útil de produtos.
2: Regulamentação da inteligência artificial. Especialistas pedem proteção ao jornalismo e à inovação.
1: Boa noite.
2: Boa noite.
1: Nem sempre quem mora perto tem mais chances de estudar na universidade da própria região. Um projeto pronto para votação no Senado quer mudar essa realidade e permitir que as instituições de ensino superior priorizem estudantes locais nos processos seletivos.
2: A medida busca reduzir as desigualdades regionais e incentivar a formação de profissionais para atuar nas próprias comunidades. Repórter Marcela Cunha.
3: O projeto da senadora Daniela Ribeiro, do Progressistas da Paraíba, permite que universidades e outras instituições de ensino superior usem a origem geográfica do candidato como critério de seleção. Na prática, a instituição poderá dar uma vantagem, como um bônus na nota, a candidatos que moram no mesmo estado ou em municípios próximos ao campus. O texto não altera as cotas sociais ou raciais. Para o senador Lucas Barreto, do PSD do Amapá, o critério geográfico ajudaria estudantes de estados mais isolados a disputar vagas nas universidades da própria região.
4: Porque são muito poucas vagas na Universidade Federal do Amapá. E nós estamos ali do outro lado do Rio Amazonas. Estamos longe de tudo. E esse bônus beneficia os amapaenses que tiverem acesso ao vestibular.
3: A medida não será obrigatória e o projeto não define o valor do bônus nem o modelo a ser adotado. O formato do benefício deverá ser um dos pontos de discussão. O Supremo Tribunal Federal já considerou inconstitucional uma regra que reservava 80% das vagas da Universidade do Estado do Amazonas para estudantes da região, por entender que violava a igualdade de tratamento entre os brasileiros.
1: E você sabia que o Senado tem um curso gratuito que ensina a propor ideias que podem até virar lei? É a Oficina Legislativa do E-Cidadania.
2: E tem premiação no final do ano para professores e alunos autores das sugestões que conquistarem mais apoio popular. Quem traz os detalhes é a repórter Marcela Diniz.
5: Criada há 6 anos para aproximar estudantes do processo de construção das leis, a Oficina Legislativa do Portal E-Cidadania do Senado Federal mostra o caminho das pedras para a apresentação de ideias que poderão virar lei e influenciar a vida dos brasileiros. Apesar de ter sido pensada a princípio para escolas de educação básica e do ensino superior, hoje o material didático está todo disponível na internet. Então, a oficina legislativa pode ser feita por qualquer grupo de pessoas, como coletivos, movimentos sociais e culturais, comunidades indígenas e quilombolas, por exemplo. O Luiz Maciel, da equipe da Oficina Legislativa, destaca que haverá premiação para professores e alunos do Distrito Federal.
6: Nesta primeira edição, teremos 4 notebooks na premiação. 2 notebooks serão para os professores que tiverem o maior número de alunos com ideias aprovadas e publicadas no E-Cidadania, e outros 2 notebooks serão para os alunos autores das ideias que receberem o maior número de apoios válidos. E como essa é a primeira edição do prêmio, o foco inicial são os professores e estudantes do DF, mas a nossa intenção é ampliar o alcance para mais regiões nas próximas edições.
5: Para concorrer, é preciso cadastrar as ideias legislativas até o dia 5 de novembro. Quer saber mais? É só pesquisar por Oficina Legislativa e Cidadania no buscador de sua preferência.
1: A inteligência artificial já faz parte do dia a dia de milhões de brasileiros. Mas quem deve ser responsabilizado pelo uso dessa tecnologia? E como proteger direitos autorais e o jornalismo sem frear a inovação?
2: Esses foram os principais temas de um debate promovido pelo Conselho de Comunicação Social sobre o projeto que regulamenta a IA no Brasil. A proposta já foi aprovada pelo Senado e aguarda a votação na Câmara dos Deputados. Repórter Bruno Lourenço.
7: O marco legal da inteligência artificial surgiu de iniciativa do senador Rodrigo Pacheco, do PSB de Minas Gerais. Ele criou em 2022 uma comissão de juristas e um ano depois o Senado se debruçou sobre o anteprojeto. O texto foi aprovado no final de 2024 e aguarda desde então pela votação na Câmara dos Deputados. O Conselho de Comunicação Social do Congresso Nacional debateu os impactos que a proposta pode trazer, em especial a questão da remuneração de produtores de conteúdo, como jornalistas, pelo uso de material para o treinamento da IA. O diretor do Instituto de Tecnologia e Sociedade do Rio de Janeiro, Sérgio Branco, alertou para os riscos de afugentar tecnologia com a cobrança pelo uso de conteúdo nacional.
8: Nós podemos acabar por exportar o treinamento e importar apenas os modelos prontos, perdendo investimento e capacidade tecnológica. Por quê? Porque o Brasil compete com o mercado global para o desenvolvimento de ferramentas de inteligência artificial.
7: O secretário de Direitos Autorais e Intelectuais do Ministério da Cultura, Marcos Alves de Souza, defendeu um modelo que divida a arrecadação de um possível novo imposto com autores e com o fomento a iniciativas culturais, com a criação de um fundo específico.
9: A ideia seria que discutir um modelo de remuneração que ele seria pautado, por exemplo, na cobrança de um CID dessas empresas que podem pagar, então sistemas de IA generativa de grande porte e que tem esse risco de substituição, e esse valor vai ser redirecionado para fundos. Então, esses valores vão ser redirecionados, por exemplo, para pesquisa e desenvolvimento de uma infraestrutura pública em IA, ou seja, desenvolvimento de uma soberania nacional de IA.
7: O Conselho de Comunicação Social é um órgão auxiliar do Congresso Nacional, responsável por estudos, pareceres e recomendações sobre matérias relacionadas à temática.
1: E as campanhas eleitorais deste ano terão regras específicas para o uso da inteligência artificial. Conteúdos produzidos ou manipulados com a IA precisam informar de forma clara que foram criados com essa tecnologia.
2: As medidas buscam ampliar a transparência das campanhas e proteger os eleitores da desinformação. Saiba mais na reportagem de Yasmin Rodrigues.
10: As eleições de 2026 serão as primeiras eleições gerais realizadas sob regras específicas para o uso da inteligência artificial na propaganda eleitoral. A regulamentação do Tribunal Superior Eleitoral busca impedir que ferramentas capazes de criar imagens, vídeos, áudios e textos cada vez mais realistas sejam utilizadas para confundir o eleitor ou comprometer a integridade do processo eleitoral. Para Ângela Signati, conselheira do Conselho de Comunicação Social do Congresso Nacional, esse é um desafio enfrentado não só nas eleições, mas também durante os mandatos dos eleitos.
11: As campanhas eleitorais são realizadas hoje pela internet em tempo real e praticamente durante os 4 anos do mandato dos políticos. E é justamente neste ambiente virtual que os partidos, candidatas e candidatos fazem as suas arenas para se apresentar aos eleitores, dificultando o controle por parte da Justiça Eleitoral.
10: Pelas normas, todo o conteúdo produzido ou manipulado por inteligência artificial deve trazer uma identificação explícita, destacada e acessível, informando que o material foi criado ou alterado por IA e qual tecnologia foi utilizada. A exigência vale para textos, imagens, vídeos e áudios divulgados durante a campanha. Além disso, entre as 72 horas que antecedem a votação e as 24 horas posteriores ao encerramento do pleito, fica proibida a publicação ou republicação de novos conteúdos sintéticos. Caso as regras sejam descumpridas, a Justiça Eleitoral poderá determinar a retirada imediata do conteúdo da internet, entre outras sanções.
1: A Comissão de Fiscalização e Controle pode votar o projeto que combate a obsolescência programada, que é uma prática que reduz a vida útil de produtos, como eletrônicos, de forma planejada.
2: A proposta assegura também o direito dos consumidores ao reparo de produtos com defeito. Repórter César Mendes.
12: O projeto do senador Ciro Nogueira, do Progressistas do Piauí, obriga que os fabricantes e importadores ofereçam peças de reposição e manuais de conserto pelo período de 5 a 20 anos. Conforme o produto, e determina que as empresas disponibilizem informações sobre peças e reparos em plataformas digitais. Quem não cumprir a regra ficará sujeito a multas que poderão ir de 10 mil até 50 milhões de reais. Relator, o senador Dr. Irã, do Progressistas de Roraima, disse que a obsolescência programada garante o ciclo de consumo diante da velocidade da inovação tecnológica, mas destacou suas consequências.
13: O aumento de resíduos sem que haja o descarte adequado e no desenfreado uso de matérias-primas finitas.
12: Segundo o Dr. Irã, a obsolescência programada deixa ainda o consumidor em uma posição desfavorável ao criar dificuldades para o conserto do produto.
2: Com edição de Paula Groba e trabalhos técnicos de João Lira, o Jornal do Senado fica por aqui. Acompanhe agora as notícias da Câmara dos Deputados. Boa noite.
1: Uma boa noite e até amanhã.
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15: Deputados sugerem medidas para a saúde de crianças e adolescentes.
16: Parlamentares reivindicam melhorias na infraestrutura de transportes.
17: Projetos ampliam a fiscalização sobre atividades de agentes públicos.
18: Boa noite. Retorna hoje o projeto de gravação de edições do jornal Câmara dos Deputados em emissoras da Rede Câmara de Rádio. Este programa está sendo produzido diretamente da cidade de Joinville, com a participação do colega Felipe Faria, da Rádio Câmara Joinville. Eu sou Márcio Aquilissardi, bem-vindo, Felipe.
19: Boa noite a todos, obrigado, Márcio. É uma honra participar da apresentação desta edição do jornal Câmara dos Deputados dentro da Voz do Brasil. Vamos agora às notícias da Câmara dos Deputados. Projeto de Glauber Braga, do PSOL do Rio de Janeiro, obriga parlamentares a prestarem contas do mandato por meio de audiências públicas realizadas em locais públicos. A proposta, segundo ele, amplia a transparência e fortalece a participação da população nas atividades legislativas.
20: Hoje existe uma crise do sistema representativo. Uma última pesquisa nacional indicou que mais de 60% das pessoas não lembram em quem votaram nas últimas eleições. Se você tem a possibilidade de prestar contas, de ser cobrado, de apresentar o seu trabalho, evidentemente você reestrutura o modelo de representação, porque uma parte da política vai dizer que as mazelas da política se resolvem com menos política, diminuindo os espaços democráticos. E a gente diz não. As mazelas da política se resolvem com mais política, com mais instrumentos de participação direta da sociedade. E é exatamente o que esse projeto defende.
18: Pelo texto de Glauber Braga, deputados, senadores, deputados estaduais e vereadores deverão prestar contas periódicas em espaços públicos. O projeto também prevê o corte de salário para o parlamentar que deixar de cumprir a medida.
19: Projeto de Chico Alencar, também do PSOL do Rio de Janeiro, estabelece regras de transparência e controle para o uso de aeronaves privadas por autoridades públicas. A proposta prevê critérios mais rígidos para viagens feitas em jatinhos particulares.
21: O nosso projeto não veda isso, mas estabelece normas de transparência total e critérios rigorosos para se utilizar esse meio de locomoção. Em primeiro lugar, a declaração da viagem e o seu motivo, que tem que estar voltado para interesse público e não para passeio, para turismo, para compras particulares.
18: Segundo Chico Alencar, o texto também determina que autoridades cumpram os mesmos procedimentos exigidos em voos comerciais, como fiscalização e declaração de bens. Para ele, a medida reforça a transparência e evita conflitos entre interesses públicos e privados.
14: Segurança Pública.
19: Júlio Lopes, do PP do Rio de Janeiro, defende proposta que visa enfraquecer financeiramente organizações criminosas. Ele aponta, entre as medidas, a criação de um cadastro nacional para mapear facções e a cassação de licenças de empresas envolvidas em irregularidades.
22: Nós temos o dever de atacar a atividade econômica dessas quadrilhas, tomar deles os recursos, tomar deles tudo aquilo que puder ser bloqueado e tomado, a fim de que a gente diminua sua capacidade de investimento, diminua sua capacidade de comprar armas e carros, enfim, todo tipo de material bélico que vai ajudá-los no seu fortalecimento, e isso está previsto lá.
18: Júlio Lopes também apoia a classificação do PCC e do Comando Vermelho como organizações terroristas. Ele argumenta que a medida permitiria o bloqueio de recursos ligados a essas facções, mesmo quando o dinheiro estiver fora do Brasil.
14: Justiça.
19: Capitão Alberto Neto, do PL do Amazonas, defende penas mais severas para crimes sexuais no país. Ele apoia projeto que torna mais rígidos os critérios para a progressão de regime de presos condenados por estupro de vulnerável.
23: Nesses 5 primeiros meses do ano, nós já tivemos mais de 630 casos de estupro de vulneráveis. Mostra que o nosso país está dando uma vida fácil para estuprador. E o que acontece hoje com a legislação? O estuprador passa pouco tempo na cadeia. Rapidamente ele progride de regime está de volta às ruas para continuar cometendo esses estupros. O que é que o PL 6831 fala? Nós endurecemos a pena para o estuprador. Nós dobramos a pena. A pena chega a mais de 20 anos de cadeia. E para o estuprador ter direito à progressão de regime, ele tem que aderir a um programa de castração química do governo.
0: Segundo o capitão Alberto Neto, a medida visa coibir a reincidência criminal e proteger a integridade de crianças e adolescentes. O parlamentar cobra uma resposta urgente do Congresso Nacional para o fortalecimento da segurança pública.
3: Saúde.
19: Projeto de Dr. Luiz Ovando, do PP de Mato Grosso do Sul, garante às mães com emprego formal o direito de acompanhar o tratamento de filhos menores de 6 anos quando doentes. Ele afirma que o objetivo é corrigir uma deficiência do sistema atual, o que daria mais assistência às crianças.
4: Quando a mãe com o filho doente vai ao médico, na hora do comparecimento, ela recebe um atestado de que esteve presente, quando muito, até 24 horas após. Isso leva a uma situação de insegurança muito grande, porque a mãe quer acompanhar o tratamento do filho. E a CLT não permite isso após as 24 horas.
0: Doutor Luiz Ovando argumenta que o afastamento autorizado permite à mãe administrar remédios, cuidar da alimentação e acompanhar a recuperação do filho. Ele explica que a proposta busca estender às trabalhadoras da iniciativa privada uma proteção já prevista para servidoras públicas.
19: Heloísa Helena, da Rede do Rio de Janeiro, apresentou o projeto que estabelece tempo máximo de espera para procedimentos de saúde voltados a crianças e adolescentes na rede pública. A deputada afirma que a fila não pode transformar doenças tratáveis em morte por falta de diagnóstico.
6: O que nós não podemos aceitar é que famílias façam vaquinha na internet para ter acesso a procedimento cirúrgico, a determinados fármacos, a exames laboratoriais, aquilo que pela lei já seria uma obrigatoriedade. Então nós estabelecemos que tem que ter o tempo máximo de espera, desde a porta de entrada do sistema, que é a atenção básica, até a média e alta complexidade. O que nós não podemos aceitar é que por esperar tanto, não ter acesso ao que é garantido da legislação do SUS e as crianças vivenciem situações de dor e de sofrimento e muitas vezes de óbito ou problemas gravíssimos pelo não acesso com agilidade e eficácia.
0: Heloísa Helena avalia que o SUS tem uma legislação avançada, mas ainda enfrenta dificuldades para transformar o direito em acesso efetivo. A deputada também ressalta que a proposta prevê a divulgação periódica de dados consolidados às famílias sobre o tempo estimado de atendimento.
3: Educação.
19: Flávia Moraes, do MDB de Goiás, comemora a aprovação do Estatuto do Aprendiz na Câmara dos Deputados. Ela explica que a proposta consolida as regras de aprendizagem profissional, amplia a segurança jurídica e aumenta as oportunidades para os jovens no mercado de trabalho.
24: Então, a aprendizagem, para mim, é um dos programas para a juventude que mais tem efeito junto ao jovem, porque garante a carteira assinada, o salário, a experiência de trabalho e a formação profissional. Para a empresa, representa a formação do trabalhador qualificado para trabalhar naquela especificidade da empresa e, de todas as formas, é um programa que merece todo o nosso apoio, toda a nossa dedicação.
0: Flávia Moraes ressalta também que o texto, agora em análise no Senado, prevê ampliar a contratação de aprendizes pelo poder público e por micro e pequenas empresas. De acordo com a deputada, a medida pode gerar mais de 1 milhão de novas vagas para jovens brasileiros.
3: Trabalho.
19: Charles Fernandes, do PSD da Bahia, celebra a aprovação da PEC do fim da escala 6x1. O deputado aponta que a diminuição da jornada semanal, sem redução de salário, garante melhores condições de vida à classe trabalhadora.
25: Essa PEC, ela trará dignidade, trará mais conforto, trará mais comodidade, trará mais segurança para as famílias. Haja vista que você vai ter agora a condição de estar no final de semana com seus filhos, de estar no final de semana cuidando um pouquinho mais da sua casa. Isso já avançou no mundo todo e precisa avançar aqui no nosso país.
0: Charles Fernandes afirma que a PEC do fim da escala 6x1 representa uma das votações mais importantes da atual legislatura. Ele espera que o Senado confirme o posicionamento da Câmara em nome da dignidade de milhões de cidadãos brasileiros.
3: Agricultura.
19: Ayrton Faleiro, do PT do Pará, comemora a aprovação de projeto que fortalece a política de estoque de alimentos no Brasil por meio da Companhia Nacional de Abastecimento. Ele sublinha que a proposta permite compra de até 25% acima do preço mínimo, facilitando a aquisição de produtos.
5: Nós aprovamos aqui na Câmara, agora vai para o Senado, um projeto muito importante para o que nós chamamos de regulação dos estoques de alimento no Brasil. É um projeto que veio do governo, através da Conab, do Ministério do Desenvolvimento Agrário, e que ele, primeira correção que ele faz, é permitir que a Conab compre para os estoques reguladores um valor de 25% além do preço mínimo. Isso vai propiciar aquisição de estoque, mas também de que a venda desse estoque não seja apenas para a grande indústria.
0: Ayrton Faleiro destaca que a Conab poderá vender os alimentos estocados a cooperativas, pequenos supermercados e consumidores. Ele afirma que a medida movimenta a economia, fortalece a soberania alimentar e protege o país diante de crises climáticas e especulação de mercado.
3: Meio ambiente.
19: A Comissão de Constituição e Justiça aprovou o projeto que reconhece o soldadinho de Araripe como uma ave símbolo da Chapada do Araripe. A relatora do projeto, Lídice da Mata, do PSB da Bahia, explica que a medida fortalece diretrizes para a preservação dessa espécie.
7: Esta ave é uma ave de em torno de 15 centímetros, que só existe na região do Araripe, que é uma região do sertão do Ceará, e que hoje se encontra ameaçada de extinção. Então, acima de tudo, um projeto de defesa ambiental, de defesa de um pássaro que tem sua característica nacional e que nós devemos, portanto, preservá-lo.
0: Lídice da Mata acrescenta que o projeto prevê ações de proteção ao habitat do soldadinho do Araripe, com preservação de nascentes e riachos. O texto apresenta ainda medidas de prevenção de queimadas e controle da expansão agropecuária e imobiliária na Chapada do Araripe.
3: Desenvolvimento regional.
19: A integração da Amazônia ao restante do Brasil ganha força com as obras da BR-319, segundo a avaliação do deputado Sidney Leite, do PSD do Amazonas. Para ele, a pavimentação, especialmente do chamado trecho do meio, vai baratear alimentos e agilizar o escoamento de produtos da Zona Franca de Manaus.
8: Uma luta histórica, não só do povo amazonense, mas de lideranças do estado de Roraima, de Rondônia e do Acre. Afinal, nós estamos falando de uma estrada, que é o único acesso que o povo amazonense e a população de Roraima tem para ser interligado ao restante do Brasil. A BR-319 consolida a integração da Amazônia Ocidental, mas não só isso. Muda a vida das pessoas. Eu fico muito feliz em estar fazendo parte desse momento histórico, que é a garantia da pavimentação da BR-319. Fruto da luta de muitos aqui no Parlamento para que nós pudéssemos ter isso. E agora, já com as licitações, com autorização da pavimentação de determinados trechos, mas a consolidação do trecho do meio, como também da ponte do Garapaçu. Vai ter BR-319, sim.
0: Sidney Leite reforça que o IBAMA já autorizou o DENIT a construir 3 pontes de concreto nos igarapés Santo Antônio, Realidade e Fortaleza. A licença, com validade de 3 anos, vai garantir, de acordo com o congressista, mais segurança e o direito de ir e vir da população do norte do país.
19: Coronel Crisóstomo, do PL, fala sobre a importância da construção da ponte binacional entre Guajará-Mirim, em Rondônia, e Guaiará-Mirim, cidade vizinha, pelo lado boliviano. Ele afirma que a obra representa o cumprimento de um compromisso histórico entre Brasil e Bolívia e pode fortalecer a integração regional.
9: Esse acesso cria uma nova rota logística do Brasil na direção do Pacífico. O que vai acontecer? Vai fazer com que alguns estados que exportam para o mundo oriental, exemplo da China, deixem de enviar seus produtos na direção do Porto de Santos. Exemplo, agora, com a construção dessa ponte, esses estados, Mato Grosso, Mato Grosso do Sul e tal, vão criar uma rota na direção do Pacífico, passando por essa ponte binacional.
18: Coronel Crisóstomo afirma que a nova ligação internacional pode reduzir custos e o tempo de transporte de mercadorias. Ele acrescenta que a obra tem potencial para impulsionar a geração de emprego e renda em Rondônia, abrindo novas oportunidades de desenvolvimento econômico para a região.
19: Bebeto, do PP, cobra a duplicação de trecho das rodovias que ligam a Baixada Fluminense à cidade do Rio de Janeiro. Ele reclama que moradores dos municípios de Nova Iguaçu, Japeri, Queimados, Belfor Roxo e São João do Meriti perdem horas diariamente em congestionamentos.
1: Eu tenho trabalhado muito aqui na Comissão de Viação e Transporte para que a gente definha esses engarrafamentos, para que o trabalhador que trabalha na capital, na zona sul do Rio de Janeiro, ele possa ficar menos tempo nesse engarrafamento. E até as entregas, as ambulâncias, a polícia militar, a polícia civil precisa fazer um deslocamento rápido, fica retido nesses engarrafamentos constantes, e que a gente tem trabalhado muito para que a gente define através da duplicação. E o que está no contrato dessa concessão da Eco Rio Minas, esse trecho da Presidente Dutra, ali do Trevo das Margaridas até a cidade seropédica, esse trecho é o pior trecho para todo o estado do Rio de Janeiro, o trecho que mais engarrafa hoje.
18: Bebeto também avalia que o sistema de pedágio por quilômetro percorrido pode modernizar as rodovias e diminuir retenções provocadas por praças fixas de cobrança. Ele reconhece a preocupação dos moradores com a mudança, mas garante que o modelo é inovador.
19: Transportes. Daniel Almeida, do PCdoB da Bahia, defende a criação do piso salarial para motoristas do transporte coletivo urbano. Para o deputado, esses profissionais desempenham um papel essencial nas cidades. A ideia, segundo ele, é garantir remuneração mais justa e valorização da categoria.
2: Nós estamos propondo que haja um piso de no mínimo R$4.000, agregado a esse piso outras vantagens que os motoristas possam ter, insalubridade e outras vantagens que as convenções coletivas possam estabelecer, mas que a uniformização desse piso no país inteiro vai dar mais equilíbrio para essa profissão, vai dar mais previsibilidade para os próprios empresários.
18: Daniel Almeida argumenta que os motoristas enfrentam jornadas desgastantes, trânsito intenso e o desafio de lidar com milhares de passageiros. Segundo ele, a medida contribui para dar mais previsibilidade nas negociações trabalhistas e na definição dos custos do transporte público nos municípios.
19: Termina agora esta edição especial do Jornal Câmara dos Deputados, produzida e apresentada pela Rádio Câmara.